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2: Ai, eu me apaixono, bebê. Esse é o programa Ondas na Pista, agitando essa noite gostosa de sexta-feira. E você já mandou seu áudio para faturar em uma garrafa de vinho? Então pega o telefone e manda o áudio aí, 974-01-2957. É o telefone pra você mandar aquele áudio pra mim. E é claro, quem sabe você pode ser um contemplado ou uma contemplada pra faturar aí uma caixa de uma caixa de cerveja não. 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Olha, quer lembrar você o seguinte, que amanhã, sabadão, amanhã vai fazer sol amanhã, com certeza. Eu não sei se vai dar praia, mas amanhã a previsão de sol, não vai chover amanhã, tá certo? Então amanhã temos encontro marcado com a volta do baile do Junior Lopes lá na Arena Society, com início às 9 da noite, participação especial DJ Scooby, detonando muita coisa boa pra você. Então amanhã, a partir das 9 da noite, baile do Junior Lopes lá no Arena Society, tá certo? Ó, dia 16 de outubro tem baile do Junior Lopes, sexta-feira, lá no São Pedro Esporte Clube. Vai ser bom demais. Baile do Junior Lopes e convidado vai ser bom demais. E dia 24, aí sim, vai ter o baile lá no Tupi. A galera tá esperando o baile do Tupi. Então, dia 24, o baile foi transferido. Dia 26, foi transferido pro dia 24 de outubro lá no Tupi, em Arraial do Cabo. Agora 9,5 em toda a região. Aumenta o som. Esse é o Ondas na Pista.

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1: Quem sabe quem tá cantando é a Perla. Tremendo vacilão. Esse aí na década de 2000 arrebentou, né? É, início de 2000. É, foi bom demais. Ó, isso aí vai rolar amanhã lá no Arena Society. Vai ser bom demais com o DJ Scooby. Eu vou estar lá detonando muita coisa boa. Início às 9 da noite. Ingressinho, aquele precinho super especial. Só de 10 reaisinho pra você curtir uma noite super bacana lá no Arena Society amanhã, sabadão, a partir das 9 da noite, beleza? Então você vai mandando aquele áudio pra mim, 974012957, 974012957. Olha, deixa eu mandar abração aqui pra nossa amiga Kelly, lá do grupo Richel Dance. É, ligadinho aqui com a gente, mandar um beijão aqui também pra minha gatinha Tati, também na sintonia. Tá certo? E, enfim, vai mandando o áudio aí, 974012957. Vou ali beber uma aguinha, já já tem mais. Segura aí, é pai bola!
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3: Opa, falei pra você que era rapidinho. 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
3: Aí,

dia 18 de setembro do ano de 2027. Ó, e você já mandou seu áudio ainda não? Então manda o áudio aí, 97401-2957. 97401-2957 é o telefone pra você mandar aquele áudio. E é claro, de quebra aí, faturar uma garrafa de vinho. 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Hoje, o nosso amigo Painho lá do... E o nosso amigo Luiz liberaram uma garrafa de vinho, só não sei a marca, mas com certeza, né? Um vinhozinho hoje, nesse frio, merece, né? Olha, quero falar pra você o seguinte, que amanhã, vamos esquentar esse frio, amanhã, lá na volta do baile do Júnior Lopes, lá na Arena Society, com início às 9 da noite, nosso amigo Marcelo Arena, nossa amiga Josi Bezerril, vai estar lá recepcionando vocês, com certeza, ingresso aquele precinho super especial, início às 9 da noite. E tem a participação especial do meu amigo DJ Scooby, diretamente de Araruama. Vai ser show de bola. Então amanhã, sabadão, tem baile do Júnior Lopes lá na Arena Society, a partir das 9 da noite. Dia 16, sexta-feira, dia 16 de outubro, tem baile do Júnior Lopes lá no São Pedro Esporte Clube. Alô, galera de São Pedro! Baile do Júnior Lopes lá no São Pedro Esporte Clube. Breve, vou dar maiores detalhes dessa super festa, quem vai estar presente, enfim, ó, vai ser uma noite super bacana, noite do flashback, lá, sexta-feira, lá no São Pedro Esporte Clube, tá certo? Mandar um abração pra nossa amiga Cristina, toda a diretoria aí do Esporte Clube! São Pedro Esporte Clube, beleza? Ó, e dia 24 de outubro, aí sim, baile do Júnior Lopes lá no Clube Tupi, em Arraial do Cabo, vai ser show de bola. Com certeza você não pode perder. 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
2: Fala comigo, bebê, eu sou do Angel. Isso é muito só, isso tocou muito, né? Isso muita gente dançou. E você, já mandou seu áudio ainda não? 97401-2957. 97401-2957 é o telefone pra você mandar aquele áudio pra mim, é claro. Concorrer aí uma garrafa de vinho. 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Tá a fim de faturar? Então pega o telefone e manda o áudio pra mim. 97401-2957. O nosso amigo Deco aqui mandou outro áudio aqui. Fala comigo, bebê.
3: Fala, Junior, meu camarada.
2: Fala comigo, Deco.
3: O Mudezinho do Lago tá mandando aí na área da Rádio Ondas FM aí, ó. 97.7. Solta minha música aí, ó. Because I Love, Tio B. Não sabe o que tá falando já.
2: Já sei o que tá falando.
3: Bom, um abraço aí. Bom trabalho, sangue bom.
2: Essa voz é irreconhecível. Grande Deco, lá do bairro Manuel Corrêa, na sintonia em 97,7. Olha, nesse clima gostosinho, amanhã tem baile do Júnior Lopes, a volta do baile do Júnior Lopes lá no Arena Society, com início às 9 da noite. Você não pode ficar de fora, tá certo? Muito bem, agora 9h39, vou ali beber uma aguinha, já tem a última sequência da noite de hoje. Segura aí que é pai e bola. Vai com meu filho.
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a volta do baile do Junior Lopes lá na Arena Society com início às 9 da noite. Eu, DJ Scooby, vamos estar lá detonando muita coisa boa pra rapaziada com início às 9 da noite. Ingressos, aquele precinho super especial, R$10 pra você curtir uma noite super bacana. Então, sabadão, vamos embora tomar aquela cervejinha, tomar aquele, né, aquela, né, aquele negocinho e curtir um super baile amanhã, sabadão, lá no Arena Society. Ó, quero falar pra você também, dia 16, tem baile do Junior Lopes lá no São Pedro Esporte Clube, com início às 8 da noite. Breve, breve, vou dar maiores detalhes dessa super festa. E dia 24 de outubro, tem baile do Junior Lopes lá no Tupi, em Arraial do Cabo. Aí sim, baile do Junior Lopes em Arraial do Cabo. Não teve essa semana, não vai ter essa semana, por motivo de força maior. Mas não fica triste não, dia 24 estou marcando presença lá, hein. Aumenta o som, agora vamos lá para a última sequência da noite de hoje. Só nos 70. Agora 9h42.

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1: E sabe quem tá cantando Donna Summer? Isso é muito som, versão eletrodance. Bom demais, esse é o Programação Ondas na Pista. Assim finalizando mais uma noite gostosa de sexta-feira, mas não fica triste não, semana que vem tem mais, sexta-feira que vem tem mais Ondas na Pista, aqui em 97,7, vamos lá, resultado de promoção, quem faturou aí a garrafa de vinho, oferecimento aí do Depósito de Bebidas Alternativa, quem faturou foi uma contemplada, nossa amiga Cris, final telefone 8801, Cris, final telefone 8801, faturou aí a caixa de cerveja. Caixa de cerveja não, rapaz, garrafa de vinho. Rapaz, esse locutor não é brincadeira não. Hoje o programa hoje foi na base da chicotada hoje, rapaz. Brincadeira não, hein? Mas não fica triste não. Semana que vem tem mais. Pra você um ótimo fim de semana. Ó, amanhã a gente temos encontro marcado lá na Arena Society, juntamente com meu parceiro DJ Scooby. Então você não pode perder, tá certo? Ó, beijo no coração e até sexta-feira que vem com mais um programa Ondas na Pista. Valeu, tchau, tchau!

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0: 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Muito boa noite a você, amigo ouvinte, aqui na Rádio Ondas 97,7 FM. Estamos com um encontro alternativo nesse período eleitoral. É o Café com Cristo noturno a partir de agora, sempre à meia-noite. A gente se encontra por aqui com alegria. Mais uma palavra de fé, amor e esperança. Boa noite, Pastor Neemias Lima.
1: Boa noite, Leandro França. Que alegria. Eu sei que alterou um pouco aí a questão da legislação eleitoral, mas a alegria é a mesma. E o nosso programa agora de noite tem um compromisso: levar até você uma palavra de fé, amor e esperança, para que você tenha uma noite de paz, de descanso, para ter um dia muito radiante logo a seguir. Deus te abençoe e fique com a gente nesse período. Vai ser bênção.

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1: Muito bem, amigo ouvinte, acompanhando o Café com Cristo. 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
5: E agora no Café com Cristo, um provérbio, uma curiosidade bíblica, uma trova e uma promessa do Senhor, com o pastor Dagoberto e Denise Marambaia. O deserto do Atacama. Pois eu farei no deserto um caminho, e nos lugares ermos, rios. Isaías 43, 19. Você sabia que o deserto do Atacama fica no norte do Chile e é considerado o deserto mais seco e o mais antigo do mundo? Sim, em algumas áreas ele não chove há mais de 400 anos. Tem estações meteorológicas que nunca registraram chuvas. O solo é tão parecido com Marte que a NASA testa robôs lá para missões espaciais. Todavia, o mais impressionante é o deserto florido. Em anos que chove pouco, o chão que parecia morto amanhece coberto de mais de 200 tipos de flores. Flores silvestres em questão de dias. No Atacama também está o Salar de Atacama, a maior salina da América do Sul, com 15 mil quilômetros quadrados. Na Laguna Cerrar, a água tem tanto sal que você boia sem fazer força, mais que no Mar Morto. De noite, o céu é tão limpo e sem poluição que é considerado um dos melhores lugares do planeta para ver estrelas. E é por isso que os maiores telescópios do mundo estão lá. Também tem múmias de 7 mil anos, mais antigas que as do Egito. Tem ruínas de 800 anos antes de Cristo. Geóglifos gigantes desenhados no chão e geysers que soltam vapor de 10 metros de altura, a 85 graus. Imagina se Deus faz florescer a flor no lugar mais seco da terra, imagina o que ele pode fazer na sua vida. O Atacama prova que você não foi esquecido. Você está sendo preparado. Deus usa o deserto para tirar a independência do homem e o coloca na dependência dele. Em Isaías 35, 1 e 2 diz: o deserto e a terra seca se alegrarão, e o ermo exultará e florescerá como a rosa. O que é hoje lágrima, amanhã será testemunho.
6: E agora, uma trova, de João Bastos. O deserto é professor, é escola e não castigo. Quem entra seco com Deus, sai cheio e com abrigo. E para abençoar seu dia, uma promessa do Senhor: eu te guiarei continuamente e fartarei a tua alma até em lugares secos, e fortalecerei os teus ossos. Isaías 58, 11.
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0: Olá, queridos, olá, queridas. Chegamos com mais um Café com Cristo. Jesus é totalmente suficiente, parte 15. Portanto, assim como vocês receberam Cristo Jesus, o Senhor, continuem a viver nele, estando enraizados e edificados nele e confirmados na fé, como foi ensinado a vocês, crescendo em ação de graças. A entrega a Cristo é muito mais do que uma experiência isolada, desproposital e acabada. Não, trata-se de uma caminhada de permanente crescimento. Paulo expressa isso nas palavras: receberam Cristo Jesus, continuem a viver nele. Interessante é que a nossa compreensão é que Cristo vem morar em nós, e isso não está errado, mas outra perspectiva é sugerida: você vai viver nele. Talvez possa ser compreendido assim: nós entramos na dimensão de Cristo. Isso faz toda a diferença. A nossa vida seria muito impactadora se entendêssemos que todas as nossas ações devem ser motivadas por um viver em Cristo. Desse modo, o trabalho seria prazeroso, a celebração seria abençoadora, as relações seriam respeitadoras e tudo seria motivador. Jesus é totalmente suficiente para nos salvar e capacitar para que vivamos de modo digno de nossa vocação e missão. Com a bênção do Eterno, Neemias Lima, pastor da Igreja Batista no Braga, Cabo Frio!
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Bíblia um salmo, o Salmo 23, que provavelmente é um dos maiores textos conhecidos de todos os tempos. Ele diz assim: o Senhor é o meu pastor, nada me faltará. Deitar-me faz em verdes pastos, guia-me mansamente a águas tranquilas. Refrigera minha alma, guia-me pelas veredas da justiça, por amor do seu nome. Ainda que eu ande pelo vale da sombra da morte, não temerei mal algum, porque tu estás comigo. A tua vara e o teu cajado me consolam. Preparas-me uma mesa perante mim, na presença dos meus inimigos. Unges a minha cabeça com óleo, o meu cálice transborda. Certamente que a bondade e a misericórdia me seguirão todos os dias da minha vida, e habitarei na casa do Senhor por longos dias. Olha que lindo esse texto, salmo precioso. É, quem tem o Senhor como pastor não sente falta de nada. É diferente. Tem gente que pensa: ué, mas me falta condições melhores, me faltam condições melhores, me falta de repente alguma coisa que você deseja, e de repente você pensa: como é que pode? Se diz que nada me faltará. Na verdade, o sentido do texto, quando foi escrito, é mais ou menos assim: eu não sinto falta de nada, eu estou plenamente satisfeito. O Senhor, como pastor, satisfaz a minha vida. E também uma outra leitura que deve ser feita é o seguinte: o que você está sentindo falta é uma necessidade básica, é realmente uma necessidade da sua vida, ou é um desejo do coração? Eu tenho às vezes falta de algumas coisas que eu desejo, mas não são necessidades essenciais, não, são desejos. E a Bíblia não informa que Deus tem que atender os meus desejos, Deus tem que atender as minhas necessidades, não é? Ele atende, ele promete, é isso que ele promete na palavra. E olha, as nossas necessidades são atendidas pelo Senhor. Ele provê para nós. Ninguém precisa sentir-se desamparado. Ninguém. Ninguém precisa sentir-se desprotegido. Deus garante o cuidado pleno para a pessoa. Deus garante condições de vencer as batalhas da vida. Este salmo apresenta três realidades. Primeiro, a realidade de Deus, o cuidado dele nesta vida. O Senhor é o meu pastor. O verbo está no presente. No presente, o verbo é a realidade presente desta vida. Ele refrigera a minha alma. Ele me faz andar pelas veredas da justiça. Também apresenta o salmo uma realidade na hora da morte. Ainda que eu ande pelo vale da sombra da morte, não temerei mal algum, porque tu estás comigo. Todos nós andaremos pelo vale da sombra da morte. Mais dias, menos dias. E aí o salmo diz: Deus está comigo nesta hora. E também apresenta a realidade depois da morte, quando diz assim: olha, ainda que eu ande pelo vale da sombra da morte, não temerei mal algum, porque tu estás comigo. E o salmo encerra assim: certamente que a bondade e a misericórdia me seguirão todos os dias da minha vida, e habitarei futuro na casa do Senhor por toda a eternidade, por longos dias. Viu só que coisa linda? Esse salmo é um salmo que dá segurança, dá paz ao coração. Diz que teve um evento muito bonito, muito concorrido, num ginásio, estava lotado. E naquele evento, uma jovem
poetisa e declamadora, uma artista, uma mulher da comunicação e muito bela, muito bonita, com uma entonação assim muito apropriada, preparada tecnicamente, ela naquele evento recitou o Salmo 23. E ela recitou de tal maneira, mas com tanta elegância, com tanta capacitação, que quando terminou, houve uma efusão de aplausos, né? As pessoas aplaudindo, e houve assim uma verdadeira barulheira agradável de receptividade boa a partir de sua atuação. Todos alegres, festivos e encantados com aquele salmo. No mesmo evento, mais no finalzinho dele, um veterano pastor iria dar uma palavra, assim concluindo uma meditação objetiva, e eis que o pastor vai para lá também e faz uma reflexão no Salmo 23. E ele fala de Jesus como bom pastor, ele fala de Deus como bom pastor, ele fala que Deus como bom pastor cuida da gente, cuida de todos que estão sofrendo, cuida de todos que estão experimentando dores. E ele foi assim, de maneira tão pastoral, tão piedoso, tão divinal, que no final tinha pessoas chorando, pessoas assim refletindo. Não era tristeza, mas era uma reação reflexão, a mente compenetrada, o coração entregue, rasgado, e agradecendo a Deus o cuidado dele. Aí alguém foi lá e perguntou à jovem assim: olha, você viu que as reações foram diferentes entre a sua declamação e a declamação, né, a orientação, a palavra do pastor, decano? Aí ela disse: eu vi. Aí alguém perguntou: por quê? Qual a razão? E ela disse assim: eu conheço o salmo do bom pastor. Mas ele, referindo-se àquele pastor velhinho, disse: ele conhece o bom pastor do salmo. Meu amigo, não adianta conhecer apenas o salmo do bom pastor, é preciso conhecer o bom pastor do salmo. Você conhece Jesus? Meu irmão, você conhece Jesus? Você que é religioso, você conhece Jesus? Então conheça agora o bom pastor do salmo. Faça uma oração, entregue sua vida para ele agora, em nome de Jesus, e ele vai receber você. Faça isso. Vamos orar juntos? Faça aí uma oração.

Eu quero orar por você agora. Vamos falar com Deus, nosso Deus e nosso Pai. Em nome de Jesus, eu quero te pedir agora por essa pessoa que está entregando a vida a Jesus, está pedindo por uma solução para sua família, sua casa. Cuida, cura, transforma e liberta, Senhor. Entra com as providências celestiais. Que o milagre agora aconteça no nome de Jesus. Amém.

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1: Obrigado, gente.
0: Pra Alcione.
1: Obrigado. Obrigado, bom gosto.
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0: 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Bom dia, amigo ouvinte, bom dia, amiga ouvinte, querido irmão, querida irmã, feliz e abençoada manhã com Jesus. Você está acompanhando o Café com Cristo na Ondas 97,7 em toda a região dos lagos, ondasfm.com.br e ainda pelo aplicativo da Ondas. Seja feliz e abençoado o seu dia a partir de agora. É o Café com Cristo por aqui até às 8 horas da manhã. Eu, Leandro França, em sua companhia, ao lado do pastor Neemias Lima. Bom dia, pastor Neemias.
1: Bom dia, meu amigo Leandro França. Que alegria estar aqui. Que bom. Deus nos concedeu esta oportunidade e nós desejamos que o seu dia seja abençoado. Nós estamos aqui para levar até você uma palavra de fé, amor e esperança. Vamos juntos, não fique aí prostrado, desolado. Não, está com problema, vamos encarar, vamos lutar. Deus nos abençoará e este programa trará para você mensagens que ajudarão você a continuar sua caminhada. Deus te abençoe e fique com a gente.

0: Muito bem, amigo ouvinte, acompanhando o Café com Cristo. Neste final de semana estaremos festejando os 44 anos da Igreja Batista no Braga, com programação especial. No sábado também teremos uma celebração especial na Igreja Batista no Braga, 19h30, com a palavra da Juliana Sintra. E também o Ministério de Louvor, o Encontro das Mulheres, será uma bênção neste sábado, a partir das 19h30. Domingo tem programação na igreja, iniciando às 8 da manhã com culto de oração missionário, às 8h45 a Escola Bíblica Dominical, pela manhã, 9h45, neste domingo, celebração com a palavra do pastor Leonardo Teixeira, que também prega à noite, neste domingo, na igreja, a partir das 19h, acompanhado pelo Ministério de Adoração do Braga. Igreja Batista no Braga, um convite para você, Rua Mar Fontoura, 117, no Braga, em Cabo Frio.
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1: Estamos para mais um momento de oração. E a palavra de Deus hoje para a sua vida está em Isaías 35, do versículo 3 ao 4. E diz assim: fortaleçam as mãos cansadas e firme os joelhos vacilantes. Sejam fortes, não temam. O seu Deus virá, virá para salvar vocês. A palavra de Deus diz que o Senhor fortalece as mãos cansadas e firma os joelhos vacilantes e nos desafia a sermos fortes. Nós estamos iniciando um novo ano. Nesse novo ano, vamos depender mais do Senhor, vamos estar mais próximos do Senhor, e aí os joelhos vacilantes serão firmados e nós teremos as nossas mãos cansadas totalmente firmes, porque o Senhor é quem nos dá força, o Senhor é quem nos levanta, o Senhor é quem nos fortalece. Aleluia. Vamos orar então? Senhor, muito obrigado por este novo ano que o Senhor nos dá. Que privilégio viver, entrar em mais um ano, ó Deus, e que nesse novo ano, nós que estivemos talvez com os joelhos fracos, com as mãos cansadas, nós que talvez, ó Deus, estivemos, ó Pai querido, desanimados, a Tua mão, o Teu poder, a Tua força seja sobre cada um de nós, ó Pai, nos ajudando a avançar, nos ajudando a conquistar nesse novo ano, nos ajudando a nos aproximar mais de Ti nesse novo ano, a termos experiências ainda mais íntimas com o Senhor. Ó Deus querido, que nesse novo ano nossa fé se renove na certeza de que o Deus que concede vitória está conosco. O Deus que vai adiante quebrando as portas de ferro e os ferrolhos de bronze é o Deus que está à nossa frente. E com o Senhor nós saltamos muralhas, com o Senhor nós desbaratamos exércitos, contigo nós somos mais do que vencedores. Nós te agradecemos, Senhor, porque nós temos, ó Pai, essa opção. Não precisamos, ó Deus, viver na opção dos joelhos vacilantes, das mãos cansadas, do desânimo. Nós podemos caminhar de glória em glória, de vitória em vitória, porque é assim que andam os que caminham contigo. Por isso, Senhor, segura na nossa mão, segura na mão de cada um dos que oram comigo, para que eles tenham a certeza de que esse ano é o ano da vitória, porque quem anda contigo é mais do que vencedor. Eu te agradeço por tudo e por cada vida que ora comigo nesta hora, que sobre eles seja a tua bênção, bênção de cura, de restauração, bênção de vitória, em nome de Jesus, amém. Amém? Se você orou comigo, eu quero desafiar você a procurar uma igreja mais próxima da sua casa, ou procurar a Igreja Batista do Braga na rua Omar Fontoura 114, lá no Braga, ou a minha igreja. Eu sou pastora Marta, nós estamos lá nos Jardins, na rua Bernardino Soares 14, e você vai poder andar mais próximo de Deus. Que esse ano seja um ano em que você fortaleça os seus joelhos, fortaleça suas mãos e avance com Jesus para a vitória. Amém? Que Deus te abençoe.
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0: 2, chegou o nosso dia e continua aí na região nublado, meu. O sol não quer trabalhar. É, vem, dá uma aquela olhadinha, depois volta aí, ó. Nublou de novo na região dos lagos. E hoje, sábado, tinha que ter um sol presente com muita alegria aí, Rádio Ondas com você, complementando a situação aí numa coisa positiva. É o quê? É isso aí, né? Vamos lá então, é o seguinte, hein? Meu zap pra você mandar o áudio é isso aqui, ó.
1: 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WhatsApp.
0: Meu zap é 998131136. 998131136, mande o áudio e no final, carimba!
2: Bota pra atorar!
0: Então, estou esperando aí o seu áudio pra falar comigo, meu. É Rádio Ondas, a melhor da região. A melhor programação em sabadão é só nós na fita. Acerta o relojão. Agora 8:03, como sempre, você sabe, já sabe, né? Começando com das antigas.
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0: Segura a sequência.

0: Aí pra você foi Pedaço de Mau Caminho com Caviar com Rapadura. Eu comecei com Canto, Bebo e Choro, Mata Papai, Rapadura Nela com Rasta Chinela e Rasta Pé Sebastiana. Ei, rapaz. Aí o cara falou assim: toca ainda das antigas, mas do Gustavo Lima, né, pai? Aqui não entra, aqui só as antigas mesmo. Com você, Manhã da Gente, no seu sabadão. Hoje, dia 19 de setembro, no tempo nublado lá fora, mas a alegria é nossa. Vamos faturar!
1: Homem, não vai não!
0: Como não vai não, rapaz? Eita, tem que faturar porque tem que pagar as contas. Agora 8h18.
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1: Vamos lá, você ligado comigo, abraço, é aquele bom dia, Rádio Ondas, com você nesse clima, muito bom, Zé, e você faz parte, hein, manda pra mim aí o seu áudio pelo meu zap, que é o 99813-1136, fala comigo, meu, vou repetir pra você o telefone, é o áudio, é o zap 99813-1136. E atenção, hein? Rola hoje a 8ª cavalgada na Casa do Forró, Luciano Eduardo, hein? É hoje, dia 19, com início às 21 horas, concentração às 19 horas no ginásio poliesportivo Jardim Esperança, ok? O forrozão rola solto com Chapas do Brasil, Thiago Salles, Binho Alves, DJ Moretti nas carrapetas e você que é mais importante. Passando lá da situação, entrada 1 quilo de alimento não perecível. É hoje, Cavaleiros de Amazonas não pagam. Falou, meu, 8ª cavalgada hoje na Casa do Forró, Luciano Eduardo, hein? O local é Monte Alegre 2, próximo ao Cemitério de Cachorro, né? Jardim Esperança ali é Cabo Frio. Falou, meu irmão, então é isso aí, você já sabe onde é a Casa do Forró, Luciano Eduardo. Hoje, a 8ª cavalgada noturna. Ok, meu irmão? Não perca! A entrada é um quilo de alimento não perecível. E o show Chapas do Brasil, Thiago Salles, Binho Alves, Ney Moretti. Falou, meu irmão, hoje, hein? É hoje. Lá na Casa do Forró, 8ª cavalgada, você não pode perder, meu. Falar com alguém aqui, falar com o Vidinho. Vidinho, fala comigo, Vidinho.
2: Bom dia, meu grande amigo Ademir Bastelo.
1: E aí, rapaz?
2: Saudações, rubro-negra. Meu amigão. Ah. Estamos aqui na oficina, na atividade. Estamos aqui na atividade, correria total, serviço para entregar. Queria mandar um alô aí para Tucano Cachaça, aqui da Rua Suíça.
1: Muito bem.
2: Para Mano, para todos os moradores, para Sérgio, meu irmão, lá da oficina. Entendeu? Para toda a rapaziada do time do Progresso, que temos um jogo importante amanhã na... Tá na Associação do Porto, um amistoso, preparação para o campeonato.
1: Legal.
2: A Copa Brilho, que começa dia 27.
1: Sim.
2: Um alô para Laci do Progresso aí.
1: Laci, grande presidente.
2: Manda um alô aí para toda a rapaziada da Rua Suíça aqui do Caiçara. Valeu!
1: Falou,
2: bota pra gente aí o Como Era Bom. Ou. Um risca-faca aí, aquele arretado.
1: Vamos ver agora, risca-faca, fica ligado. Um abraço, bom dia pra você. Ô, Serginho! Fala comigo, Serginho!
3: Bom dia, Ademir!
1: E aí,
3: Marcelo!
1: E aí?
3: Manhã da gente!
1: Speak!
3: Tamo junto aí! Ademir!
1: Fala!
3: Quero ouvir hoje, Tempo Nubrado.
1: Tá.
3: Zé Ramalho! Brilho de faca!
1: Ah, um brilho de faca!
3: Valeu, tamo junto.
1: Falou,
3: aí!
1: Falou, meu irmão!
3: Acerta o relógio, bota pra atorar. Valeu, brilho de faca.
1: Brilho de faca. Há um brilho de faca. Eu canto legal, fala comigo aí.
4: Aí não dá,
1: não
4: meu.
1: Não dá, não canto legal, não, né? Vou lá. Vou começar com risca-faca pra você.

abraço, bom dia pra você ouvir na Rádio Ondas. Eu adoro roça, ei, rapaz. Vai dançar agora um forrozinho, um forrozão que vai ser... Esse sim é o verdadeiro forró.

0: Isso sim é que é forró.
1: Aí eu concordo.
0: Concorda, né? E aí, gaúcho? É bom, não é?
2: Mas o programa Manhã da Gente é o melhor programa. É ou não é auditório? Então vem pra cá. Vem pra cá, quem quer dinheiro?
0: Eita! Isso é muito bom, rapaz. Chega a arrepiar os cabelinhos. Acerta comigo o relógio. Agora 8h37, volto já com o Bregão falando com a Janô e Tubarão.
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1: Vamos lá, a alegria continua com você na Rádio Ondas. Manhã da Gente no clima pra animar a galera aí da região dos lagos, porque o sol não tá presente, rapaz. Rapaz, vai fazer um mês que tá chovendo, rapaz, mole não. Chove, para, aparece o sol e aí. E seguinte, hoje tem a 8ª cavalgada, hoje, lá na Casa do Forró, Luciano e Eduarda. Por lá rola aí, Chapas do Brasil, Thiago Salles, Binho Alves, DJ Moretti nas carrapetas. É a cavalgada noturna, concentração, às 19 horas, no ginásio poliesportivo Jardim Esperança, ok? E depois vai para a Casa do Forró, Luciana Eduarda, lá no, em Monte Alegre 2, próximo ao Cemitério dos Cachorros. Jardim Esperança é hoje, hein? 8ª cavalgada na Casa do Forró, Luciano e Eduarda. Você não pode perder. Falou, irmão? Vou repetir aqui, ó. Concentração, 19 horas, no ginásio poliesportivo Jardim Esperança. É hoje, meu irmão. É hoje. Didi Moretti, um abraço e um bom dia para você. Ô, Serginho! Fala comigo, Serginho. Cadê você? Fala comigo. Fala comigo, meu irmão.
2: Bom dia, Ademir.
1: E aí?
2: Marcelo, Manhã da Gente. Tamo junto aí.
1: Ô, Serginho, você tá ligado aí com o som alto, né? Com o som altão aí, ouvindo a Rádio Ondas. E valeu pela sintonia. Aí falar com o Tubarão. Tubarão que tá ligado comigo aí. A vez agora, Serginho já foi. Agora é a vez do Tubarão. Tubarão, fala comigo, Tubarão.
3: Demir Marcelo, bom dia, Demir Marcelo.
1: E aí?
3: Eu ouvi, locutor.
1: Locutor?
3: Maurício Tubarão, do Monte Alegre 2. Obrigado aí, show de bola, hein?
1: Falou, meu irmão.
3: O grana tá bom, hein?
1: Falou, bom um dia. Abraço pra você, Tubarão. Bom final de semana. E quem pediu o bregão agora aqui vai ser o Agenor, tá ligado comigo lá. Agenor, fala comigo aí, meu irmão.
4: Foi aí, rapaz.
1: Eita, fala comigo aí, vai.
4: Bom dia, meu bom amigo Ademir Marcelo.
1: E aí, rapaz?
4: Ademir Marcelo.
1: Sábado!
4: Coporró e pregão aí, ó. Demir, qual é uma músicazinha pra gente ouvir aí? Reginaldo Paparias, né?
1: É Rossi.
4: Eu aqui nessa mesa de bar.
1: É Rossi, meu.
4: Vou tomar tudo e vou me embriagar. Essa música aí, Demir Marcelo. Eu quero oferecer essa música pro meu amigo Adilson, da rua Marquês de Olinda, aqui no bairro Guaraní. Grande vascaíno. Valeu, Demir. Show de bola, amigo. Obrigado. Fui.
1: Foi pra onde?
4: Agenor do bairro Guarani.
1: Falou, Agenor! Abraço pra você, Agenor!
5: Toca um brega rasgado, lindo, vai!
1: É, meu irmão, essa música aí é pra você que tá aí em casa, olhando pros móveis. A mulher foi embora.
6: Garçom.
1: É.
6: Aqui, nessa mesa de bar.
1: Pesada, né, meu?

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Filho do dono, Rádio Ondas. Quem pediu essa aí foi nosso amigo Severino. Alô, Severino. Dá-lhe Manoel Correia pra você. Abraça aquele bom dia, Rádio Ondas. Também dá mandar aqui um bom dia para nosso amigo, a nossa amiga Alice. Alô, Alice. E a sua mãe, dona Edna. Quer ouvir essa aqui, ó, do Dominguinhos? Ih! Fala, Zé. Ei, rapaz. Essa tá bom demais, hein, ô. É a Rádio Ondas.

0: isso aí, meu.
1: É isso aí, rapaz.
0: Xodózinho de vez.
1: Eita, rapaz. Coisa boa, toca aqui.
0: É muito boa.
1: Muito boa. Amanhã da gente. E o melhor do forró e sertanejo pra você. Shot, rapaz. E aquele bregão. E também tem No Tempo Que Era Bom Demais. Depende da música No Tempo Que Era Bom Demais. É o nosso amigo gaúcho, né? Acerta o relógio comigo. Agora 8h56, volto já já.
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2: Vamos lá, você aí comigo, um abraço, bom dia, Rádio Ondas com você, na sua manhã de sabadão, sábado meu, e aqui a Rádio Ondas com a Manhã da Gente. Acerta o relógio comigo nesta manhã, agora 8h59. Olha a promoção do Tia Maluca, lá no Boulevard Canal, continua a promoção Maluca. 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Aquela normal também, a artesanal é boa, hein? Aquela do barril, vai lá então, hoje, último dia do Festival da Cachaça no Boulevard Canal, ok? Vai curtir música sertaneja e vai visitar as barracas, né? Várias barracas de bebidas, também artesanal. Falou, Milton Roberto, e a promoção do Tia Maluca continua aí, vai até dia 21, fala comigo aí, Milton.
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0: pra você. Ô, nosso amigo gaúcho da Praia do Forte, meu correspondente. Fala aí, meu.
1: Bom dia, Demi Marcelo. Bom dia a todos os ouvintes da Rádio Onda FM 97.7. Estamos em casa, Demi. Estamos, nós estamos a 2 quilômetros, 954 metros e 57 centímetros e meio. Fora da praia, estamos de volta. Depois de 60 dias, nós estamos de volta aí no seu programa, entendeu, Demi? Chove, Demi, chove muito, Demi. 17 dias de chuva. Já deu trovoada, já deu relâmpago, já veio ciclone, tudo veio, Demi. Nem por isso o sol mostrou as caras, não, Demi. Chove todo dia, está chovendo, não vamos pra praia por causa desse temporal que cai toda hora, esperando o tempo melhorar pra com certeza ele voltar aí a ocupar a faixa de areia da Praia do Forte. Tá bom, Demi?
0: Falou, meu!
1: Gaúcho, o cinegrafista da Praia do Forte, com 46 anos de praia. Um abraço, Demi, amanhã se vê lá na feira. São Sebastião.
0: Falou, gaúcho, abraço, bom dia pra você. Manda aqui um alô para Carlos, Carlos Roberto, que mora em Santo Antônio, que havia música nova do Nato Araújo. A música Embala aí. Falou, fala aí, Nato, manda um bom dia para a Nilma de Oliveira, que aniversário ontem, né? Vou tocar pra ela daqui a pouquinho, ela tá toda molhadinha. Falou? Eu vou ouvir, meu irmão, vou ouvir daqui a pouquinho, tá? Embala aí com o Nato Araújo, agora tem no tempo que era bom demais.
2: Que saudade que me dá no tempo que era bom demais.
0: Quem sugeriu foi nosso amigo gaúcho, meu correspondente na Praia do Forte. Ei, rapaz!

é boa, meu. Manda aqui um bom dia para DJ Bomba. Hilton das Bombas. Tá lá com som alto, rapaz, ouvindo a Rádio Ondas. Lá na feirinha do Jardim Caiçara. Alô, Divaldo, o chefe da feira aí, um abraço, bom dia pra você, rapaz, tá ligado, hein? Bom trabalho aí, Divaldo. Feirinho do Jardim Caiçara. DJ Bomba por lá. Hilton das Bombas. E

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2: Agora ficou bom.
0: Ficou bom, né? Ficou bom. Olha lá, volto já, hein? Agora 9:18.
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1: É, tá no ar, você ligado comigo. Um abraço, bom dia, Rádio Ondas, na sua manhã de sabadão, hoje dia 19 de setembro. E o pessoal da Casa do Forró, Luciana Eduarda, agradece aí o pessoal que está organizando a cavalgada na região dos lagos e lá hoje na Casa do Forró, ok? Luciana Eduarda agradecendo aí o pessoal, os organizadores. E eu volto a lembrar que hoje, hein? É a oitava cavalgada lá na Casa do Forró, Luciana Eduarda. É aniversário do João Lucas. Alô, João Lucas! Aniversário dele, é o nível dele, né? E a programação hoje da cavalgada é com Chapas do Brasil, Thiago Salles, Binho Alves, DJ Moretti. Cavalgada noturna, meu. Entrada ao treinamento não perecível. Aí, Cavaleiros e Amazonas, grátis. Não, entra sem pagar. Concentração, 19 horas, no ginásio poliesportivo Jardim Esperança. O local, pra quem não sabe, a Casa do Forró, Luciana Eduarda, fica em Monte Alegre 2, próximo ao Cemitério dos Cachorros, Jardim Esperança. Ok, então é hoje, hein? Oitava cavalgada, aniversário de João Lucas, na Casa do Forró, Luciana Eduarda. Você não pode perder, meu. Vai lá, é hoje, hein? Bolone, DJ das Carpetas lá, e o DJ Moretti. Fala com o nosso amigo Dema, que é aniversário do Robson. Fala comigo aí, meu irmão.
2: Bom dia, meu amigo. Levantei agora, meu irmão.
1: Caramba!
2: Mano, posso aí pro meu filho aí, tá aniversariando hoje. Ah. O Robson. E amanhã, meu filho, lá no bar tá tudo 0800 churrasco.
1: Tudo zero?
2: Aparece lá.
1: Ah.
2: Amanhã o churrasco é 0800.
1: Só paga a cerveja.
2: Aniversário do Robson.
1: Ó, legal, Robson.
2: Valeu, meu amigo.
1: Falou, meu. Um abraço pra você, bom dia. E parabéns pro Robson pro seu aniversário que tá rolando hoje aí. Tudo de bom, tudo de bom. Vou lá em Macaé, falar com alguém lá. É o nosso amigo Bruno, de Nova. Não, é Macaé. É Nova Friburgo, rapaz. Nova Friburgo. Fala comigo aí, meu. É o Bruno.
3: Bom dia, Denis Barcelos. Bom dia a toda a galera da Rádio Onda.
1: E aí?
3: Passando aqui, pedir uma música do Rasta Chinela, volume 3.
1: Aham.
3: Mulher Perigosa. Não sei se é bem esse nome não, mas é isso que tá lá.
1: É isso mesmo.
3: Mas passando aqui pra avisar vocês também, não sei se vocês estão sabendo, os CDs estão voltando, hein? Tá rolando notícias aí na internet aí. Top, hein? Pô, eu tô feliz pra caramba com isso. Valeu, abraço pra todo mundo aí.
1: Falou, Bruno. Um abraço aí pra você, pessoal de Nova Friburgo. Mulher Perigosa!

0: É, tô aqui também. É, rapaz. Sino dos teclados, esse ritmo aí é bom pra dançar, né? E você, dona de casa, arrumando a casa aí, ouvindo a Rádio Ondas.
1: Obrigada,

0: É, lá da Vila do Sol.
1: Bora mais um.
0: Lourdinha e Edmilson. Olha, quando você for casar com alguém, confirma, confere se realmente é verdade. Olha a história aí do Amazonas.

0: Esse é o Daniel com Hoje a Jiripoca Vai Piar.
1: Facinho.
0: E aí, Gaguinho?
2: Ah, eu, Inho, amanhã da gente volta já.
0: Olá, Gaguinho, abraço pra você, bom dia. Alô, Betinho, sumiu, hein, Betinho? Abraço pra você, Betinho, bom dia. Zé Roberto, pessoal lá de... Lá do... São Jacinto, volto já, agora 9h37.
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0: O sol, meu, o sol apareceu na região, tá dando aquela olhada, né? Eu espero que ele continue aí, né, dando uma olhadinha pela região, porque hoje é sábado, né? Sábado? Vamos lá, vamos ver se tá lá fora, lá. Pode olhar lá fora que seu sol tá presente. Olha só, hoje é o último dia no Festival da Cachaça no Boulevard Canal, hein? É, com música sertaneja, várias barracas de bebidas diversas e artesanal também. Tá bom? É hoje, hein? Você não pode perder o último dia do Festival da Cachaça. Quem está patrocinando é o Tia Maluca, junto com outros restaurantes e a prefeitura. Falou, meu? Então é hoje o último dia do Festival da Cachaça no Boulevard Canal. Você que adora uma pinga, né? Aquela da boa. Vai lá, meu. É hoje. Você não pode perder o último dia do Festival da Cachaça no Boulevard Canal. Melhor visual da região. Fala com alguém aqui, ó. Fala com o nosso amigo Marcos. Fala comigo, Marcos.
1: Bom dia, meu amigo Ademir Barcelos. É o Marco de São Cristóvão. Gostaria de ouvir a música Evidências. Ah. E oferecer para minha esposa Val. E um abraço lá no meu amigo Cafu, lá na Baleia. E um abraço, meu amigo. Bom dia.
0: Falou, meu camarada. Um abraço e bom dia para você. Valeu pela sintonia. E hoje rola a oitava cavalgada na Casa do Forró Luciano e Eduarda. É aniversário do João Lucas. Por lá, Chapas do Brasil, Thiago Salles, Binho Alves, DJ Moretti. É a cavalgada noturna. É entrada, o quilo de alimento não perecível e Cavaleiros de Amazonas de graça. A concentração, 19 horas no ginásio poliesportivo Jardim Esperança, ok? O local é Casa do Forró Luciano Eduarda, Monte Alegre 2, próximo ao Cemitério dos Cachorros, Jardim Esperança. Você não pode perder. E aí o pessoal lá, Luciano Eduarda, agradece aí os organizadores da cavalgada. Valeu, meu, é hoje, hein? Você não pode perder. Falar com mais um aqui, ó. Deixa eu ver. Ô, Penha, você já pediu o bregão de 9h40? Fala comigo então, Penha.
2: Bom dia, seu Ademir.
0: E aí?
2: O senhor não esquece de tocar a minha música do Evaldo Braga.
0: Eita.
2: Pra oferecer pra minha irmã Marta da Rua do Fogo, que ela adora o seu programa.
0: Beleza.
2: Oferecer pro meu irmão GG. Minha mãe Nazaré das Farinhas, igual o genro dela fala, Martinho. E ofereço pro Paulo Cavalo também. Então, bom dia.
0: Tá bom, tocar pra você aí do Evaldo Braga. Sorria, meu bem, sorria. É, tem gente que não gosta não, né? Paulo, então, um abraço, bom dia pra você. Valeu pela escolha aí, Rádio Ondas. Vamos falar comigo aqui. Ô, Nilma de Oliveira, Nilma, aniversário ontem. Nilma fez aniversário ontem, né? E eu estive lá, dei um abraço nela. E ela vai falar comigo agora aqui. Fala comigo, Nilma.
3: Bom dia, com alegria, Ademir Barcelos, programa Manhã da Gente. Olha, eu quero aproveitar aqui, em primeiro lugar, agradecer você pelo carinho.
0: Ah.
3: Ontem, aquele abraço gostoso que você me deu.
0: Legal, isso é música.
3: Veio aqui me cumprimentar, meu Niver. E quero agradecer também todas as pessoas, né? Que mandaram felicitações para mim pelo WhatsApp, pelas redes sociais, né?
0: Uhum.
3: Olha, gente, eu amo todos vocês, meus seguidores. Amo vocês. Muito obrigada pelo carinho, pela atenção. Fiquei muito feliz mesmo com as felicitações do meu aniversário.
0: Muito bem.
3: E não para por aí, não, né?
0: Uhum.
3: Porque depois vem a prima, né? A primavera.
0: A prima!
3: Eu cheguei antes dela. A Vera vem depois. Um beijo no coração de todos. Programa Manhã da Gente, Rádio Ondas, Tirando Onda, 97,7. Um beijo.
0: Olha que
3: a todos vocês, meus seguidores e ouvintes do programa Manhã da Gente.
0: Ó, quem vai cantar pra você aqui os parabéns ao rei.
4: Parabéns pra você. Nessa data querida, muitas felicidades, muitos anos de vida.
5: Bota a cachaça aí!
0: Cachaça aí, cachaça é lá no Boulevard Canal. Festival da Cachaça, hoje, último dia, vai lá. Hora do bregão, meu!
6: Toca um brega rasgado, lindo, vai!
0: Quem pediu foi a pele, mandou pra cavalo. Ei, rapaz!

Nossa senhora, como é que fala aquele ditado mesmo? Hã? Popular? O que os olhos não vê, o coração não sente. Ah, criatura, então fecha os olhos e abre a orelha. Escuta essa tijolada, eu quero ver se o seu coração vai sentir ou não, ó.

0: mané?
1: É, você quer fazer o peão sofrer, você liga um modão.
0: É.
1: Que peão que é peão sofre ouvindo é modão.
0: Isso. Pra você foi Chitãozinho e Chororó com evidências. O negócio é Chico, alô Chico, pra você abraço e um bom dia. E amanhã tem aniversário do Robin, né? Do nascimento do Dema, lá no bar do Dema. E aí, rapaz?
2: Passa lá, meu filho.
0: Vou passar, ele me convidou, rapaz. Já acerta comigo o relógio. 9h57, volto já com o tempo, cara, bom demais.
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2: É nós no pedaço. Agora 10 horas, bom dia, bom dia, bom dia. O clima é esse, hein? Você ligado aí na Rádio Onda, deixa eu falando com você daqui. A gente bate aquela conversa aí gostosa e vai até meio-dia, né? Aí vem o cara, bota a cachaça aí, né? Não tá na hora não, é cedo ainda. O Marcelo aí do Sebastião Lã, da Feira Sebastião Lã, avisa que dia 26 de setembro, lá no Bar do Evair, no Guarani, vai rolar o Encontro dos Forrozeiros, aniversário do Marcelo, ok? Você não pode perder, semana que vem, né? E por lá vai Marco, Márcio Percurso, show com Rick Costa, Paulo Kissela Santos, Renato Lima e Johnny, Carol Barro.

0: DJ Moretti. A entrada é o quilômetro não perecível e Cavaleiros de Amazonas não paga. Concentração, 19 horas, no ginásio poliesportivo Jardim Esperança. Ok, Cara de Fuol, Luciana Eduarda, fica em Monte Alegre 2, próximo ao Cemitério dos Cachorros, Jardim Esperança. E a Luciana Eduarda agradece aí o pessoal que está organizando. Falou, meu? É hoje, meu. Falar com o nosso amigo Lecido Café lá de São Pedro da Serra. Fala aí, meu irmão.
1: Alô, Demir Marcelo.
0: Fala aí.
1: Aqui é o Alecido Café.
0: Fala comigo.
1: Ora, estou aí recuperando da cirurgia.
0: Ainda?
1: Estou mais ou menos já bem.
0: Tá igual João Grandão.
1: Olha,
0: hein?
1: Quero ouvir a música Arrumo a Goiânia.
0: Arruma a Goiânia.
1: Vou oferecer para esse Bruno aí de Nova Friburgo, aí de sempre.
0: É, tá lá ligado.
1: Tudo de bom para ele e essa música principalmente, né?
0: Aí, Bruno.
1: Nós aqui de Nova Friburgo, diretamente de São Pedro da Serra.
0: Isso é bom.
1: Um abraço para você e um bom fim de semana.
0: Falou, meu amigo. Meu um abraço, bom dia para você. Tô com saudade aí de Lumiar, da Serra, Sana, com esse freio, quem vai para lá, rapaz? Ô Zé, fala comigo, Zé!
2: Ademir Barcelo, meu amigo, bom dia, quem fala é o Zé Carlos do Guriri.
0: Vai pedir o quê?
2: Eu queria ouvir com Rasta Chinela, quem ama perdoa.
0: Aham.
2: Eu ofereço pro meu irmão Zé Pereira do Jardim Esperança e o Luciano de Andrade do Jacaré e o Marquinho. Mato, enfim, todos os ouvintes do seu programa, meu amigo, bota pra adorar que estamos juntos.
0: Muito valeu, bem! Valeu. Falou, Zé, um abraço, bom dia! E atenção, hoje rola o último dia do Festival da Cachaça, hein, no Boulevard Canal. Música sertaneja vai rolar por lá, várias barracas de bebidas diversas e também artesanal. Quem está realizando isso aí é o Tia Maluca, com outros restaurantes e a prefeitura. Quem não pode perder hoje, último dia. 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
0: 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Vamos lá, então mandar aqui um alô para Bruno Segurança, tá ligado na Rádio Onda. Bom dia para você, Bruno, e o bom

Mas esse programa é muito animado. É ou não é, auditório?

0: Goiânia! Que saudade de lá, meu! Lá em Caldas Novas, Goiânia, Goiás. É Goiânia, né? Em Águas Quentes. Nunca mais fui. Ei, rapaz. Aí, fala aí, fala aí. A onda está com tudo, vai.
1: Onde é firme? 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
0: Acerta o relógio comigo aqui, ó. 10:16.
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1: É, amigo Rádio Ondas com você na sua manhã de sabadão. E aí, meu, tá contente? O sol apareceu e o céu está ficando azul, tá ficando bonito, rapaz, tá bom demais. Vamos lá falar com alguém aqui ligado na Rádio Ondas. É o seguinte, hein? Vai dar aqui alô também para o pessoal aí ligado comigo, aí em casa, arrumando a casa, você no seu carro aí lavando, tá lavando? É, o sol apareceu, você tá lavando o carro, né? Meu, tá sujo, rapaz, eita. Ô, Valério, do Valério's Bar, fala comigo, Valério.
2: Bom dia, meu amigo Demir. Meu amigo Demir.
1: Oi.
2: Tava afim de ouvir aquela música de Roberto Carlos do Santãozinho Chororó, Arrasta a Cadeira. Eu ofereço pro meu amigo Ica, Valmir, meu irmão Luiz lá no Manoel Corrêa, meu amigo Moisés, meu amigo Silvio Mineiro, o Samuel do Bar lá, e a galera tudo da antiga aí, meus sobrinhos lá de Campos, minhas sobrinhas lá de Cardoso Moreira, meus primos. As minhas primas, minha sobrinha lá de Itaúba. E pra toda a rapaziada maneira nossa aí. Valeu, Demir.
1: Valeu, valeu. Deus, um bom dia, abraço, pra nós, meu querido. Falou, meu irmão. A Marlene pediu uma música também do Roberto. Marlene, eu vou botar sua voz aqui e você, eu vou trocar a música pra nosso amigo Valério. Falou? Fala comigo aí, Marlene.
3: Bom dia, Demir Barcelo. Salvador.
1: Salvador.
3: Aqui é Marlene, Jardim Esperança. Tá tudo bem? Eu gostaria de ouvir a música de Roberto Carlos, então. Nossa Senhora. Nossa Senhora.
1: Nossa Senhora, me dê a mão, cuidado do meu coração.
3: Ofereço pro meu irmão de Búzios, pro meu sobrinho, pro meu esposo e pra vocês aí da rádio. Tenha um ótimo dia. Deus abençoe. Cubo de benção.
1: Alô, Marlene, tocar pra você a música do Roberto e Chitãozinho Chororó, Arrasta a Cadeira, porque o nosso amigo Valério pediu primeiro e vai ser no bregão.
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0: Abraço, bom dia, Rádio Onda. Alô, nosso amigo Paulão. Alô, meu.
1: Amada. A prosa tem mais graça.
0: Vamos ver agora a música que, apesar de ser velha, tá atualizada. Olha a letra. Olha a letra dessa música. Ouve, ouve aí. Do Duque Dalvan. Espinheira danada, rapaz. De lá pra cá não mudou nada. Ei, rapaz.

sertanejo pra você na Rádio Ondas. Tu tá querendo, tá? Ei, bichinho, você que é do Nordeste, essa aqui é pra você, ó.

0: MC do Nordeste. Tô com saudade de lá, vontade de voltar. Ei, rapaz. Rio Grande do Norte, Recife, Pernambuco. Acerta comigo o relógio. 10h37, volto já.
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2: Amigo Rádio Ondas com você, na sua manhã de sabadão. Muito bom, Zé. Eita, forró, cachaça, hein, mulher? O último tem gente que não gosta, não, né? Falar aqui com... mandar aqui um alô pra você, que hoje rola a 8ª cavalgada noturna lá na Casa do Forró Luciano e Eduarda. 8ª cavalgada, aniversário de João Lucas. Por lá, showzaço com Chapas do Brasil, Thiago Salles, Binho Alves, DJ Moretti.

0: E Amazonas não paga pra entrar. Falou, irmão? Então é hoje, hein? Hoje, a oitava cavalgada noturna, lá na Casa do Forró, Luciana e Eduarda. Você não pode perder. Vai se concentrar às 19 horas e depois vai sair pra lá na Casa do Forró. O local é o endereço é Monte Alegre 2, próximo ao Cemitério dos Cachorros, Jardim Esperança. Ok, hoje, oitava cavalgada. Luciana e Eduarda agradece aí os organizadores desta grande festa que é hoje. Lá na Casa do Forró. Queima. Pode perder não, hein? É hoje, meu. Hoje. Tem um cabra aqui. Já pedi música aqui. Acho que ele quer um pé de serra. Deixa eu falar com ele aqui. Acho que ele quer um pé de serra, rapaz. Fala aí, Severino. Fala aí.
1: Ô, Ademir.
0: Ah.
1: É o I. Um pé de serra.
0: Hã?
1: Daquele pé.
0: Um pé, não entendi, é um pé de serra que você quer, né, Severino? Vou escolher pra você aqui, pra você ouvir. Falou, meu, falou, Zé, nosso amigo Severino. 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
0: 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Tem música sertaneja, várias barracas de bebidas diversas e também artesanal. Alô, meu irmão. 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É hoje, último dia, Festival da Cachaça, lá no Boulevard Canal, melhor visual da região. Falar com outro paraíba aqui. Fala comigo, Laércio.
3: Bom dia, Ademir.
0: Bom dia
3: do sabadão de manhã da gente, hein, meu irmão.
0: Uh-huh.
3: Hoje eu quero escutar Mastruz Colete. Ó, meu vaqueiro, meu peão.
0: Uh-huh.
3: E conquistou meu coração. Oferecer para todos os conterrâneos aqui do Paraíbas Bar, na Boca do Mato. E para todos os conterrâneos lá da Feira Sebastião Lã. Amanhã é dia daquela comida típica nordestina, né, meu irmão? Aquele milho cozido, milho assado, buchada de bode, baião de dois e outras iguarias mais, né, meu irmão?
0: Alô?
3: Coloca aí, ó, o meu vaqueiro, meu peão.
0: Meu vaqueiro, meu peão.
3: Essa época era uma época muito boa. Tinha meus 15, 16 anos. Dancei muito forró, hein, meu irmão?
0: Minha idade boa, hein?
3: Bom dia.
0: Passou agora, isso é passado, né? Falou, vai ouvir daqui a pouquinho, fica ligado. E o pé de serra do Severino que pediu aqui. Eu entendi falar pé de serra, né? Agora tem o bregão.
4: Toca um brega rasgado, lindo, vai!
0: Vou atender alguém aqui. Deixa eu ver aqui. É o Eduardo, do Jardim Boa Vista. Quer matar a saudade? Com essa aqui, ó. Fernando Mendes,

0: Meu amigo Wagner, lá de da Gamboa, pra você um abraço, bom dia. Pediu a senha pra tocar e mudou para nossa amiga Vera Lúcia, ligado lá no Peró. Quero você, Chiclete com Banana, quero você, Rádio Ondas. Qual o conselho de hoje, sábado? Fala comigo.
1: Hoje é dia de tomar uma, viu? Ah. Não importa quanto problema você tem na vida. Não importa quanto você tá devendo. Não importa o que tá acontecendo. Hoje é dia de tomar uma, viu?
0: Tá certo, né? Sábado, meu! Acerta aí! Agora é 10h57.
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1: E a sua manhã continua comigo, Rádio Ondas, com a Manhã da Gente. Muito bom. Acerta o relógio aí que vai trabalhar. Agora, 10h59. Mandar aqui um bom dia para o pessoal lá do Bar Baleia, em São Pedro. Tá lá ouvindo o programa. Deixa eu ver. É o Cafu, né? Cafu, Bar Baleia. Pra vocês aí, um abraço, um bom dia. Ele manda alô para Cabeção. Alô para Messias. Falou, pessoal do Bar Baleia aí, em São Pedro. Um abraço. Valeu pela sintonia. E também um bom dia para Odilon. Odilon Júnior, o homem do relógio, lá em Arraial do Cabo, tá na escuta pra você. Um abraço e aquele bom dia. Valeu, meu irmão. Vamos lá. Hoje tem aquela cavalgada. Aquela cavalgada lá na casa do forró Luciano e Eduarda, meu. Hoje. Deixa eu ver aqui. Por lá rolam Chapas do Brasil, Thiago Salles, Binho Alves, Dini Moretti. É o aniversário do João Lucas. Ok? E a concentração será 19 horas no ginásio poliesportivo Jardim Esperança. Entrada, 1 quilo de alimento não perecível. E os Cavaleiros de Amazonas não paga pra entrar. Falou, meu irmão? Então é hoje. Você não pode perder. Lá na casa do Fórum do São Eduardo, o endereço é Monte Alegre 2, próximo ao Cemitério dos Cachorros, Jardim Esperança. Nome da casa, hein? Casa do Forró, Luciano e Eduarda, 8ª cavalgada noturna. Valeu, meu? Você não pode perder, né, hoje. Vai lá, confere. E ela agradece aí, também faz parte dos organizadores da cavalgada. Valeu, um abraço pra vocês aí. Falar com alguém aqui, ó. Deixa eu falar com Wesley. Fala comigo, Wesley.

0: Alceir, Ana do Balneário, Adalissa, Galego e sua esposa Lidiane, dia 6. E bota pra torar!
1: Bota pra torar, valeu, um abraço, bom dia pra você. 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
1: 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Tem também aquela picanha para você saborear por lá, rapaz. 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Hoje tem o último dia do Festival da Cachaça lá no Boulevard Canal, hein? Com música sertaneja, várias barracas com bebidas diversas, cachaça diversa, e cachaça meio artesanal, ok? E quem está patrocinando é o Tia Maluca e outros restaurantes e a prefeitura. Hoje é o último dia do Festival da Cachaça lá no Boulevard Canal, melhor visual da região. Ana, fala comigo, Ana!
3: Ai, Demi, esqueci da minha prima Lucinda.
1: Mas fala comigo aí, vai.
3: Bom dia, Demi Barcelos. Bom dia, ouvinte do Manhã da Gente, Ana do Balneário.
1: Tá.
3: Gostaria de ouvir, se for possível, a Ribaçaia Maria Gasolina.
1: Maria Gasolina.
3: Manda pra minha mãe Nilce, meu irmão Silvinho, pra Wesley, meu amigão, pra Galego, pra esposa dele, Lidiane, pra Dema, pra meu marido Aloysio, pra PC do quiosque, pra esposa dele, que é uma querida. Pra você, pra meu ursinho, Leandrinho. Ô, Leandrinho, manda seu contato pra mim que eu perdi. E pra todos.
1: E também o Damasceno, né?
3: Vocês têm um fim de semana abençoado.
1: Alô, Ana! Fala comigo aí, esqueceu alguém?
3: Ai, Demi, eu esqueci da minha prima Lucimar, meu Deus do céu. Ela fica na expectativa, esperando, rapaz, que eu mando música pra ela.
1: Muito bem, no tempo que era

0: Muito bem, acerta comigo o relógio. Agora 11h15, eu retorno já.
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0: aí de sabadão. Mandar aqui alô também para o pessoal ligado comigo lá em Arraial do Cabo. Mandar um bom dia para o pessoal de lá. Nossa amiga Marta. Alô, Marta, um abraço, bom dia pra você. Valeu pela sintonia. Alô, Dinalva, Dinalva, bom dia pra você, Dinalva. Sempre ligado com a gente, valeu pela sintonia. E bom dia também para Jean, Jean dos Teclados, cara. Ele fala que amanhã tem bingo, bingo lá onde, meu irmão? Amanhã, dia 20, lá, deixa eu ver aqui o endereço que ele falou aqui. Deixa eu ver aqui, bingo, vai ter forró com o Jean dos Teclados. Chegar no... Fala o lugar não, cara. Vários prêmios no bingo. Aí, parti aqui. Bar da Laje, próximo à Casa da Flor. Deve ser lá em São Pedro, né? Lá no bairro São João, não é isso? Falou, Jean. Pra você, um abraço e um bom dia. Início, deixa eu ver aqui. Qual é o início aí dessa brincadeira? Às 13 horas. E hoje tem, você já sabe, né? Aquele forrozão lá na 8ª Cavalgada Noturna. Na Casa do Forró, Luciano e Eduarda. Showzaço com Chapas do Brasil, Thiago Salles, Binho Alves, Jay Moretti. Ok, a Cavalgada se concentra às 19 horas no Ginásio Poliesportivo e a Jardim Esperança. A entrada é 1 quilo de alimento não perecível. Aniversário do João Lucas, Casa do Forró, Luciano e Eduarda. O endereço é Monte Alegre 2, próximo ao Cemitério dos Cachorros, Jardim Esperança. Ok? Início às 19 horas, concentração ali no Poliesportivo. Bom, irmão, aniversário de João Lucas, você não pode perder. Eu tava cavalgada, Casa do Forró, Luciano e Eduarda. Fala com alguém aqui, ó. Deixa eu ver aqui. Fala com o Luizinho. Luizinho, fala comigo, Luizinho.
1: Rapaz, hoje tô atrasado, hein? Rapaz, atrasado, que correria, hein? Né? É... Cheguei agora. Graças a Deus saiu o sol, hein? Dia bonito.
0: Já tá.
1: Aqui
0: já
1: tá Arraial, né?
0: Ele tá indo embora já.
1: Pô, mandar um abraço pra todos os ouvintes aí, Ademir. E toca pra gente aí, Sonho por Sonho. Marcos Passa, bota pra quebrar aí.
0: Sonho por Sonhos. Fala então, meu irmão, um abraço pra você. Ô, Zé, fala comigo, Zé.
2: Meu amigo Ademir Barcelo.
0: E aí, meu irmão?
2: Muito bom dia, meu querido.
0: Tudo bem?
2: Em primeiro lugar, parabenizar aí pelo seu programa aí maravilhoso.
0: Obrigado. Né?
2: Esse programa que faz a gente viver aquele tempo de antigamente, aquele tempo maravilhoso.
0: Tempo
2: falou,
0: bom.
2: Meu irmão?
0: Tempo
2: prazer enorme falar com você.
0: Aham.
2: Se possível, toca aí aquela música de Bruno Marrone, Zona Sul.
0: Zona Sul.
2: Valeu, meu amigo.
0: Você...
2: abraço, algum programa.
0: Okay. Você é José, né, José?
2: Meu amigo, aqui é o Zé aqui do Armação dos Búzios.
0: Ah, valeu, falou, meu irmão.
2: Forte abraço.
0: Um abraço pra você, bom final de semana. Rádio Ondas na sua manhã, com a manhã da gente. Ô, Cavalo, fala aí. Fala comigo, Cavalo.
3: Dia, meu amigo Barcelo. Tamo junto aí. Tô fazendo aqui um ganheiro pra criar argarinha pra gente comer argarinha caipira.
0: É mesmo, rapaz?
3: De vez em quando eu vou matar uma argarinha pra gente comer aqui, tu tá convidado.
0: Ah.
3: Eu quero mandar uma música pro meu amigo Tão, o Abestado.
0: O
3: entendeu?
0: Abestado?
3: De Niterói, que está aqui em casa.
0: Ah.
3: E pra toda a rapaziada do programa aí, tá?
0: Muito
3: manda uma
0: bem.
3: Música bonita aí. Com...
0: Mastruz
3: com leite. Ah. Tá? Que você achar melhor, você manda aí pra mim.
0: Aham.
3: É o cavalo que tá falando aqui.
0: É o cavalo.
3: Vou lá em Cabo Frio buscar as galinhas pra botar no galinheiro. Já
0: isso.
3: Tá pronto já. Tu vai ver, o cenário já mudou. Graças a Deus. Tamo junto. Um abraço.
0: Tá ficando cavalo. Bonito, né, cavalo? Cavalo! Cavalo não. O cavalo é você, né?
4: Opa! Isso é forró.
0: Ô, Penha, um abraço pra você, Penha!

0: açaí, rapaz. Uma cervejinha gelada. Ô, Linei, de Arraial do Cabo. Linei, fala comigo, Linei.
1: Bom dia, Denis Bastos. Tudo bem?
0: Tudo bem.
1: Gostaria de ouvir a música de Arrasta Chinelo. E saudade de você. Eu ofereço para todos os ouvintes da rádio.
0: Muito bem.
1: Um ótimo final de semana para todos. Um abraço.
0: Um abraço.

0: Esse é, isso é muito bom. Alceu Valença com Tu Vens ou Não Vens? Quem pediu foi o Eduardo, lá de Tangará. Um bom dia pra você, Eduardo. Ele mandou um alô também para a Valéria, ouvindo a Rádio Ondas, lá Caminho de Búzios. Rapaz, tinha que tocar a música, ela tá toda molhadinha com o Nima de Oliveira, rapaz.
1: Aí não dá, meu.
0: É, eu esqueci, aí não dá. Eu esqueci, realmente, vou tocar daqui a pouquinho na sequência. Falou, Nilma, abraço e bom dia pra você. Acerta aí. 11h38.
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0: De volta com o Manhã da Gente.
1: Manhã da Gente. Vamos lá, com você, Rádio Ondas, final de programa, tá aí ligado comigo. Chegou agora, meu, bom dia, bem-vindo à família Manhã da Gente, Rádio Ondas. Olha, o Marcelo avisa que semana que vem, dia 26 de setembro, lá no Bar do Evair, no Guarani, tem o aniversário dele, do Marcelo, Encontro de Forrozeiros. É, por lá rola Márcio Percurso, Rick Costa, Paulo, Kicila Santos, Renato Lima e Johnny, Carol Barros, Padrone, Binho Show, Rove Oliveira e Vitor Vaqueiro e muito mais. É, semana que vem, lá no aniversário de Marcelo, lá no Guarani, no Bar do Evaê, Encontro de Forrozeiros. Você não pode perder o dia todo com forró pra você. Ok? Ele fala aqui, deixa eu ver aqui, ele fala aqui que começa com Eduardo Padrone, depois tem Jean Moreno, Rick Costa, Binho Show, Vitor Vaqueiro, Kicila Santos, na sequência, meu. E hoje tem pra você, você não pode perder, o Encontro de Forrozeiros. É, Encontro de Forrozeiros, lá na casa, na Luciana Eduarda. Cavalgada noturna, né? Cavalgada noturna. É, lá na casa do forró Luciana Eduarda. Lá, hoje, você não pode perder, olha só. Achei aqui o texto, estava procurando. Vai ter Chapas do Brasil, Thiago Salles, Binho Alves, DJ Moretti. É a cavalgada noturna, ok? Entrada, o clima não perecível. E Cavaleiro e Amazonas vão entrar, é de graça, é grátis. A concentração será 19 horas no ginásio poliesportivo Jardim Esperança, ok? É a oitava cavalgada do aniversário do João Lucas, casa do forró, Luciana Eduarda. O endereço, Monte Alegre 2, próximo ao Cemitério dos Cachorros, Jardim Esperança. Você não pode perder, é hoje, hein? Hoje é 19 de setembro, cavalgada noturna na casa do forró, Luciana Eduarda. Imperdível, vai lá, meu. Chapas do Brasil, Thiago Salles, Binho Alves, DJ Moretti nas carrapetas. Falou, meu irmão? Tá dado o recado aí, agora é só você. E ela agradece aí, Luciano Eduardo agradece aí os organizadores do evento. Falou? Vou falar com... Deixa eu ver aqui, rapaz. Vai ser a última participação de hoje. Participação de hoje comigo aqui no Manhã da Gente. Cadê, rapaz? Vou falar com ela aqui, ó. Tô procurando aqui. Cadê, rapaz? Alô, manda aqui também um bom dia para a Jaqueline ouvindo a Rádio Ondas no Porto do Carro. Fala comigo aí,
2: Valério, porque eu lembro só Ademir Valério.
1: O quê?
2: Já Valério.
1: Não é Valério, não.
2: Ô, Ademir, meu amigo.
1: Que
2: bom
1: isso?
2: Bom dia, abençoado. Que Deus lhe dê um dia abençoado, com muita saúde, muita paz, muita prosperidade.
1: Ei, rapaz.
2: Sou eu, a baiana, daqui da rua José Loss.
1: Você é a baiana.
2: A Raramunda. É de Caribó de Bunda.
1: Que isso?
2: Sou eu, a esposa do Gazinho.
1: Essa foi demais.
2: O Tigrão.
1: Não, o Tigrão, né?
2: Um bom dia, com muita benção. Chuva de forró. Chega
1: chuva de forró.
2: De água, agora é chuva de forró.
1: Fala aí, mulher.
2: Só alegria.
1: O que você quer? Fala aí.
2: Sabe que eu queria me oferecer?
1: Ah, fala comigo.
2: Um forrozinho bem gostosinho.
1: Ah, qual?
2: Pra todos os bebu do bar.
1: Bebu?
2: Principalmente pro meu bebu que eu tenho dentro de casa, meu tigrão.
1: Bebu?
2: Amorzão. Quero oferecer a música. Ela dança e mexe, ela cantou a bundinha.
1: Eita.
2: Ainda fica com cara de safadinha. Ela
1: Eita.
2: Dança e mexe, rebola a bundinha.
1: E aí?
2: Bom dia, Ademir. Bota pra torar.
1: Olha só essa música aí não dá pra tocar, não. Vou, pede outra aí. Fala comigo aí. Pede outra aí.
2: Então bota aquela outra, da porteira.
1: Da porteira.
2: O nordestino. Meu cachorro nunca viu um trem assim.
1: É Rick Renner.
2: Quem é o cantor? Sou eu, a Raimunda. Da rua José Lossi.
1: É Rick Renner,
2: último, a esposa Baiana. Do Tigrão, o gostosão. Um bom dia, abençoado.
1: Sei não, hein?
2: Aquela que o cachorro nunca viu um trem assim.
1: Rick Renner, casa de caboclo. Quem gosta é a Sônia. Alô, Sônia, ela é pescador. Um abraço, bom dia pra vocês aí. Eita, rapaz.

Minha amiga Nelma, um abraço, bom dia. Lá da Boca do Mato, valeu pela audiência. Pedi pra ouvir o óculos com os paralamas. Toquei pra você com o alemão do forró. Oi, rapaz. Mandar bom dia para Marcelo Martins. Martins de Jardim Esperança, Martins de Bel. Valeu pela audiência aí, Martins. Um abraço pra você. E o pessoal da Cavalgada Noturna hoje, lá na Casa do Forró. Vou pegar pra vocês essa aqui, ó, pra esquentar legal. Cavalgada Noturna, Casa do Forró, Luciana Eduarda. É hoje, hein?

0: Amigo Rádio Ondas com você na sua manhã. Alô, Nilma de Oliveira.
1: Alô.
0: Rolou ontem o seu aniversário e hoje vamos mandar pra você aqui, ó. Ela tá toda molhadinha. Nato e Nilma.
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0: Damasceno por aqui.
1: Pare não.
0: E aí, meu irmão?
2: Tô junto aqui, ó. Cheguei até as 4 da tarde. Essa música aí, quem gosta é Paraíba, né? Até as 4, tô junto aí.
0: Paraíba, adoro um forró. Pra terminar, pra vocês aqui, ó. Essa aqui é a última comigo. Tchau, tchau, bye, bye. E até semana que vem.

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2: Ondas agora, 12:27. Pra você, tudo de bom.
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2: Muito bem, onde quer que esteja, obrigado pela audiência, pela sintonia. Juntos até as 4 da tarde. Você participa comigo, 22 974 012 957, para você mandar mensagem de áudio, mensagem de texto, mandar alô para quem você desejar, para quem você estiver afim. É o Som dos Bairros, começando agora nesse 19 de setembro, ano 2026, sabadão. Você que está em casa, está no trabalho, está no carro, você que está nos depósitos de bebidas, galera da praia, dos quiosques, um abraço e obrigado pela audiência, obrigado pelo carinho. Juntos até as 4, chegando na programação primeiríssima de hoje com Alex Martin. Tudo de bom para você. Aqui só as melhores.

0: produção. Que honra demais poder estar aqui, viu?
1: Você tá doido.
0: Obrigado, gente. Obrigado.
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0: Yes. Tá na Ondas, tá com tudo. Programação da Ondas no Para, são músicas de qualidade. Você curtiu aí o sucesso Red Death and Made You Love Me com Ariana Grande. Tivemos também Direitos Iguais com Simone Mendes, Grupo Menos é Mais e Pablo, Saudade Inconveniente, Beijo, Beija-Flor com Léo Foguete e Alex Warren com Passy Girl. Pra você tudo de bom, obrigado pelo carinho, pela sua audiência, juntos até as 4. Intervalo rápido, volto já, não sai daí. Tá na Ondas, tá com tudo. Hora certa agora, 12:44.
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0: 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Antes que você vá, Julia B, Adult Night, Bruno Mars, ainda João Gomes com Lembrei de Nós. Abriu sequência para você aqui na nossa programação. Hora de intervalo, eu volto em seguida. Não sai daí, é muito rápido.
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0: Muito bem, de volta na programação da Ondas, agitando a sua tarde, dizendo a você o seguinte, que é hoje, hein? Hoje, a cavalgada noturna da Casa do Forró Luciana e Eduarda, lá no Monte Alegre 2, a partir das 21 horas, com grandes atrações. Thiago Salles, também o Binho Alves e a banda Chapas do Brasil. E lembrando a você que a entrada é apenas 1 quilo de alimento não perecível. É hoje, não esqueça, lá na Casa do Forró Luciana e Eduarda, no Monte Alegre 2. E aí você vai curtir sucesso da banda Chapas do Brasil com Balança Bumbum. Vamos nessa e vamos nessa.

0: programação da Ondas que agita a sua tarde. São músicas de primeira para você curtir. Mais uma sequência que você ouviu e o sucesso na nossa programação. O sucesso aí, Perdas e Danos, de Sorriso Maroto, Ferrugem. Tivemos também na programação Eduardo Costa, Imagina Eu. E ainda o sucesso de Maroon 5 aqui na programação da Ondas. E tivemos também TikTok com Ed Mota. Ainda o sucesso de Big Mountain, Baby, I Love Away. Mais um intervalo, eu volto em seguida, não sai daí rapidinho. Tá na onda, está com tudo. Você participa comigo pelo 22974-012957. Mande mensagem de áudio, mensagem de texto. Mande alô para quem você desejar, para quem você estiver afim. Ondas agora 1h22.
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2: Obrigada.

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1: 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Programação da Ondas no Para, só músicas de qualidade, mais uma bela sequência. E você curtiu aí Biquíni Cavadão e Isabella Brandt, que na programação da Ondas. E o sucesso que só a Ondas tem para você, sucessos de primeira, você curtiu então. E ainda Tornado com Iron Star. O sucesso de Fala Mansa, Mais um Dia de Sol. O sucesso Até Já com Glória Groove, Natan e Zé Vaqueiro. Na programação com sucesso, aproveita que eu tô obrigado. Perdas e Danos, Sorriso Maroto e Ferrugem. Para você tudo de bom, hora de mais um intervalo. É a programação da Ondas que agita a sua tarde. Você participa comigo pelo 22974012957 para você mandar mensagem de áudio, mensagem de texto, para você ficar ligadinho aí na nossa programação e mandar alô para quem você desejar. Ótima tarde de sábado, obrigado pela sua audiência. Hora certa agora 1h39.
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0: A programação da Ondas não para, você curte sempre as melhores aqui na programação. O sucesso da Tyna is It Love. Tivemos também na programação Ludmilla Luiza Souza com Call Me. Ainda Forever Young, do ano 1985, com Alphaville, Pericles e Ana Castela, Simplesmente Acontece e Não Mexe Nas Minhas Gavetas, com Danilo e Davi, além de Kalema e Laona Prado, com Xedama. Para você, tudo de bom, obrigado pela sua audiência, juntos até as quatro, você participando comigo, 22974012957, você manda mensagem de áudio, manda mensagem de texto, manda alô para quem você quiser, mandando alô aí para todo o pessoal ligado na nossa programação, ali no Cancela. Um abraço aí a todo o pessoal do Cancela, ouvindo a nossa programação, tá aí na nossa sintonia. Hora certa, 2 em ponto em toda a região dos lagos.
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0: Valeu, Matheus Calma, Simone Mendes.
1: Que lindo!
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0: está com tudo, mais uma sequência. E você curtiu o YouTube com o sucesso Street of Dreams. Tivemos também Matheus e Cauã com Simone Mendes, Meu Silêncio, Pensamentos Intrusos com Tiaguinho, ainda Gustavo Lima com Bala Alojada, The Game of Love, New Head Girls e Michelle B. Ainda na programação, Tiny It's Love. Pra você, tudo de bom. Obrigado pela audiência, pelo carinho. Juntos até as 4 aqui na Ondas, trazendo músicas de qualidade pra você curtir. Onde quer que esteja, e a sua tarde seja especial.
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0: Ondas agora 2h21.
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0: Muito bem, a programação da Ondas segue e o alô agora é para minha amiga Ana, lá no Balneário, ligadinha na programação. Ela está sintonizada na Ondas, curtindo a nossa programação, e manda um alô especial para sua prima Lucimar, que está ligadinha na programação lá no Cancela. Um abraço, Lucimar, e todo o pessoal do Cancela, galera do Cancela participando aí da nossa programação. Um abraço para vocês, obrigado pelo carinho. Galera também do Jardim Esperança, alô pessoal aí do Açougue JR, alô meus amigos aí, Zé Ramos, Bita, toda a rapaziada sintonizada na programação. Aquele abraço. Alô Dema, lá do Bar do Dema, no Jardim Esperança, galera aí no Bar e Barraca do Ponto. Um abraço aí, obrigado pelo carinho. Alô Adriana e Manu, aquele abraço. Chegando na programação essa aqui, ó. Ela pediu, a Ana pediu, nós vamos colocar pra você, Leandro Sapucaí, Marcelo D2. Polícia e Bandido.
3: É isso aí, D2. O momento é de caos.

0: daqui, daqui, daqui. É isso aí, Sapucaí. Por isso, bandido, vai saber, né?
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0: Obrigado, gente.
1: Pra Alcione.
0: Obrigado. Obrigado, bom gosto.
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1: 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Programação da Ondas não para, mais uma sequência. Você curtiu o Sal da Terra com Paulo Miklos. Tivemos também Backstreet Boys com Better Up. Ainda na programação, Bom Gosto e Alcione, Magoou, Abusou, Novo Vizinho, Novo Sozinho, na verdade, Gustavo Mioto e Murilo Ralph. Na programação, Mumuzinho com Fechadão com Amor e Streets of Dreams com U2. Abriu sequência para você. Tudo de bom, obrigado pelo carinho. Hora de intervalo, daqui a pouquinho tem mais. É a Ondas agitando a sua tarde de sábado. Tá na Ondas, tá com tudo. Ondas agora, 2h43.
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Tá na Ondas, tá com tudo. Programação da Ondas não para, são músicas de qualidade. Mais uma sequência, você curtiu aqui na nossa programação o sucesso Come Over com BTS. Ainda grupo Menos é Mais com Champagne. Ainda Saudade Intrusa, Yasmin Santos e Cleito e Romário. Ferrugem com Arrependidaço. Ainda Segundo Amor da Sua Vida, o sucesso de Marília Mendonça e Katy Perry com What Burn. Pra você tudo de bom, obrigado pelo carinho, pela audiência. Nosso encontro até as 4, tá na onda, está com tudo. Agora 3h20.

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0: das coisas mais importantes que a gente tem estão na nossa frente. São os irmãos, os amigos, os pais. Portanto, dê valor a isso, de verdade, irmão.
1: 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Programação da Ondas não para. Aqui você curte o melhor da música. Você curtiu o legado com Marcelo Falcão e Chorão. Ainda é de Rancon Drive. Cobaia, Lauana Prado, De Propósito, Mesmo Se o Mundo Acabar. Tivemos também Eu Duvido com Guilherme Benuto e Panda, ainda Grupo Pixote, No Meio do Processo, e Cadeira Cativa com Zé Neto e Cristiano. Para você, tudo de bom, intervalo e a última sequência de hoje chegando na programação da Ondas. Aqui só as melhores. Hora certa, confira agora, 3h43.
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1: Tá na Ondas, tá com tudo. Programação da Ondas não para, músicas de qualidade. Lembrando que é a última de hoje do nosso programa, Hungry Like the Wolf, com Duran Duran. Tivemos também na programação Transas com Belo, Maiara e Maraíza. E o sucesso, quem sente saudade sou eu. Rádio Love Nacional com Detonautas, Taylor Swift com O Plate. Na programação, Marcelo Falcão e Chorão, O Legado. Para você, tudo de bom, obrigado pela audiência. Nosso encontro vai ficando por aqui. Eu volto sábado a partir do meio-dia para te fazer companhia. Vem aí a programação da Ondas agitando a sua tarde com o futebol. Sidney Marinho e todo o pessoal do Agito Esportivo, toda a equipe, trazendo aí o melhor do futebol para você na nossa programação. Valeu, um abraço a todos. Tchau, tchau. Fiquem com Deus. Ondas agora 4 e 2.
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Torcedor sintonizando, se conectando, fique conosco, que daqui a pouco a emoção come de montão, rola solta e teremos um duelo direto dentro do Campeonato Brasileiro, nessa parte baixa da tabela de classificação. A equipe do Botafogo, que na última quarta-feira pagou o jogo atrasado contra o Grêmio, encara a equipe do Mirassol, que tá perigando, né? Tá perigando. Neste momento é o 15º colocado do Brasileirão. No caso do Fogão, a equipe de General Severiano hoje tem estreia. O técnico Tite, professor Adenor Bach, duas Copas do Mundo no currículo, campeão mundial com a equipe do Corinthians, treinador de altíssima qualidade, mas que talvez não esteja vivendo o seu melhor momento, estreia no comando da equipe alvinegra

0: escolar na pontuação do Coritiba. Coxa Branca enfrenta mais tarde, logo que acabar o jogo aqui. A gente passa a emoção para São Januário com o nosso explosão da galera Sidney Marinho, que vai contar todas as emoções de Vasco da Gama e Coritiba. Então, pro Botafogo, só a vitória interessa. Pro time de General Severiano é vencer, buscar os 3 pontos e somar esse bom resultado na primeira partida no comando do técnico Adenor Bach. Se vencer o jogo, o Botafogo, ele deixa para trás aquela sequência muito ruim que estava vivendo até a última quarta-feira e passa a viver uma melhor sequência, passa a viver um melhor momento dentro do Campeonato Brasileiro desta temporada de 2026. Um Botafogo ficou um tempão, né, sem vencer. Se a gente pega os jogos do Botafogo na sequência antes daquele duelo contra a equipe do Grêmio, no Campeonato Brasileiro, a equipe de General Severiano ficou 6 rodadas sem vencer. Foram 6 jogos com um total de 4 derrotas e ainda 2 empates, ou melhor, 3 derrotas e 3 empates. Então o Botafogo tinha somado apenas 3 pontos, né, em 6 jogos do Campeonato Brasileiro. Deu a volta por cima no jogo atrasado contra a equipe do Grêmio. Na última quarta-feira a gente contou lá no Estádio Olímpico Nilton Santos a vitória do Fogão por 3-2, 2 gols do Danilo Santos, 1 gol do Álvaro Montoro para cima da representação do tricolor gaúcho, a equipe do Grêmio. Agora pela frente, Botafogo tem esse duelo de hoje contra a equipe do Mirassol. Passado o jogo de hoje, a equipe do Fogão vai ter uma pausa durante a data FIFA e só vai voltar a jogar lá no dia 7 de outubro. Olha quanto tempo o técnico Tite vai ter para poder trabalhar com os seus jogadores, poder estar com os seus comandados. Serão totais 11 dias ainda dentro desse mês de setembro e depois mais 7 dias no decorrer do mês de outubro, que o Botafogo só volta a jogar no dia 7 de outubro. Então, um total de 18 dias para a equipe do Botafogo produzir bem nos treinamentos, no CT Lonier, junto ao Adenor Bach, dá tempo até de dar folga para os jogadores, pode dar 2, 3 dias de folga para os atletas. Quem não foi convocado permanece com a equipe do Botafogo. É importante lembrar que o Danilo Santos, ele está convocado pela seleção brasileira, e no caminho pela frente o Fogão, claro, vai trilhar o seu caminho com o principal objetivo de tentar chegar à Copa Libertadores da América da próxima temporada. Acho até que se o Botafogo vence o seu duelo de hoje, a briga contra possível rebaixamento, ela será praticamente inexistente. Que o Botafogo vai chegar a 38, vai ficar muito perto daquela casa dos 45. Então o jogo de hoje é um jogo decisivo, é um jogo pro Botafogo entrar como se fosse final de Copa do Mundo, porque vale muito, é um jogo muito importante para a equipe da Estrela Solitária, para a equipe do Botafogo. 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Acabando o jogo aqui, a bola rola para São Januário, onde o explosão da galera vai contar todas as emoções de Vasco da Gama e Coritiba. É um sábado recheado, emoções estão acontecendo para Atlético Mineiro e Chapecoense, jogo em 0-0. Bruno Amorelli está contando no canal da Litoral News. Daqui a pouco teremos Mirassol e Botafogo com a nossa transmissão. Às 18h30, Remy Santos vão se enfrentar. O André Marques vai contar essa no canal da Litoral News no YouTube. Depois, na parte da noite, 20h30, o explosão Sidney Marinho conta Vasco e Coritiba. Você acompanha no Dial e também no YouTube. E às 21h, jogo para a galera do YouTube da Litoral News. São Paulo e Internacional se enfrentam e, é claro, o Paulo Arnaldo vai contar tudo direto lá do estádio Cícero Pompeu de Toledo, o estádio do Morumbi. Eu sou o Sidão Marinho e ao meu lado nessa transmissão para Mirassol e Botafogo tem o Lucas Moll, já trazendo as primeiras informações do Fogão, as primeiras informações da equipe do Mirassol e a expectativa para esse duelo de daqui a pouquinho, até porque, Lucas, Adenor Bach, o técnico Tite, inicia sua caminhada no comando da equipe do Botafogo. O que dá pra gente esperar? O que dá pra gente entender dessa parada? A verdade é que o Tite não vem tendo, né, bons resultados, não vem tendo bons trabalhos, até foi campeão estadual no Flamengo e no Cruzeiro, mas acabou saindo com a torcida bem chateada, né? Pra usar uma expressão mais leve, a torcida bem chateada naquela ocasião, tanto na equipe do Flamengo, como também dentro da representação da equipe do Cruzeiro. E o Adenor, Lucas Moll, será que vai dar bom na equipe do Botafogo? Botafogo. O que, que dá para esperar dessa primeira partida da estreia do professor Tite no comando do Fogão? Boa tarde, Lucas!
1: Boa tarde, Sidão Marinho. Boa tarde a toda a galera que acompanha ao vivo a nossa transmissão para essa 28ª rodada do Campeonato Brasileiro da Série A. Mirassol versus a equipe do Botafogo. Jogo no campo do Mirassol, no Maião. Jogo que configura a

0: estreia do Tite, o Adenobac, e já tem a escalação e já trago elas, Sidão. Goleiro Gabriel Batista, lateral direito Vitinho, zaga formada com Lucas Monzão, Ferrarese, Alex Telles na lateral pelo lado esquerdo. Huguinho, Medina, Danilo e Montoro no quarteto de meio-campo, dupla de ataque formada com Danilo Pereira e Arthur Cabral. Esse é o primeiro time que o Adenobac, o Tite, manda para campo nesse jogo contra a equipe do Mirassol. E é aquela questão, Sidão, que você já levantava. Tite não vem de bons trabalhos, o trabalho dele no Flamengo foi bastante criticado pela reta final ali após a eliminação contra a equipe do Peñarol na quarta de finais da Copa Libertadores da América. Até interessante, né? Porque poderia ter tido um Flamengo versus Botafogo naquela Copa Libertadores. Se o Flamengo conseguisse a classificação contra o Mirassol naquelas quartas de finais, poderia ter enfrentado o Botafogo de Arthur Jorge, Luiz Henrique, Thiago Almada, Igor Jesus, e toda aquela companhia que o Botafogo tinha na época. Poderia configurar um grande clássico na semifinal da Copa Libertadores na edição de 2024. Mas, após a eliminação para o Peñarol e com somadas lesões que o Flamengo teve naquele momento, saída do Pedro, lesão do Luiz Araújo, lesão do Everton Cebolinha, o Tite teve muita dificuldade para conseguir configurar o seu trabalho ali no setor de ataque. Teve até algumas contratações na época de Gonzalo Plata, passou a usar o Bruno Henrique. É bom lembrar que outro motivo que foi muito forte a demissão do Tite foi a não utilização do Gabigol, Sidão. Não pelo fato de que ele preferia o Pedro do que o Gabigol, mas após a lesão do Pedro, o Tite preferiu usar o Carlinhos, que hoje está jogando no Atlético da Série B do Campeonato Brasileiro, e preferiu improvisar até o Bruno Henrique no ataque, ao invés de utilizar o Gabriel Barbosa. E com isso, o Tite acabou sendo demitido. O Felipe Luiz saiu do sub-20 para assumir o Flamengo. E o Felipe Luiz não teve o menor problema. Foi o Gabigol que foi o atacante titular do Flamengo na reta final daquela temporada de 2024. Porém, alguns anos depois, a partir do início dessa temporada, o Tite foi escolhido para o técnico, para ser técnico do Cruzeiro pelo presidente Pedrinho, e também não foi um trabalho que deu muito certo. Foi um trabalho até bem mais curto, aquele trabalho bem relâmpago. Não é à toa, senão, que uma das questões que até o Tite critica um pouco isso, e porque ele acha que o trabalho dele no Cruzeiro não deu certo, é porque ele já chegou um pouco com aquela questão de chegar sendo demitido. Não contou muito com o apoio da torcida do Cruzeiro, que já não tinha muita confiança no Tite. Os jogadores não compraram completamente a ideia do técnico. O próprio Pedrinho não deu tanta segurança dele no cargo. Foram muitos resultados que não conseguiu dar um bom rendimento para o Cruzeiro no início do Campeonato Brasileiro. É bom lembrar, Sidão, o Cruzeiro, até a mais ou menos sexta rodada, tinha apenas 4 pontos. Tinha somado muito pouco. O Tite não conseguiu vencer uma partida sequer no Campeonato Brasileiro no comando do Cruzeiro. Estava na última colocação. E o Arthur Jorge assume a equipe, isso com Libertadores, com Copa do Brasil, e deixa a equipe perto do G4. Até deu uma piorada bem grande. O Cruzeiro voltou a estar, em certa forma, numa crise nessa reta final de temporada. Mas até ali, o mês de agosto, o mês de julho, o Cruzeiro vivo na Copa do Brasil, vivo na Libertadores. Era a equipe até então que, desde que o Arthur Jorge tinha chegado, era que tinha mais pontuado no Campeonato Brasileiro até em meados do mês de agosto. Então, foi um trabalho que o Arthur Jorge pegou e conseguiu consertar. E não só ele. O Felipe Luiz consertou o trabalho do Tite, potencializou o trabalho do Tite. Então, dá um pouco esse contraste que é o Cruzeiro, antes do Tite, ano passado, fez uma grande campanha no Brasileirão. E com o Tite não foi bem. Depois contrata outro técnico, que foi o caso do Arthur Jorge, e faz um bom trabalho de certa forma, mesmo com as eliminações pouco cedo em algumas competições. Mas foi um trabalho melhor que o do Tite. E no Flamengo a mesma coisa. Antes o trabalho do Sampaoli, do Vitor Pereira, foi muito ruim, mas o Flamengo já vinha de temporadas muito boas, principalmente o ano anterior de 22. E o pós-trabalho do Tite e do Felipe Luiz foi muito bom. Então, dá aquela um pouco sensação, Sidão, de comparativo dos clubes do antes e depois do Tite, de que ele não tem conseguindo encaixar as equipes, não consegue não ter só bons resultados, mas atuações que agradam o torcedor. Isso que eu acho que tem mais chamado a atenção. Tanto o torcedor do Cruzeiro quanto do Flamengo não conseguiam ficar satisfeito com as atuações individuais dos jogadores, com o coletivo da equipe. Você via um time que fazia muita força para fazer gol. Acho que a questão que pode ser diferente no Botafogo, com todo esse comentário que eu posso trazer, talvez dar um ar um pouco de pessimismo para o torcedor do Glorioso, mas eu vou dar um motivo um pouco diferente. O Flamengo e o Cruzeiro, Sidão, eu acho que estavam em um momento diferente de exigência. O Flamengo já brigando por título já há muitos anos, tem uma questão de uma exigência de uma cultura de jogar um futebol mais com a bola, de ser uma equipe que agrade o olhar do, o olhar do torcedor de um futebol esteticamente mais bonito. E o Cruzeiro, mesmo que não tenha ganhado muitos títulos nesses últimos anos, vem de um trabalho muito bom do Leonardo Jardim no ano passado. É um torcedor que também está acostumado de ver uma equipe jogando bola. O histórico do Cruzeiro se relaciona um pouco com isso. O Cruzeiro de 2003, o Cruzeiro bicampeão brasileiro de 2013 e 2014. Então, o torcedor do Cruzeiro também gosta de uma equipe, de certa forma, propositiva, apesar do o time do Jardim ano passado ser um time mais reativo, mas era uma equipe que atacava bem na maior parte dos jogos, mesmo que seja no contragolpe. E o Tite, ele tinha essa exigência e essa pressão muito forte do torcedor do Cruzeiro e do Flamengo por resultados, por títulos e por grandes atuações, e que isso, talvez, essa pressão possa ter prejudicado o trabalho dele. E eu não entro no mérito se a pressão era certa ou não. Eu acho que é até certa pelo tamanho desses clubes e pela cultura que eles possuem. No Botafogo, talvez seja diferente por um fator. O Botafogo vem no momento que o torcedor ele está bem pessimista e que entende que é momento de fazer os 45 pontos. E que se o Tite conseguir fazer 5 vitórias nessa reta final, faltando 11 jogos, Sidão, eu acho que já faria o suficiente para o torcedor falar assim: olha, tá ótimo. Foi um ano que a gente conseguiu escapar do rebaixamento e uma temporada que foi super, mega, hiper conturbada. Botafogo trocou muito seus jogadores, trocou muito o elenco, subiu uma garotada da base. Foi contratado muitos jogadores, tanto jovens quanto também jogadores mais experientes. Teve uma mudança no gol o Botafogo. Teve a saída do Neto e também a saída do Léo Link. Contratou outros dois goleiros, o Orlison e também o Gabriel Batista. Então foi uma reformulação no gol em meio de temporada. Isso não é normal. Então também uma questão de adaptação. Teve mudança de dono, saída do John Textor. Aliás, até trago mais informações sobre o Textor, mas teve uma mudança de comando, a saída do Texo para a entrada da GDA Luma com o Gabriel de Alba, que é o dono, mas que ao mesmo tempo é um dono que está delegando muitas funções para o associativo, comandado pelo presidente JP Magalhães. Então, muitas mudanças, são muitas trocas, sem falar troca de técnico também. Botafogo teve Martin Anselmi esse ano de técnico. Enfim, agora tem pouco tempo estava com o Rodrigo Belão, antes o Franklin Carvalho. Então, só essa temporada, três técnicos diferentes, agora indo para o quarto, Sidão. Então, eu acho que no todo, a pressão do Botafogo tem que ser a mínima possível. Tem que ser uma pressão baixa para que os jogadores e o time consigam ter uma mínima sinergia para conseguir escapar dessa luta contra o rebaixamento. Então, essa pressão um pouco inferior para ter um futebol menos vistoso, acho que em alguns momentos, pode ser que ajude o Tite nesse trabalho do Botafogo, Sidão.
1: É um treinador que está chegando com esse objetivo. Eu concordo com você. Não tem essa pressão tão grande em cima do Tite dentro da equipe do Botafogo. Ninguém duvida que ele é um grande treinador, né? O Tite é um grande nome. Não à toa ele teve duas Copas do Mundo junto à seleção brasileira. Na época do Tite na seleção brasileira, a gente falava que eliminatórias pareciam fáceis e não são fáceis. Ele conquistou uma Copa América no Maracanã, lá na temporada de 2019. Só que é um treinador que, até na sua saída da seleção brasileira, ficou muito marcado, né? Por alguns erros pontuais. Como, por exemplo, aquela escolha do Fred, que hoje está no Atlético Mineiro, para entrar naquele compromisso contra a seleção da Croácia na Copa do Catar em 2022. E espero eu que ele possa fazer um trabalho superior àquele que o Martin Anselmi fez na equipe do Botafogo no início da temporada e superior também ao trabalho do Franklin Carvalho. O Franklin, ele tinha tudo para dar certo, mas me ficou aquela sensação que o treinador português, ele nasceu para ser o cara auxiliar. Não é que ele não possa ser o protagonista, mas ele tem o DNA daquele cara que, como na final da Libertadores da América de 2024, vai dar uma ideia pro treinador principal, naquela ocasião, Arthur Jorge, ele vai executar e a coisa vai sair da melhor maneira, bem feita. Mas como treinador, o Franklin Carvalho, de fato, deixou a desejar um pouquinho dentro da equipe do Botafogo. Então, sucesso para Adenor Bach, é o que a gente
0: Não.
1: deseja, que o Tite possa ter um grande comando dentro da equipe do Botafogo, quem sabe já a partir de hoje possa somar essa vitória e trilhar um caminho de muitas glórias. com a volta para a Copa Libertadores, quem sabe um título de Copa Libertadores. Claro que o momento é diferente, como o Lucas disse, essa transição, né, da troca da SAF, saindo Textor, entrando De Alba, é um cara que tem um perfil diferente, inclusive tem dado muita autonomia para o associativo da equipe do Botafogo. O presidente JP Magalhães, ele tem tido bastante espaço dentro dessa equipe alvinegra, né? Então isso pode ser bom. É um cara que ama o Botafogo, tá ali conduzindo a situação do Glorioso junto ao pessoal da SAF lá com a GDA, com o Gabriel De Alba. Pelo lado do Mirassol, o Mirassol mantém o Rafael Guanais, ó, há um tempão. O Jair Ventura, treinador da equipe do Vitória, até estava dizendo na entrevista coletiva de duas rodadas atrás que ele estava parabenizando e queria parabenizar a equipe do Mirassol, porque assim como o Vitória, estava mantendo um trabalho, mesmo que estivesse passando por uma oscilação. E aí disse que o Mirassol estava de parabéns por conta da manutenção do técnico Rafael Guanais dentro da equipe do Maião. A verdade é que o time do interior paulista não está conseguindo repetir, Lucas, o mesmo campeonato brasileiro do ano passado nesta temporada de 2026. Está com muita dificuldade. O Mirassol é um dos grandes favoritos para cair para a segunda divisão, só que para o Mirassol tem uma questão que talvez pese menos em relação a Vasco, em relação à equipe do Internacional, o próprio time do Grêmio, que são equipes camisa muito pesada de grande torcida. No caso da equipe do Mirassol, é uma equipe que quase toda a sua história não tinha jogado ainda a Série A do Campeonato Brasileiro. Jogou a primeira divisão no ano passado, conseguiu a sua classificação para a Copa Libertadores da América desse ano, mas num todo o Mirassol não é aquela equipe, né, do grande protagonismo, uma das grandes equipes do futebol brasileiro. Isso pode fazer uma diferença. A gente sabe como é difícil para as equipes de camisa pesada lutar contra o rebaixamento. Talvez o elenco do Mirassol não tenha o mesmo nível, a mesma qualidade do elenco, por exemplo, da equipe do Vasco da Gama. Mas jogadores, eles entram com uma pressão um pouco menor. Como você está vendo essa equipe do Mirassol neste momento, time do técnico Rafael Guanais também está definido, está escalado, e a verdade é que talvez a urgência pela vitória, ela seja até maior do que a urgência do Botafogo. Para essa rodada, talvez a urgência do Mirassol seja maior, hein, Lucas Moll?
0: Exatamente, Cidão. Já está escalada a equipe do Mirassol, comandada pelo técnico Rafael Guanais, o goleiro Walter. Pela lateral do lado direito, Igor Formiga. Zaga com João Vitor, William Machado e Reinaldo. Pela lateral do lado esquerdo, meio campo com Neto Moura, Denilson, Chico Kim e também o Eduardo. O Sheik Eduardo, ex-jogador da equipe do Botafogo, que foi campeão brasileiro da Copa Libertadores lá na temporada de 2024. Ataque formado pelo Edson Carioca e também o Bruno Santos. Esse é o time comandado pelo Rafael Guanais, que daqui a pouco enfrenta o Botafogo no Maião. O trabalho do Guanais, Cidão, que nessa temporada de 2026 teve um início de Campeonato Brasileiro muito difícil, principalmente ali no primeiro semestre e no primeiro turno, estava na zona de rebaixamento, tinha uma pontuação muito baixa, flertava ali com 18º, 19º, mas passou a ter uma crescente a partir desse segundo turno, né? São muitos empates, é verdade. O Mirassol, nos últimos 5 jogos de Brasileiro, Cidão, tem 3 empates e apenas uma vitória, que foi contra a equipe do Curitiba, por 2-1 de virada. Mas tem que dar um destaque que no último jogo contra a equipe do Vitória, Mirassol que chegava a perder por 2-0, e eu acho que é bom colocar que o Mirassol poderia ter vencido sim o Vitória, Cidão. É que contou com o disaster class no gol do Alex Muralha. Vai ficar pra história a tentativa de defesas que o Muralha fez naquele jogo. Tentou peixinho, tirar uma bola de cabeça, enfim, não foi bem no gol o Alex Muralha, mas já tem a volta do Walter, que é um ótimo goleiro, já fazia bons campeonatos brasileiros vestindo a camisa não só do Corinthians, mas principalmente do Cuiabá, e até por isso ele foi jogar na equipe do Mirassol, e conta com ele para hoje, que realmente é um ativo importante no gol, o Alex Muralha. Mas o recado que o campo transmite é que o Mirassol, Cidão, joga mais bola que muitas das equipes que estão ali na parte de baixo da tabela, vou nem falar na parte de baixo, mas que estão ali na famosa segunda página, né, do 11º para baixo. Eu acho que pode até colocar do 10º para baixo, Cidão. Eu acho o Mirassol, em termos de time, de coletivo, joga mais que o Santos. No atual momento da temporada, não é nem absurdo dizer que o Mirassol é um time coletivamente mais preparado que o Botafogo. Individualmente não é melhor. O Botafogo tem individualidades importantes, é o caso do Danilo, é o caso do Montoro, do Alex Telles, que seriam jogadores que eu não tenho a menor dúvida, Sidão, que seriam titulares do Mirassol. Mas o Mirassol é um trabalho a longo prazo que o técnico Rafael Guanache possui, que ele tem muito controle da sua equipe como um todo. Então, para mim, a equipe do Mirassol, não sei se necessariamente é melhor do que o Botafogo, porque as individualidades do Botafogo são impactantes. Mas que em termos de plano coletivo, está superior. Não é à toa que, até falando um pouco de expectativa para o jogo, é um duelo que eu espero que seja equilibrado, justamente porque o Botafogo vem por essa troca de técnico, muitas mudanças, e o Mirassol vem num trabalho consolidado e que agora está com o calendário mais vazio. Muito do fato do Mirassol ter tido dificuldade no primeiro semestre, na minha opinião, Sidão, se deu pelo fato de que o Mirassol estava tendo que equilibrar os pratos, né? Jogando Libertadores, Copa do Brasil, próprio Campeonato Brasileiro. Ano passado, muito que o Mirassol conseguiu ir bem no Brasileiro foi por conta de um calendário esvaziado. E a gente tem visto como isso faz diferença, Sidão. É claro que o Remo, a Chape, tem um calendário um pouco mais vazio, e aí eles tá brigando para não cair. Mas a gente já vê o invertido, por exemplo, com a dupla lá de Curitiba. O próprio Curitiba e também o Atlético Paranaense. As duas equipes, Sidão, vão fazendo um grande campeonato brasileiro. E muito se deve pelo esse calendário um pouco mais esvaziado, de não ter competições internacionais. E isso faz muita diferença. O Mirassol ficou na quarta colocação do Campeonato Brasileiro ano passado, tendo um calendário bem vazio. E esse ano, com o calendário cheio, o Mirassol teve sim muita dificuldade, porque já não conta com um grande elenco, com muitas opções. É um elenco muito pelo contrário, bem envelhecido, que tenta construir o seu time com base numa folha salarial enxuta. Então teve essa dificuldade no Brasileiro no primeiro semestre. Depois que foi caindo aos poucos nas competições, e caiu vendendo caro, Sidão. Vendeu caro os jogos contra o Grêmio, na minha visão. O Mirassol, até na eliminatória como todo, jogou melhor do que o Grêmio, principalmente no jogo na Arena e também na Copa Libertadores contra a LDU, Sidão. Pra mim, o Mirassol jogou mais bola que a LDU, principalmente na altitude de Quito. Na altitude de Quito, diferente, por exemplo, do Palmeiras, que perdeu lá, o Mirassol, Sidão, jogou melhor que a equipe da LDU lá na altitude e mereceu conseguir uma classificação. Acabou que foi eliminada, mas com todo, a equipe do Mirassol jogou mais. Então, depois dessas eliminações, o Mirassol passou a ter uma crescente no Brasileiro. Não é à toa que saiu da zona de rebaixamento. No momento, está na 15ª colocação da tabela, com 29 pontos somados. São 7 vitórias, 8 empates e 12 derrotas. Tem apenas um pontinho de diferença para a zona de rebaixamento, que é o Vasco da Gama, que tem 28 pontos somados em 26 jogos. Então, o Mirassol tem apenas um ponto de distância e precisa vencer para que não caia para a zona de rebaixamento. Então, um resultado importante. Mas, como eu falava, Sidão, acho que o Mirassol joga mais coletivamente que o Santos, que o Botafogo, que o São Paulo, que a própria equipe do Vitória. No momento, mais que o Corinthians também, que o Grêmio e que o Internacional. Acho que o Vasco vem no bom momento, apesar de estar na zona de rebaixamento. Acho que o momento do Vasco coletivamente é de bons resultados. Mas ao todo, eu acredito sim que é um Mirassol que vai conseguir escapar da zona de rebaixamento. Não sei se vence necessariamente hoje, mas que olhando até o final do Brasileiro, vai me surpreender muito se o Mirassol acabar sendo rebaixado.
1: É um time do Mirassol que vem para esse momento numa reta final de campeonato e tem tudo para permanecer, mas é aquilo, se não voltar a vencer o mais rápido possível, a coisa pode complicar, pode acabar ficando uma situação irreversível. E quando você voltar para a data FIFA, são 10 jogos que você tem para disputar até o fim do Campeonato Brasileiro, serão 30 pontos em disputa. O Mirassol, nesse momento, está em dia com o Campeonato Brasileiro, a mesma coisa a equipe do Botafogo, então serão 30 pontos em disputa. Se mantiver uma média que tem somado, talvez o Mirassol até permaneça. Eu até tô achando que aquela marca de 45 pontos somados para não cair vai ser uma marca menor dentro dessa atual temporada de 2026. Vou até pegar aqui o estudo da UFMG, que eu gosto bastante de analisar nessa reta final do Campeonato Brasileiro, porque é o Departamento de Matemática da Universidade Federal de Minas Gerais que traz uma probabilidade de pontuação para você ser campeão, para você ficar na primeira divisão, se classificar para a Copa Libertadores da América. Nesse momento, a probabilidade, pontuação que livra completamente do rebaixamento é de 49, 0%. Só que agora, menos de 1%, 48, 47 e até 46 pontos. E 45 pontos, uma chance muito pequena. de apenas 1,70% de chance de você cair para uma segunda divisão do Campeonato Brasileiro. Numa chance real, né, vamos pegar aí, a UFMG está colocando 19% de chance para quem tiver 43 pontos cair para a segunda divisão. Eu acho que vai ser mais ou menos nessa casa, 43, 44, talvez um pouquinho menos na casa dos 42. 42 nesse momento, a UFMG coloca 39% de probabilidade de você cair para uma segunda divisão do Campeonato Brasileiro. Se a gente pega as últimas temporadas, os últimos anos do Brasileirão, no ano passado, 2025, a primeira equipe rebaixada teve 43. E aí o Inter se livrou com 44 pontos. Em 2024, o Bragantino se livrou também com 44 pontos. O Atlético Paranaense caiu com 42. Em 2023, o Santos caiu com 43, o Bahia se livrou com 44. Na temporada 22, foi uma média menor. O Cuiabá se livrou com 41 pontos. E aí, pra gente finalizar, lá em 2021, o Juventude se livrou com 46. Ou seja, em 21, o Juventude teve uma marca superior àqueles 45. Né, se livrou com 46, mas se tivesse feito 44, se livraria também, porque o Grêmio foi rebaixado com 43 pontos na 17ª colocação. Na temporada seguinte, 2022, o rebaixado teve 37 e o primeiro time fora do Z4 foi o Cuiabá com 41. E depois, nas três últimas temporadas, 2023, 2024 e 2025, a primeira equipe fora do Z4 se livrou com 44 pontos somados dentro do campeonato. Para chegar a esses 44 pontos, que eu estou acreditando que vai livrar completamente toda e qualquer ameaça de rebaixamento, acho que 43 já é um número perigoso, acho que fica ali entre 43 e 44, mas 43 é um número perigoso. As equipes que estão brigando contra o Z4 hoje, elas precisam ter um rendimento melhor. O Mirassol, por exemplo, até aqui o Mirassol fez 29 pontos. Dentro do Campeonato Brasileiro de 2026. Para chegar nessa casa dos 44 pontos, o Mirassol vai ter que vencer mais 3, 4 compromissos para conseguir chegar dentro dessa casa dos 44 pontos. 4 compromissos, né, vencendo, você garante que tem uns empates também, né, que podem te deixar numa boa condição dentro do Campeonato Brasileiro. Mas o Mirassol tem que fazer 15 pontos. Se você vence 4, 3 e empata o restante, você pode chegar nos 11 jogos que faltam, mas para garantir, de fato, 5 vitórias da equipe do Mirassol para somar esses 15 pontos na reta final do Campeonato Brasileiro. É menos do que a metade, porque se tem 33 pontos possíveis, teria que somar 15. E no caso, por exemplo, do Botafogo, acho que a briga nem é muito mais contra o rebaixamento, mas para chegar a essa casa dos 44, Botafogo tem que somar mais 9 pontos, então 3 vitórias. É um objetivo, com todo respeito, né? Mas é um objetivo fácil para a equipe do Botafogo. Por isso, eu já coloco o Alvinegro Carioca com uma briga mais para cima, brigando, quem sabe, por uma Libertadores ou ficando para a Copa Sul-Americana. Acho até que o Botafogo ele tem potencial para brigar pela Copa Libertadores da América. Situação mais preocupante para Grêmio, para Vasco, para Internacional, para o Remo, principalmente, joga mais tarde contra a equipe do Santos. O próprio Corinthians tem que estar com o olho aberto, não vence há muito tempo. Técnico Fernando Diniz, além da eliminação na Copa Libertadores da América, não vence no Campeonato Brasileiro desde o dia 9 de agosto dessa temporada. Então a situação é um pouquinho tensa para essas equipes que estão ali da 13ª para baixo. Acho que o São Paulo, ele também está num viés um pouquinho melhor, né? Teve algumas vitórias contra a equipe do Red Bull Bragantino, contra o Atlético Mineiro, voltou a perder, mas foi para a equipe do Palmeiras e agora vai focar única e exclusivamente dentro do Campeonato Brasileiro. Então o São Paulo, que parecia que ia ser aquela montanha-russa que cai, né? O carrinho da montanha-russa que cai em queda repentina, parece que conseguiu se salvar, deu uma freada nessa queda e agora pode voltar a subir dentro da tabela de classificação. Mas como você está vendo, Lucas, essa parte baixa da tabela, hoje tem alguns favoritos para cair? Porque, por exemplo, o Vasco está em 3 competições e está brigando contra uma zona do rebaixamento. O Grêmio tem 2 competições, briga contra um rebaixamento. Fora isso, Chapecoense, Remo, Internacional, Mirassol, Corinthians, Vitória, todas essas equipes estão apenas em uma competição. O próprio São Paulo, o próprio Botafogo, também apenas em uma competição. O Santos, que tem 35 pontos, também está envolvido em duas competições. Ou melhor, o Santos só em uma, né? Quem passou foi o Atlético Mineiro. Então o Santos também está só em uma. Então, da décima posição para baixo, somente Vasco e Grêmio, que tem mais do que uma competição para disputar. Como você está vendo essa briga contra o rebaixamento, os matemáticos estão, né, colocando no estudo que se você somar 44 pontos, provavelmente você permanece na Série A do Campeonato Brasileiro. A Chapecoense me parece virtual rebaixada. O Remo precisa reagir o mais rápido possível. Fora isso, me parece uma briga ainda muito embolada, Lucas Moll.
0: É, exatamente. É uma briga que tem um certo equilíbrio na parte de baixo da tabela. Eu vejo, Sidão, que... Ou até o Santos, né? O Santos, pra baixo, acho que são equipes que ainda brigam pra não cair. Por mais que o Santos tenha criado uma gordura, são 7 pontos para o Vasco. É, melhor dizendo, contando que o Vasco talvez vença o jogo da Copa, o jogo atrasado, pode ir a 31 e aí entra o Grêmio na zona de rebaixamento. Com 28 pontos, são 7 pontos. São 7 pontos de diferença que tem o time pra sair da zona, até para o Botafogo e o Santos. 7 pontos faltando 10 rodadas, ainda tem jogo. Ainda são equipes que podem sim brigar para não cair. É sempre bom lembrar, Sidão, que é o caso do Ceará no ano passado. O Ceará, nas 38 rodadas, só passou uma na zona de rebaixamento. A última. O Ceará só foi rebaixado por conta da última rodada. O Ceará passou a maior parte do Campeonato Brasileiro de 2025, Sidão, fora da zona. Em alguns momentos o Ceará chegou a flertar com a 11ª, 11ª primeira e até a 9ª colocação. Então, não tem como excluir nada. Muitas vezes acontece um movimento na briga contra o rebaixamento, Sidão, que é uma equipe que às vezes pode estar no Z4, ganhar muitos jogos e parar até na parte de cima, e uma equipe que esteja até intermediária, pode ser o São Paulo, pode ser até o Santos, talvez até o Botafogo, de começar a perder e terminar a última rodada na zona. Então, eu não descarto nenhuma equipe ali de 35 pontos para baixo. E ainda mais que são equipes que, ao todo, Sidão, que eu acho que tem um componente que vai além da pontuação, que é o componente do dia a dia, do trabalho que esses clubes fizeram ao longo do ano. E o Botafogo, como eu já tinha falado anteriormente, foi uma equipe que teve muitos problemas no lado extra, no lado fora do gramado. É, como eu falei, troca na mudança da SAF, transição, novos comandantes, foram 4 treinadores, muitas mudanças nas 2 janelas de transferências, tanto no início do ano quanto no final da temporada. Então, Sidão, é um elemento que é fundamental para que a gente entenda que isso faz muita diferença. E não foi só o Botafogo que passa por uma questão conturbada no lado de fora dos campos, como também o São Paulo passa muito por isso, o Santos passa muito por isso. O São Paulo já tinha entrado na temporada com o técnico Crespo, que foi até demitido por conta disso, dizendo que era um ano para fazer 45 pontos. O Corinthians, a gente vê também um lado de fora do gramado extremamente conturbado. Talvez as únicas equipes que não tenham um extra-campo com muita dificuldade e que está brigando contra o rebaixamento é o Vitória, que não teve mudança de treinador, é uma equipe estável, mas que conta com um elenco um pouco mais, digamos, humilde, comparado com outras equipes, o próprio Internacional e o Grêmio. O Internacional, na verdade, tem até muitos problemas financeiros. O Grêmio é o que menos tem essas questões, mas que está nessa situação por conta de um trabalho do Luiz Castro que não encaixou, principalmente no Campeonato Brasileiro, que conseguiu ir bem no Gauchão sendo campeão, que conseguiu ir bem na Copa do Brasil, foi mal na Sul-Americana, mas que no Brasileiro o trabalho do Luiz Castro aí sim não encaixou mesmo, senão foi um trabalho muito ruim do Luiz Castro. Mas ao todo, o que a gente olha para a parte de baixo da tabela são muitas equipes que têm um dia a dia conturbado. Vasco, Corinthians, São Paulo, Botafogo, Santos, ou equipes que têm um elenco um pouco mais enxuto e enfrenta dificuldades financeiras para conseguir competir em alto nível. É o caso do Vitória, o próprio caso do Mirassol, que não consegue ter os mesmos investimentos de Botafogo, até de outras equipes, como o caso até do São Paulo, que está quebrada financeiramente, mas que o São Paulo, por ter não só uma camisa que chama a atenção de jogadores que estão em baixa, mas como também, obviamente, vai ter um poder financeiro até maior do que a equipe do Mirassol. Então, ao todo, olhando para essa briga, Sidão, eu acho que do décimo para baixo, ainda todos estão na briga. Eu acho que o Botafogo talvez possa até sair dessa briga hoje. Botafogo vencendo o Mirassol e criando essa gordura de 38 pontos, porque ficaria já 9 pontos do Mirassol. Se o Botafogo vencer, fica 9 pontos do Mirassol, que nem está na zona. O Mirassol está em 15º. Então, Sidão, se o Botafogo vencer hoje, eu acho que não tem como decretar, bater o martelo, porque ainda são muitas rodadas. O objetivo é fazer 45 pontos, que aí sim é a pontuação que praticamente te livra de um rebaixamento. Mas se vencer hoje, eu entendo que o Botafogo, ele tá quase fora de qualquer possibilidade de ser rebaixado. E o Mirassol é também um jogo fundamental para ele. Tem que falar um pouco também, é claro, da equipe do interior de São Paulo. O Mirassol, como eu tinha falado anteriormente, nos últimos 5 jogos, empatou 3, perdeu 1 e venceu outro contra o Coritiba. Precisa novamente ter essa vitória até para conseguir engatilhar uma sequência de pontuação para fugir da zona de rebaixamento, ainda mais que não tem jogos atrasados o Mirassol. O único jogo atrasado que tinha já fez, que foi contra o Flamengo no Maracanã, que era um jogo extremamente complicado. Então é um duelo que eu vejo muito em disputa em relação à parte de baixo da tabela, Sidão. É óbvio que não é aquele duelo de 6 pontos, não é um duelo, por exemplo, como a gente viu no final de semana passado, que foi entre Grêmio e Vasco. Aquele jogo valia muito. Aquele jogo era um jogo extremamente decisivo para o Vasco da Gama, porque se perdesse, ia entrar numa situação muito complicada. E à toa, o Grêmio perdeu o jogo de virada, o Luiz Castro caiu. O de Grêmio foi demitido por conta dessa partida. Então, um jogo com peso muito maior comparado com a partida de hoje. Mas que eu acho que não deixa de ser um componente importante para o Mirassol voltar a vencer dentro de casa, porque, como você já tinha falado na abertura da transmissão, o Mirassol faz uma campanha muito abaixo nesse ano, está apenas na 15ª colocação jogando no Campus Maia. São 5 vitórias, 5 empates e 4 derrotas, são 20 pontos somados. É a 15ª melhor campanha em casa, ou a 15ª pior campanha no Brasileirão jogando dentro de casa. Então o Mirassol não vem tendo muito bem esse retrospecto do Campeonato Brasileiro jogando dentro do seu mando. Então quer resgatar isso, porque no Brasileirão do ano passado, o Mirassol teve a 5ª melhor campanha jogando no Maião. Foi a 5ª melhor campanha com 43 pontos e nenhuma derrota. Foram 12 vitórias, 7 empates em 19 jogos. Então eu acho que tem esse fator que conta um pouco a história do Mirassol para o jogo de hoje. E para o lado do Botafogo, é a estreia do Tite. Estreias são importantes para começar com o pé direito. O Tite começou muito mal no Cruzeiro. E eu acho que isso dificultou o trabalho dele, Sidão. Porque aquelas derrotas que teve no Campeonato Mineiro, aquele início já conturbado, acho que já deixou o torcedor muito apreensivo e que não colocava confiança no trabalho do Tite. Acho que pode ser um pouco diferente a partir de hoje, se der uma confiança para o torcedor, o técnico brasileiro, Sidão.
1: Daqui a pouco, bola rolando, agora 4 horas e 42 minutos, bola rola às 17 horas. E você, é claro, torcedor, vai acompanhar tudo com a gente aqui no canal da Litoral News, a equipe líder de audiência no futebol em todo o Brasil, no YouTube, também na Manchete, nos 96.1, na Ondas, nos 97.7, toda a nossa rede formada para levar para você o melhor do futebol com a equipe líder de audiência no futebol em todo o Brasil. E é claro, essa rodada do fim de semana começando agora e depois data FIFA. Você sabe que com a equipe da Litoral News, com a equipe da Manchete, com a equipe da Ondas, data FIFA, o trabalho do futebol não para. Nosso Marcelo Marinho tá viajando nesse momento, já no avião de Doha, no Catar, para a Austrália, onde ele vai cobrir os jogos da seleção brasileira no decorrer dessa data FIFA. Nosso Marcelo saiu ontem à noite do território brasileiro, fez uma rápida pausa na conexão em Doha, no Catar, lá na sede, né, no país da Copa de 2022. E agora o Marcelo Marinho já rumo a Brisbane, na Austrália, onde a seleção brasileira vai iniciar a sua caminhada dentro desta data FIFA. Depois o nosso Marcelo ainda vai a Calcutá, na Índia, para acompanhar Brasil e Índia. Você sabe, né? As emoções sempre ao vivo, direto do estádio, seja no Brasil, seja na América do Sul, seja em outro continente do outro lado do mundo, lá na Oceania, sempre ao vivo, direto do estádio, você acompanha com a gente. Então já deixa anotado aí na agenda: jogos da seleção brasileira contra a seleção da Austrália e depois contra a seleção da Índia. Serão 2 jogos contra a Austrália, 1 jogo contra a Índia durante a data FIFA, que começa nessa próxima segunda-feira. Você acompanha aqui na Litoral News, na Manchete 96.1, na Ondas nos 97.7 ao vivo, direto da Austrália, e ao vivo também, direto da Índia, com a nossa voz da seleção brasileira, que é o nosso Marcelo Marinho. A Copa foi agora, mas a caminhada rumo ao Hexa em 2030 já começa agora também, nesta data FIFA de setembro e outubro. O nosso Marcelo Marinho, claro, vai trazer todas as informações pra gente, vídeos diários no nosso canal do YouTube, toda a cobertura e, é claro, no nosso Agito Esportivo, durante toda a programação do Dial, você também acompanha as informações do Marcelo Marinho com a seleção brasileira. Daqui a pouco tem bola rolando para Botafogo e Mirassol, e quem também vai para a Austrália, quem também vai para a Índia é o Danilo, jogador camisa 8 da equipe do Botafogo. É um dos principais nomes dessa equipe do Alvinegro Carioca, é um dos grandes nomes dessa equipe do Botafogo, e querendo ou não, Lucas, um bom trabalho do técnico Tite, acho que passa muito por uma boa utilização do Danilo. Claro que não é o único atleta, né? O Guinho é muito bom dentro desse meio de campo. O Tite já trabalhou com o Alex Telles dentro da seleção brasileira. Já trabalhou com o próprio Danilo. Já trabalhou com o Vitinho. O Arthur Cabral é um atacante que tá devendo, mas ele tem potencial. Tem o Montoro, tem o próprio Danilo Pereira. São vários atletas, né? Que têm muita qualidade e que podem ajudar o Botafogo. Quem tá chegando agora é o Ziyech. Inclusive tá presente dentro do banco de reservas da equipe de General Severino. Em relação ao Danilo, dá para dizer que o bom trabalho do Tite passa muito por uma potencialização do futebol do Danilo? Galera, muitas vezes tem pegado um pouquinho no pé dele, né? Porque teve toda aquela história de uma possível volta do Luiz Henrique, aí o Danilo seria envolvido dentro da situação, mas parece que o futebol do Danilo tá fazendo a parada se resolver e o torcedor, claro, gostando bastante das apresentações do camisa 8 Danilo Santos, hein, Lucas?
0: A volta do Danilo, Sidão, após a Copa do Mundo, esse segundo semestre especificamente, não estava sendo muito bom. O Danilo não estava fazendo uma boa sequência de jogos. É claro, entrando no mérito que o trabalho do Botafogo em si, do Franklin Carvalho, não estava potencializando o jogador, não vivia um bom momento. O Botafogo, em geral, não estava conseguindo jogar muito bem. Mas o Danilo, após a Copa do Mundo, não conseguiu voltar com aquele grande rendimento no primeiro turno. No primeiro turno, o Danilo chegou a se configurar até artilheiro do Campeonato Brasileiro em um certo momento. Tava, para mim, sendo um dos melhores jogadores do campeonato. E na volta da Copa, onde ele perdeu muitos minutos com a camisa da Seleção Brasileira, ele não fazia grandes jogos. Até pegar aquele volta depois contra a equipe do Vitória, no dia 23 de julho. Joga contra o Cruzeiro, contra o Fluminense, contra o Cienciano, contra o Vitória, depois contra o Cienciano de novo. Essa sequência inteira, Sidão, para mim o Danilo jogou mal quase todos os jogos. Talvez contra o Fluminense ele tenha feito a melhor atuação nessa sequência de 6 partidas, né? Foram 6 partidas muito abaixo do Danilo, até contra o Flamengo também não fez um grande jogo. Eu acho que a partida de virada de chave que o Danilo passou a atuar no nível um pouquinho melhor foi ali contra a equipe do Palmeiras, no empate por 0-0 no Nilton Santos. E aí contra o Bragantino, mesmo com nenhum gol, ele fez para mim um grande jogo naquele empate por 1-1, principalmente na questão de passe. Colocou constantemente jogadores para tentar aproveitar algum tipo de chance. E ele foi coroado fazendo um grande jogo no meio de semana contra a equipe do Grêmio, marcando 2 vezes. Ele e o Montoro fizeram uma partida excepcional individualmente, e ali foi o Danilo que o torcedor do Botafogo lembrou no primeiro turno que estava entre os melhores jogadores do Campeonato Brasileiro. Então, o grande trabalho do Tite, na minha visão, passa sim pelo Danilo que seja potencializado, porque é o melhor jogador dessa equipe do Botafogo ao lado do Álvaro Montoro. Então, acho que quanto mais esses dois jogadores pisarem dentro da área, ter capacidade de finalizar e orquestrar as jogadas do Botafogo, eu acho que é o melhor. Para mim, deixar o Danilo atrás, construindo o jogo como um volante mais construtor, é pior. Eu acho que o Danilo, a melhor função dele é aquela clássica posição que chama-se no futebol atual do box-to-box. É aquele volante que ele consegue ter capacidade para defender, para iniciar a jogada de trás, mas que tem que dar liberdade de flutuar para que o Danilo construa e também pise na área. Foi assim até que a gente viu um dos gols marcados do Botafogo, que ele inicia a jogada dando uma caneta, progride, aparece para finalizar. Então, ao todo, o Danilo é esse jogador que tem que ter uma liberdade para chegar na frente. E aí o Tite aposta num esquema de jogo com o quarteto de meio campo, que é uma coisa que a gente não vê de forma recorrente no futebol, né? O futebol que é atual tem muito ponta, o excesso em algumas mãos de atacante. O Botafogo que hoje vem com o Guinho, Medina, Montoro e Danilo. São quatro meio-campistas. E eu gosto dessa escalação, porque dá uma sustentação não só para um meio-campo, mas até para um time do Botafogo com troca de passes mais curtos. E eu estou até curioso que como o Tite vai transmitir e coordenar essas dinâmicas ofensivas da equipe do Botafogo. E aí coloca até uma dupla de ataque, o técnico do Botafogo, Tite, com Danilo Pereira e Arthur Cabral, que não é da característica do Tite. Isso que chama atenção, Sidão. É dupla de ataque, não é uma marca da carreira do Tite. Até quando ele foi contratado do Flamengo, a gente lembra, olha, será que tem possibilidade de jogar Gabigol e Pedro junto? Será que tem possibilidade de fazer Bruno Henrique ou Pedro, Bruno Henrique e Gabigol? E não foi isso que aconteceu, muito pelo contrário. Era um time do Tite que tinha muito dois pontas, né? Luiz Araújo, Cebolinha, o Pedro como um centroavante bem isolado. O Arrascaeta entrava no time também, mas o Arrascaeta também que atuava muito avançado, quase como um atacante ao lado do Pedro, ou até como meia partida de trás. Então era um time de poucos meias, o Flamengo do Tite, que apostava muito nesse jogo pelas laterais. E no Cruzeiro também tinha algo parecido com isso. Então a gente vê isso um pouco diferente. A gente vê dois centroavantes mesmo, dois nove, quatro meio-campistas. Então o Tite fazendo um esquema tático um pouquinho diferente do que a gente compara com o todo na carreira dele, né? Até na própria seleção brasileira, ele só jogava como centroavante. Ou o Gabriel Jesus, ou o Firmino. Ou até o Pedro, em alguns momentos, naquela reta final de 22. Então era um centroavante só. Na primeira passagem, naquela da seleção brasileira, também, só apenas o Gabriel Jesus. No Corinthians dele, Wagner Love, no máximo, que foi aquele Corinthians de 2015. Enfim. Então o Corinthians do Tite se configura muito para jogar por, no máximo, um 9. 12 é uma questão rara que a gente depara na carreira dele. E ele vem colocando isso hoje no time do Botafogo, Sidão.
1: E o detalhe é que a gente falava mais cedo em relação ao John Textor. O homem está presente na sede de General Severiano. Foi flagrado mais cedo pelos torcedores da equipe do Botafogo. Aliás, muito bem recebido, né? Pelo torcedor do Fogão, lá na sede de General Severiano, posou para as muitas fotos. E o ex-dono da SAF do Botafogo, ele está em General Severiano e postou, inclusive, uma foto dizendo que ele está se sentindo em casa. Você falou que ia trazer informações sobre o Textor. Durante a semana, até surgiram algumas informações que o Textor estava dizendo que ia retomar a SAF da equipe do Botafogo. A verdade é que o Textor é um daqueles personagens folclóricos, né, que a gente tem na história do futebol brasileiro. E num recorte mais recente, talvez o principal, né? Que ele fez o Botafogo ir lá de baixo lá para cima e depois fez o Botafogo também ficar com uma crise financeira danada. Como tá essa situação aí do norte-americano John Textor? Tá presente no Rio de Janeiro, tá em General Severiano. E a SAF, fica com ele ou não fica com ele, Lucas Moll?
0: Essa questão do John Textor realmente chamou a atenção e até trazer essas informações, Sidão. Foram muitas questões que foram revividas ao longo dessa última semana no mês de setembro. A primeira decisão, Sidão, foi que lá nos Estados Unidos houve uma decisão por parte da justiça americana favorável ao empresário voltar ao comando das ações da Eagle. E com isso, é claro, poderia reassumir a equipe do Botafogo. Porém, Sidão, é bom colocar aqui para toda a nossa audiência, claro, que a decisão dos Estados Unidos não impacta no Brasil. É uma decisão da justiça americana. Decisão de justiça americana não tem absolutamente nada a ver com os Estados Unidos, né? Por exemplo, você pode cometer algum tipo de infração, condenado nos Estados Unidos, você em território brasileiro não deve nada à justiça brasileira. A justiça brasileira não tem nada a que se fazer em relação a isso. Então, essa decisão nos Estados Unidos, Sidão, não se dá em absolutamente nada aqui no Brasil. Mas que isso dá uma resposta, que é: o Texo não vai largar o osso, então. Ele quer reassumir o Botafogo, ele quer voltar até o controle do Glorioso, mesmo que tenha essa decisão da justiça americana. Isso nada muda. O Gabriel de Alba, com a GDA, possui ainda ações que controla o Botafogo. Nada muda comparado com o que a gente tinha visto nesses últimos 2 a 3 meses que o Botafogo mudou. E aí um detalhe: o John Texo deu uma declaração após essa decisão da Justiça dos Estados Unidos, dizendo o seguinte: essa decisão de hoje, no caso na quinta-feira, representa uma vitória importante para o Botafogo e para a proteção das nossas ambições de títulos. A disputa pela propriedade da Eagle acabou e eu tenho o prazer de confirmar que sou novamente dono de 90% do Botafogo SAF. Durante essa difícil transição, eu sempre fui claro sobre o meu compromisso com o Botafogo e com a minha responsabilidade de proteger o clube. A decisão de hoje, que eu espero que seja reconhecida e respeitada pelo governo do Brasil e pelos muitos controladores de ações do nosso amado Botafogo, vai tornar possível que nós façamos novamente o que mais amamos, ganhar troféu. Troféus foi essa declaração do Textor. E aí a outra informação que vem logo em seguinte é que a SAF do Botafogo não vê um pingo de validade jurídica que foi publicada por John Textor e muito menos se preocupa em relação a qualquer coisa que envolva o empresário americano. E aí, Sidão, mais ou menos uma hora atrás, sai informação de que John Textor apareceu e está presente em General Severiano. O John Textor tirou foto com alguns torcedores e falou com vários funcionários. E aí o detalhe com a aspas que ele soltou lá agora em General Severiano. Abre aspas, Sidão. Maravilhoso vir ao nosso clube hoje e ser tão bem recebido pelo presidente JP e pelo clube social Botafogo Futebol e Regatas. As melhorias nas instalações nos últimos 2 anos são realmente fantásticas. Também é bom ver em primeira mão o belo esporte do futsal, o motivo pelo qual o talento do Brasil domina o mundo do futebol. E até agora está 3-0 para o Botafogo. Esse final de semana vim ver o nosso lindo troféu da Copa Libertadores na praia, que pertence em Botafogo. Tamo junto, fecha aspas, foi a declaração que o John Textor fez lá diretamente da sede do Glorioso em General Severiano.
1: Ele é uma figura, né? O John Textor é uma figura, minha opinião é que ele foi muito importante pro Botafogo, né? O torcedor é grato pelo que ele fez, principalmente naquela temporada de 2024, quando o Botafogo levantou a taça da Copa Libertadores, quando o Botafogo também foi campeão do Campeonato Brasileiro. Mas tá mais do que provado que não tem como, né? Não tem como, o Botafogo agora tá se reestruturando num novo modelo de SAF, num novo modelo de investimento, junto à GDA, junto à Dealba, e tem tudo fogão pra, nesse novo investimento, fazer um grande trabalho no decorrer dos próximos momentos, nesse próximo momento de etapa da temporada de 26, querendo a volta pra Copa Libertadores da América, competição essa que o Botafogo até teve a disputa no início do ano, acabou não tendo uma boa representatividade, caiu pro Barcelona de Guayaquil, e agora o fogão quer voltar na próxima temporada pra jogar a Copa Libertadores da América. Tem Botafogo Fogo e Mirassol, 4h56, 4 minutinhos para a bola rolar. As equipes já no gramado, o protocolo todo do compromisso sendo feito. E é claro, você torcedor ligado comigo, através da Litoral News, o canal líder de audiência no futebol em todo o Brasil, no YouTube, na Manchetes 96.1, na Cidade Maravilhosa, e também na Ondas, nos 97.7 da região dos Lagos, todo o nosso timaço reunido para levar para você o melhor do futebol. 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Lembro pro torcedor que o fogão está definido, o fogão está escalado. Vem a campo com 12, Gabriel Batista. Linha de zaga tem 2, Vitinho, 33, Lucas Monzon, 5, Paranaruel Ferrarese, 13, Alex Telles. O meio com 75, Guinho, 8, Danilo Santos e meia dúzia, Medina. Lá na frente, 10, Álvaro Montoro, 90, Danilo Pereira e 19, Arthur Cabral. É o primeiro 11 inicial do técnico com Adenor Bacchio Tite, que estreia hoje no comando da equipe da Estrela Solitária. Ziyech está presente no banco de reservas, pode ser a novidade no decorrer do segundo tempo. Do lado do Mirassol, o técnico Rafael Guanais também já definiu a sua equipe, vem a campo com o goleiro 22, Walter. Linha de zaga tem 32, Igor Formiga, 34, João Vitor, 3 para William Machado e meia dúzia, Reinaldo. O meio de campo com 25, Neto Moura, 27 para Denilson, 10, Chico Kim, 33, Eduardo Sheik. Lá na frente, 95, Edson Carioca, e com a camisa 30, Bruno Santos. E o Sheik, Lucas Moll, é o grande perigo contra o Botafogo no jogo de hoje? Tem aquela famosa lei do ex que gosta, né, de passear no futebol brasileiro. O Eduardo tem marcado os seus golzinhos junto à equipe do Mirassol e é um jogador ex-Botafogo. Fez parte daquele processo de reestruturação da equipe General Severiano, esteve presente, né, em momentos positivos, mas também momentos delicados. Nessa recente história, num curto período que a gente pega aí, desde o investimento do Textor, o Eduardo foi uma das grandes contratações da equipe do Botafogo. É perigoso, não é perigoso? Como você vê o Sheik, que hoje joga de amarelo e verde, Lucas?
0: Olha, o Eduardo é um jogador que ele não tem a mesma intensidade de antes, como ele jogou no Botafogo, principalmente lá na temporada de 2023, que foi o auge dele com a camisa do Glorioso. Aquela temporada é ele e o Tiquinho Soares fizeram história com a camisa do Botafogo, apesar de uma reta final muito ruim do Campeonato Brasileiro que o Botafogo teve naquela temporada. Mas que ao todo naquele brasileiro foram 6 gols marcados, 6 assistências, e o que mais dava a sensação de um Eduardo que controlava o meio campo muito bem e contava com uma boa pisada na área. Hoje é um Eduardo bem mais experiente, ele tem os seus 36 anos de idade, não é um jogador com muita intensidade, de tocar muitas vezes na bola e guiar o jogo como outros camisas 10 que a gente vê no futebol brasileiro, caso, por exemplo, do Matheus Pereira, ou até do Carrascal, do Flamengo. Eu falo em questão de posição, não necessariamente função. Hoje o Eduardo é mais um jogador de uma característica de pisar muito na área, de finalizar muito bem as jogadas, que não toca tanto na bola, mas quando toca é para definir. A gente viu isso em jogos recentemente, como por exemplo o gol que ele marca contra a equipe do Palmeiras no empate por 1-1 que teve no Maião, os gols que ele também marca contra o Santos fora de casa. É um jogador que tem muito impacto em relação a isso. Ele tem 19 jogos, 12 como titular nesse Campeonato Brasileiro e 4 gols marcados. São poucas ações com a bola por jogo. Em média, o Eduardo toca 27 vezes na bola por partida. Isso é até um número semelhante que centroavante, que tem normalmente no jogo. É um número baixo para quem é meia. Mas é como comentei, o Eduardo é um jogador que não tem tanta intensidade, mas que tem um poder de definição muito bem. E o trabalho que o Mirassol faz é justamente garimpar esses jogadores um pouco mais experientes para dar um retorno individual dentro de campo para o seu time, Sidão.
1: A bola vai rolar, 5 da tarde em ponto, conto com o moral da galera, torcedor chegando comigo, espalhando pra geral, mandando pra todo mundo, posse de bola pertence à equipe do Mirassol, vai rolar no estádio Campos Maia, o Maião. O árbitro já vai ajeitando dele por lá, o ajeito meu de cá também. A arbitragem de hoje fica a cargo do Felipe Fernandes de Lima. E a bola está rolando no Campeonato Brasileiro. Vem comigo, torcedor ligado. Vem pelo setor direito, a equipe do Mirassol já tentando com o Igor Formiga. Lançamento feito nas costas, Alex Telles é buscando o Edson Carioca, dividiu contra o primeiro, vai sair com bola e tudo, opa! Vai dar irregularidade pelo setor direito do gramado. Tem falta marcada pro Mirassol, que já tentou uma jogada em velocidade, colocou força na parte ofensiva. Pareceu muito mais um contato do Edson Carioca. É isso que o juizão tá marcando. Falta a favor da equipe do Botafogo. Vai repor dentro do gramado o goleiro Gabriel Batista com a camisa 12. Você ligado comigo no canal da Litoral News, na Manchete 96.1, na Ondas dos 97.7. Mais uma rodada do Campeonato Brasileiro. E é claro, você torcedor se... A equipe líder de audiência no futebol em todo o Brasil. 1 minuto de jogo. Cobrou Gabriel Batista pro campo ofensivo. Por aqui quem chegou foi Igor Formiga. Afastou pra linha de lado. Tele já tem pressa. Cobrou manual. Tentou pro campo de ataque. Tentou por ali o jogador que era Arthur Cabral. Deu uma olhada na primeira. Perdeu a posse. Devolveu pra Danilo Santos. Ele faz o recupio. Por aqui voltando. Na linha de zaga da equipe do Botafogo com Nahuel Fegaresi. Passou o pé sobre a bola. Abriu pelo setor direito com Vitinho. Vitinho achou no meio. Linha intermediária defensiva com Danilo Santos. Fez ligação direta. Setor direito do gramado. Olha o Medina, foi até a linha de fundo, vai levantar a meia altura, corta de lá a defesa da equipe do Mirassol. Chegou bem o zagueirão João Vitor, fez o corte. William Machado também estava nessa, colocou a bola pra linha de lado. O jogo já começa quente, o Mirassol teve um bom ataque, o Botafogo já responde no campo ofensivo. Por aqui tem bola a equipe do Fogão, vai cobrar pelo setor direito Vitinho, lá na grande área, levantou, tentou pra Arthur Cabral, melhor pro jogador que era Neto Moura. Fez o corte na primeira, vai tentar chegar o Guinho, deixou a bola sair, foi esperto nessa, tava marcado. Cobra o Botafogo. Manual pelo setor direito, deixa com o Vitinho, chamou Danilo Pereira um pouquinho mais à frente. Tava bem marcado no meio de três, devolveu no meio central. Por aqui tentando com o jogador que é Lucas Monzon. Com a camisa 33, ele passa o pé sobre a bola. Lá pelo setor canhoto, já esticou essa jogada com Alex Telles. Alex Telles chamou Álvaro Montoro, não teve com quem jogar, teve que devolver tudo. Por aqui na linha de zaga, tentando de novo com Lucas Monzon. Pela direita, chamou Ferraresi. Ferraresi de lado com o jogador que era Vitinho. Vitinho tentou lançar para Arthur Cabral, perdeu a posse na primeira. Chega roubando a equipe do Mirassol. William Machado. William Machado deu mole com o Neto Moura.
2: roubou Arthur Cabral, tá bem marcado, não tem muita velocidade, teve que passar no meio de três, no meio de quatro, agora conseguiu, deu uma canetinha no primeiro, tentou trabalhar com o Danilo Santos, perdeu a bola, o Sheik que retoma, lá pelo setor direito do gramado, já abriu essa bola com o Edson Carioca, levantamento feito pra Bruno Santos, Figueirense chega de cabeça, e com essa bola pro goleiro Gabriel Batista pra recomeçar uma nova jogada, você torcendo ligado comigo com a equipe líder de audiência no futebol em todo o Brasil, com a equipe da Litoral News, o Nova Onda Hotel, o 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São três do primeiro tempo. Por aqui quem volta é a equipe do Botafogo. Sai jogando pelo setor esquerdo do gramado. Quem tem a bola aqui na inversão agora é Vitinho pelo setor direito. Passou o pé sobre a bola, não teve com quem jogar. Teve que devolver um pouquinho mais atrás de novo com o Nahuel Figueirense. Figueirense faz o domínio, tenta fazer a composição. De lado, já chamou por aqui o atleta que é Lucas Monzon. Lucas Monzon passou o pé sobre a bola. Deixou pelo setor direito do gramado com Vitinho. Vitinho, camisa 2, tenta fazer o currupio. Devolveu no meio com o Guinho. O Guinho, camisa 75 na intermediária defensiva. Trabalha com Danilo Santos. Tentou fazer a escapada, foi errada. Lá pelo setor direito, quem recebeu foi Edson Carioca. Intermediária ofensiva, passou da linha intermediária. Adentrou, vai tentar o levantamento. Foi mal demais na cobrança. Cai aqui do outro lado pro Medina fazer o toque. Ele já rearma a jogada pro Fogão. Aqui pelo setor direito do gramado. Tenta chamar com o Guinho no ciclo central. Deixou, mas pelo setor direito de novo com o Vitinho. Volta tudo mais atrás. Recomeçando nova jogada pra equipe do Botafogo da linha defensiva. 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Por aqui vem a equipe do Mirassol, tentando fazer a composição na pressão ofensiva. Quem tem a bola é Gabriel Batista, jogador do Botafogo. Trabalhou de lado com Alex Telles, saiu jogando errado na primeira. Melhor para Neto Moura. Neto Moura lá pelo

0: do Mirassol, sai afastando por ali o perigo, João Vitor na qualidade, tentou sair jogando pelo setor direito, Bruno Santos foi pegar essa bola todo atrapalhado, saiu com bola e tudo, colocou ela pra linha de lado, manual que favorece a equipe do Botafogo pelo setor direito do campo, quando eu confirmo em Mirassol, estádio Campos Maia, agora 5:06 da tarde, e o tempo não para de correr, galera! 5 jogados deste primeiro tempo, faltando 40 para acabar essa primeira etapa de espetáculo, e no placar da equipe líder de audiência, o placar da Litoral News, da Manchete, da Ondas, para Angelus Home Center, tudo que sua obra precisa, tudo que sua casa merece, precisou, tem na Angelus Home Center, Búzios, Cabo Frio, Rasio, Namara, Angelus está informando. Botafogo 0, Mirassol também 0. 6 do primeiro tempo, quem tem a bola aqui de novo é a equipe do Fogão, lançamento feito com Lucas Monzon, tentou achar Tu Cabral no centro, melhor para a equipe do Mirassol, trabalhou, deixou com o Guinho, ela bola, devolve para ele, com a camisa 75, tentou disparar para o campo ofensivo, efeito batatinha quente, a bola não fica com ninguém, o jogo não é muito bom nesse momento, Medina foi quem roubou, aqui pelo centro direito, ganhou a bola do Chico Kim, já trabalhou, de lado, deixando atrás por aqui com o Vitinho, é o Botafogo estreando do técnico Tite, é o novo comandante do Fogão, bora Adeno, aqui pelo centro direito de defesa, tentando de novo com Nahuel Ferrari lá pelo setor canhoto, bola chamada de novo com Lucas Monzon, passou o pé sobre a bola, deixou para Alex Telles, levantamento feito, aprofundada lá pelo setor canhoto, Danilo Santos recebeu na grande área, tentou cruzamento, corta de lá a defesa do Mirassol, mais uma vez o João Vitor fazendo esse corte, colocando a bola pra linha de lado, 7 jogadas do primeiro tempo, por aqui tem manual, equipe do Botafogo, ponta canhota, campo ofensivo, tem dificuldade para cobrar, linha defensiva bem armada, tentou chamar Montoro no campo de ataque, ele contra o jogador que era o Hugo Formiga, melhor pro Igor Formiga que tocou na bola, por isso escanteio para a equipe do Fogão, vai ter a primeira bola parada no escanteio, para cobrar a equipe do Botafogo por aí, hein, Lucas?
1: Exatamente, possibilidade pelo lado esquerdo do gramado, já chega por ali o Alex Telles, que é o homem das bolas paradas aí, querido do Botafogo, ele com a camisa número 13 e com a perna canhota, para realizar o cruzamento em direção à área, melhor chance para o Botafogo tentar abrir o placar no Maião, no Campos Maia.
0: Quem sabe agora, torcedor do Fogão, aumenta o volume, Alex Telles levantou primeiro pau, sobe de lá cortando o João Vitor, troco vai sair do Fogão de novo com o Álvaro Montoro, chama pelo setor canhoto Alex Telles, ele tá do lado da grande área, tentou novo levantamento, bola vai chover na segunda trave, passa por todo mundo, vem brigar por ela por aqui Danilo Santos, ele consegue recuperação da bola, ele contra o Reinaldo, bailou pra lá, bailou pra cá, tentou chegar, acabou perdendo a posse. Jogadores do Botafogo queriam toque do Reinaldo por último na bola. Juizão marca apenas tiro de meta a favor do goleiro Walter cobrar. 8 jogados desta primeira etapa. 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Vem Mirassol. Saindo no campo defensivo, bola para João Vitor. Com a camisa 34, ele tenta chamar a jogada. Quem vem por aqui tentando é Chico Kim. Veio perto da grande área defensiva buscar essa bola. Trabalhou pelo setor canto, Reinaldo, deu uma pedalada, canetinha pra cima do Medina, armou o ataque, recebeu de volta Reinaldo, que jogada é essa, vai passar do Ferrarese, corta de lá o zagueiro, mas vai sobrar pra Reinaldo, pelo setor canhoto, conseguiu o levantamento, chega o Guinho, cortando, afastando o perigo, pelo setor direito, essa bola sobra com o Vitinho, saiu jogando errado, melhor pra Eduardo Sheik, tentou carimbar no primeiro, acabou saindo com bola e tudo, vai ser manual a ser cobrado, aqui pelo setor canhoto do gramado, LM, o seu distribuidor de vinhos e destilados, compre pelo 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Olha o Mirassol, bola esticada para Igor Formiga, armou no pé canhoto, meteu a bomba para a linha de fundo. E foi a primeira chance de perigo em 9 minutos de jogo, Lucas.
1: E finalização do Igor Formiga ali na entrada, grande área pelo lado direito, pegou com a perna canhota, chutou pela linha de fundo no lado esquerdo do gramado. Apenas tiro de meta para o goleiro Gabriel Batista, segue o placar de 0 para o Mirassol, 0 para o Botafogo.
0: Quem tenta por aqui, a equipe do Fogão, lançou bola para o campo ofensivo, dividiu por ali tentando o Montoro, perdeu na primeira, melhor para a equipe do Mirassol, saiu jogando pelo setor canhoto, o Sheik trabalhou com o Chico Kim, saiu jogando errado, melhor para Medina, o jogo tem muitos erros nesse momento. Lá do outro lado, inversão de jogo para Álvaro Montoro, marcação do Denilson pra cima dele, pega pesado a equipe do Mirassol. Montoro conseguiu fazer o giro, abriu jogada aqui pelo setor direito na inversão pra Vitinho, matou no peito, botou na grama, vai adentrar grande área pelo setor direito, fez a sua graça, pedalou pra lá, pra cá, levantou perna

0: Mariota, desvio de cabeça do Arthur Cabral por cima do gol. O Walter até deu um pulinho, mas a testada do Arthur não saiu da melhor maneira não, hein, Lucas?
1: É, foi o cruzamento que partiu ali pelo lado direito do gramado, Sidão. Levantamento em direção à área, o Arthur Cabral subiu de cabeça, venceu o duelo da zaga do Mirassol, mas não pegou legal, pegou muito embaixo da bola, ela foi por cima da meta do goleiro Walter, fica apenas no 0-0.
0: Quando eu confirmo para o torcedor que se liga, aqui com a equipe líder de audiência no futebol em todo o Brasil, 5:11 da tarde. E o tempo não para de correr, galera. Dez jogados do primeiro tempo, faltando 35 para acabar a primeira etapa de espetáculo. Olha o Mirassol tentando o levantamento para Eduardo Ferrarese, deu duro de cabeça, vai roubar o Eduardo, sai primeiro o Gabriel Batista. Foi lá, apazigou a parada, conseguiu fazer a defesa para a equipe do Fogão. E eu confirmo o placar da equipe líder de audiência no futebol em todo o Brasil. 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Neste momento, Fogão 0, Mirassol também 0. Torcedor ligado com a equipe líder de audiência no futebol em todo o Brasil. Lembro que mais tarde, 8:30 da noite, a bola rola. Nós vamos acompanhar as emoções de Vasco da Gama e Coritiba. Duelo do Vascão na parte baixa do Campeonato Brasileiro. Torcedor cruzmaltino também está ligado com a gente nesse jogo, que hoje o torcedor do Vasco torce para o Botafogo, né? Para que o Mirassol não consiga avançar casinhas na tabela do Brasileirão. Por aqui quem volta é a equipe do Maião. Tem bola Reinaldo pelo setor canhoto, tentou fazer a inversão da jogada lá pelo setor direito, velocidade imposta é pra Igor Formiga. Alex Telles dividiu contra ele, tocou bola pra linha de lado. Manual pra equipe do Mirassol, cobrar lá pelo setor direito da parte ofensiva. Formiga tem pressa, deixou de lado por aqui, tentando com Edson Carioca com a camisa 95. Não teve com quem jogar pra frente, teve que jogar pra trás no sentido contrário. Por aqui tentando com Denilson. Denilson com a camisa 27, aprofunda a jogada de novo com Igor Formiga. Não teve com quem jogar, devolveu pra Denilson, chamou no meio Neto Moura, tentou fazer a aprofundada. Bola acabou desviada na defesa, é novo. Manual vai cobrar pela direita, a equipe do Mirassol. 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Olha o Mirassol voltando lá pelo setor direito do gramado. Neto Moura recebeu essa bola, trabalhou com Edson Carioca. Do lado dele, ligou Formiga, passou, deu de lado, devolveu para Edson Carioca. Pode levantar, tá bem marcado. Lucas Monzon saiu da grande área, foi lá o xerife. Foi um zagueirão e empurrou a bola para a linha de lado. Impressionante, né? O Monzon, ele foi tentado ao bote, não deu primeiro de jeito. Na segunda, ele tava lá como lateral canhoto na vaga do Telles. Por aqui, quem já cobrou foi o Mirassol. Saiu jogando errado, chance o contra-golpe pra equipe do Botafogo. Olha o Montoro, trabalhou com o Arthur Cabral, teve que devolver mais atrás com o Montoro. Não teve velocidade a equipe do Fogão nessa. Devolve tudo na linha de zaga. Jogo perigoso por aí com o Lucas Monzon. Trabalhou de volta pra Gabriel Batista. Abriu aqui pelo setor direito com o Vitinho. Vitinho com a camisa 2 tentou fazer a disparada no ciclo central. Por aqui, quem vem retomando essa bola, Danilo Pereira. Saiu jogando errado, melhor para a equipe do Mirassol, chega cortando Ferrarese, troco vai ser no Fogão, ainda no campo de defesa lá pelo setor canhoto, abertura de jogada, jogada boa para o Botafogo, Álvaro Montoro recebeu, aprofundou na frente, Arthur Cabral, adentrou a grande área, tentou a bomba, saiu fraquinha, aí não, Arthur Cabral, podia dominar, podia esperar, ele podia fazer tudo, Lucas, preferiu uma opção ruim, estava marcado, sem ângulo, deu apenas um peteleco na bola, recuou. Essa aí pro goleiro Walter, Lucas.
1: Era o contragolpe em velocidade da equipe do Botafogo. Partia pelo lado esquerdo do Arthur Cabral, penetrou a grande área, finaliza com a perna canhota. Chuta pela linha de fundo, mais um tiro de meta para a equipe do Mirassol. O placar é de 0-0 no Maião.
0: E vem Mirassol de novo, trabalhando pelo setor direito do gramado, bola por aqui com o João Vitor. João Vitor de lado já deixou com o Igor Formiga, não veio com quem jogar, teve que devolver de novo para João Vitor. Fez a inversão de jogo, aqui pelo setor canto com o William Machado. Ainda no campo defensivo ele sai jogando, passou pela linha intermediária do gramado, abriu pelo setor canto. Que isso, meu garoto? O Reinaldo tava o quê? A 5 metros dele, ele conseguiu errar o passe, colocou essa bola para a linha de lado. Manual, que favorece a equipe do Botafogo no seu campo ofensivo. 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Por aqui 14,5, está jogando a equipe do Botafogo, depois do manual pelo setor direito, Danilo recebeu no centro, trabalhou com Álvaro Montoro, deixou para Alguinho, num 2, já abriu jogada lá pelo setor canto com Alex Telles, vem o camisa 3 ídolo, tentou Alex Telles olhar para a grande área, não conseguiu, devolveu para Danilo, vem o camisa 8, devolveu para Alex Telles, levantou na grande área, Arthur Cabral vai chegar na primeira, sobrou para Medina, tentou testada na segunda, a bola ficou melhor para o Walter. Nenhuma testada no Botafogo, saindo com o perigo contra o goleirão da equipe do Mirassol. Ô Lucas, são 15 desse primeiro tempo, quero te ouvir. E o jogo até agora, você fala pro churrasquinho, o rodízio mais completo da região dos lagos. 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E o jogo, Lucas?
1: É, por enquanto o jogo até aqui se dá muito equilibrado, o Botafogo um pouco mais, com a posse de bola com 56%. Chega mais na área do Mirassol, já teve boas tentativas de finalizações com o Arthur Cabral, por enquanto controlando muito bem o jogo, e o goleiro Gabriel Batista não precisou trabalhar ainda nesses primeiros 15 minutos.
0: É, vem de novo, a equipe do Mirassol lá pelo setor direito, o Eduardo partiu, bateu, executou! Gol do Mirassol! Eduardo Sheik, a gente já falava, a lei do ex é inevitável, a lei do ex, ela é cruel, e o Sheik apareceu na grande área para empurrar no pé direito, colocar a bola pro fundo da rede, Eduardo! Na boa trama do Mirassol, bola pelo setor direito, Igor Formiga adentrou a grande área, olhou para Muvuca, poderia finalizar, preferiu rolar para trás, e o Eduardo Sheik chegou para empurrar essa bola pro fundo da rede, do Denilson pro Formiga, do Formiga na tentativa para testar do Alex Telles, deu rebote, ele deu pro Eduardo e empurrou pro fundo da rede, colocou no fundo do gol, sem chance pro Gabriel Batista, uma bomba, uma varanda. Parada do Sheik Eduardo, sai na frente o Mirassol, sai na frente a equipe do Baião aos 16 jogados desde o primeiro tempo, aguenta coração alvinegro, aguenta torcedor do Botafogo, agora o placar diz assim, Mirassol 1, Botafogo 0. Lance está em revisão no VAR, Lucas Mol, vamos ver o que pode acontecer. Mas acabou que na tentativa do Igor Formiga, a bola rebateu, sobrou para trás, o Eduardo colocou no fundo da rede. Vamos ver se o gol vai ser validado, parece que sim, gol validado. Certo, o gol do Mirassol vai vencendo por 1-0, Lucas.
1: Abre o placar o Mirassol no Baião, jogada construída pelo lado esquerdo, Sidão. O Denilson, número 27, fez o levantamento na segunda trave, nas costas do Alex Telles. O Igor Formiga ganhou de cabeça, só que a bola foi rebatida para novamente o Igor Formiga dar um passe na entrada da área do Eduardo, que chegava para finalizar com a perna destra. Ele faz o gol, abre o placar em direção à equipe do Mirassol, só corrigindo foi o rebote que o Igor Formiga teve após a finalização do gol na defesa do Gabriel Batista. Ele toca para trás, depois da chegada do Eduardo, só para finalizar com perna direita no canto direito do goleiro. Ele abre o placar, não comemora, mas faz a famosa lei do ex. Agora Mirassol 1, Botafogo 0.
0: É, rapaz, situação delicada para a equipe do Fogão. Vai perdendo por 1-0. Alô, Tite. Alô, Sidão. Professora Denobac. Vamos trabalhar. Situação já começa complicada pro Fogão. Por aqui quem volta é a equipe do Mirassol, pro setor canhoto. Olha o Reinaldo, tentou lançar no meio pra Chico Kim. Melhor pro Danilo Santos, trabalhou com Danilo Pereira. Lançou essa bola pelo setor direito com o Guinho. O Guinho voltou pra Danilo Santos. Fez 1-2, devolveu lá pelo setor canhoto. Faz a volta de novo com Alex Telles. Olha o Telles trabalhando. Passou do campo defensivo pro ofensivo, tentou levantar pra Danilo Pereira. William Machado chega primeiro cortando. Troco vai ser do Álvaro Montoro. Do lado da grande área pelo setor canhoto, ele tá no bico dela. Tentou fazer a jogada, não conseguiu. Teve que recuar a bola de novo pro Alex Telles. Trabalha com o Montoro, tá mais recuado, linha intermediária ofensiva. Ele volta com o Guinho, que volta tudo na linha de zaga para recomeçar uma nova jogada. 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Olha o Mirassol voltando. 19 desse primeiro tempo, tá vencendo a equipe do Maião. Tentou por ali, Edson Carioca, chapeuzinho pra cima do Guinho. Melhor pro camisa 75 da equipe do Botafogo. Já lançou essa bola lá pelo setor canhoto com Alex Telles. Vem na camisa 13, devolveu, fez o currupio. Devolveu por aqui com o Danilo. Danilo Santos, ele tenta acalmar o jogo, apazigua a parada para a equipe do Fogão, que vai perdendo por 1-0, o Mirassol vai subindo na tabela de classificação, jogo que vai dando um resultado muito ruim para todas as equipes que estão na zona do rebaixamento. Por aqui quem volta é o Fogão, lá pelo setor canhoto vem Álvaro Montoro, tentou jogar, não conseguiu, preferiu no ciclo central, por aqui com Lucas Monzon, ele passa o pé sobre a bola, não vê com quem jogar, trabalhou com Medina, tentou fazer a função do camisa 5, devolveu para Ferrarese, Ferrarese de lado de novo com Lucas Monzon lá pelo setor canhoto, chamou jogada para Danilo, Danilo encaixando como terceiro zagueiro, Guinho tenta a parada, quase perdeu por ali contra o Bruno Santos, devolveu para Monzon, Botafogo tem que ter a ciência que tá perdendo, tem que propor o jogo, não adianta ficar de um lado pro outro, aqui pelo setor direito vem de novo Vitinho, trabalhando com a camisa 2, devolve de novo para Monzon, Botafogo tá sem meio de campo, lá pelo setor canhoto vem de novo Danilo Santos, vê o que faz com a bola, olhou para um, olhou para outro, tentou o passe e acabou mascando na jogada. Chegou a zaga, cortou por ali na primeira composição do Edson Carioca e empurrou essa bola para a linha de fundo. Quando eu confirmo, já já o hora certa do jogo, porque volta o Botafogo. Lá pelo setor canto, levantamento feito para Medina, corta a equipe do Mirassol e vai ter contra-golpe para a equipe do Maião. Igor Formiga lançou pelo setor direito, Bruno Santos, ele contra Ferrarese, corta primeiro Ferrarese. Apazigua a parada e recua essa bola para o goleiro Gabriel Batista. E eu confirmo no Maião em Mirassol, agora 5h21 da tarde. E o tempo não para de correr, galera! 21 jogados desta primeira etapa. Botafogo, vamos reagir, Botafogo, porque o placar tá dizendo, placar da Litoral News, placar da Manchete, placar da Ondas. Mirassol tem 1, Botafogo tem 0. 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Olha o Fogão voltando lá pelo setor canto. Alex Telles levantou na grande área, corta a primeira zaga. Troco vai ser no Botafogo de novo. Álvaro Montoro recebeu, abriu pra jogada, tentou a bomba no meio da rua, carimbada na defesa. Melhor vai ser pro Fogão no rebote. Tentou por ali o jogador que era Lucas Monzon. Perdeu jogada na primeira, a bola ficou pra Bruno Santos aqui pelo setor canhoto. Trabalhou com Chico Kim, colocou velocidade, ele é perigoso. Camisa 10 da equipe do Mirassol. Botou a quinta marcha aqui pelo setor canto. Ganhou espaço, ninguém conduziu junto dele. Por isso ele devolve com a camisa 27, Denilson. Denilson atrasa a jogada para Reinaldo. Agora o Mirassol tenta reduzir a marcha do jogo. Tá vencendo lá pelo setor canto. Neto Moura tentou inversão de jogo, conseguiu, bem executada para Igor Formiga. Igor Formiga matou no peito, botou na grama. Devolveu mais atrás por aqui, tentando com o João Vitor. João Vitor já faz a inversão da jogada pelo setor canto. De novo por aqui com Denilson. Denilson com a camisa 27, o Botafogo não marca. O Botafogo não tenta fazer pressão alta. Tá muito paradão, Botafogo. Não tô gostando da atuação do Fogão aqui pelo setor canto, vem de novo o Denilson, trabalhou jogada, devolveu mais atrás para o William Machado. O que impressiona é que o Botafogo não pressiona alto, pela canhota vem de novo o Mirassol, trabalhando com o Denilson com a camisa 27, recebeu com Eduardo Sheik, devolveu para Denilson, de lado deixou com o Neto Moura, tudo isso na linha intermediária do campo que divide o gramado. Por aqui tentando de novo o Denilson, ele volta mais atrás para o William Machado, agora que o Botafogo começa a se soltar, vem o William Machado, ele praticamente para com a bola, pelo setor canto deixou de novo com o Eduardo, Eduardo para o William Machado, Botafogo não faz a pressão, tá faltando isso, alô Adenor, vamos acordar, lá pelo setor direito vem de novo a equipe do Mirassol com João Vitor fez a composição, inversão de jogo aqui pelo setor canto com o William Machado, trabalhou de novo com o Eduardo, tentou a composição, lençolzinho sensacional do Bruno Santos pra cima do Ferrarese, acionou a sexta marcha, tentou lançar, acabou não conseguindo, teve que fazer o corpinho, devolveu pro Sheik Eduardo, vai fazer levantamento lá pelo setor direito pra Igor Formiga, melhor pra Alex Telles, Telles tentou pra Montoro e perdeu a bola na primeira, sobrou com o Igor Formiga, do lado da grande área. Ele pode cruzar, preferiu retroceder. Bola devolvida por aqui com o jogador que é Neto Moura. Edson Carioca também nela. Trabalhou com o Chico Kim, vem a bomba no meio da rua para a linha de fundo. E o que impressiona, Lucas, é que o Mirassol tá tendo muito espaço para jogar. O Botafogo tá sem meio de campo, tanto para propor, tanto para marcar. E não faz aquela pressão alta. Tá difícil a situação pro Fogão, hein, Lucas?
1: É, o jogo que agora o Mirassol, ele é melhor. Até recalou minha boca, porque nos 15 minutos tinha falado que o Mirassol ainda não conseguia chegar na área do Botafogo. E na primeira vez que chegou, com uma boa oportunidade, conseguiu marcar após a assistência do Igor Formiga e o gol do Eduardo. E agora cresce no jogo a equipe do Mirassol nesses 25 minutos ainda do primeiro tempo, Sidão.
0: Crescendo bastante a sua produção dentro da parada, a equipe do Maião. 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Carpel, vai ter bola aqui pelo setor canto do gramado. A equipe do Mirassol para cobrar. Goleiro Gabriel Batista conversa com o Lucas Monzon, conversa com os jogadores da equipe do Botafogo na linha de zaga. Preparado, Reinaldo, aumenta o volume torcedor. Segura aí, Fogão. Lá pelo setor canto, Reinaldo levantou, segundo pau, corta Danilo Santos. Mas o bandeirinha já indicava, a bola fez aquela barriguinha por fora da linha de fundo. Por isso, apenas tiro de meta para o Gabriel Batista cobrar para a equipe do Botafogo, que vai perdendo por 1-0 dentro do compromisso. 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Por aqui, quem volta a equipe do Fogão, trabalhando no campo defensivo. Lucas Monzon tem a bola, tentou lançar pelo setor contra o Alex Teles. É impressionante que a pressão alta que o Botafogo não faz sobra para o Mirassol. Eles marcam lá em cima. Tentativa do Alex Teles lançar essa bola para o campo ofensivo, errou na primeira, melhor para Bruno Santos, tentou lançar para Edson Carioca, estava impedido, deixou a bola passar, vem Alex Teles na proteção, ele pede calma para o Botafogo, deixou de lado de novo por aqui com o jogador que é tentando Lucas Monzon, passou o pé sobre a bola, trabalhou com Gabriel Batista, é uma jogada perigosa, devolveu para Monzon, vai tentar levantamento para o campo ofensivo, quem vem por aqui é Medina, tentou na primeira, não conseguiu, sobrou para o Mirassol, Chico Kim fez o giro com a bola, ciclo central do gramado, adianta para o passo ofensivo, pelo setor canto já vem trabalhando com Denilson, Denilson na frente chamou Reinaldo, ele tá bem na parada, tentou lançar essa bola pra Chico, quem carimbou no Vitinho, sai pela linha de lado, bola que favorece a equipe do Mirassol, a ser cobrada pelo setor canhoto, 25, levantou Reinaldo, trabalhou com Chico Kim, sobrou pra Edson Carioca, Eduardo meteu a bomba pra linha de fundo, mais uma vez o Sheik chegando de forma perigosa, e o Mirassol tendo muito espaço para trabalhar. Quase o segundo, Lucas.
1: Exatamente, jogada do Mirassol pelo lado direito de ataque da equipe do Botafogo. Começou ali com o Reinaldo, até sobrar para a equipe do Mirassol. O Eduardo ali no lado direito, ele finaliza com a perna destra, pega muito embaixo da pelota. Ela sobe por cima do gol da equipe do Botafogo. Permanece o placar de 1-0 para o Mirassol.
0: Vem o Botafogo, tentando lá pelo setor canto, Danilo Pereira, colocou velocidade, não conseguiu passar pelo Igor Formiga, o Mirassol parece fisicamente muito melhor, beleza, o Botafogo jogou no meio de semana, mas não era pra estar tão assim discrepante essa diferença, vem pelo setor canhoto o Mirassol, trabalhando com o Reinaldo, avançou pro campo ofensivo, bola esticada pra Bruno Santos, não conseguiu jogar, volta tudo na linha de zaga, recomeçando nova jogada pra equipe do Maião, quer as melhores tarifas? 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primeiro tempo, quem volta por aqui, equipe do Maião, trabalhando William Machado, Mirassol vence por 1-0, de lado, deixou com o Eduardo Sheik, deixou agora para Chico Kim, o Adenor Bach conversa com seu filho Matheus Bach. Muitas vezes o Matheus tem sido o treinador e o Tite o auxiliar, né? Vamos ficar de olho nisso. Lá pelo setor direito, quem volta? É a equipe do Mirassol com o João Vitor. Passou o pé sobre a bola. Devolveu por aqui com o Igor Formiga. Tentou levantamento. Corta de lá Alex Teles. Empurra a bola para novo manual pelo setor direito do gramado. Campo ofensivo a favor da equipe do Mirassol. 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Eu lembro para a galera mais tarde, 8h30 da noite, a bola rola, tem Coritiba e Vasco, Vasco e Coritiba, São Januário, explosão da galera, Sidney Marinho vai contar tudo, assim que acabar o jogo aqui, a gente já passa o comando direto pra São Januário, Colina Histórica, com as emoções de Vasco da Gama e Coritiba, resultado de vitória do Mirassol, não é bom pro Vasco não, vai ter que vencer mais tarde, por aqui quem volta é a equipe do Maião, trabalhando pelo setor, canto com o Neto Moura, inverteu jogada lá pelo setor direito do gramado com o João Vitor, o zagueirão tá na linha intermediária ofensiva, de lado, deixou pra Igor Formiga, pede no meio Denilson, preferiu retroceder essa jogada por aqui com o William Machado, ele já de primeira lança essa bola pelo setor canhoto com o Neto Moura, Neto Moura vem com quem jogar, preferiu voltar de novo com o William Machado, Botafogo tenta sair um pouquinho do seu espaço defensivo, começa a fazer essa pressão alta que a gente pedia, lá pelo setor direito vem Denilson tentando, primeiro Lucas Monzon, chegou elemento surpresa, colocou bola pra linha de lado, manual que favorece a equipe do Mirassol pelo setor direito do gramado, 28 dessa primeira etapa, Botafogo vai perdendo, 1 pro Mirassol, 0 pro Botafogo, juizão tá decretando aquela pausa para hidratação. É um ponto facultativo, né? Algo facultativo para os jogadores dentro do gramado, na orientação do treinador, do árbitro, perdão, é o árbitro que define se teremos ou não a pausa para hidratação. Entendeu que nesse jogo é importante, então por isso a pausa para hidratação nesse momento com 29. Importante lembrar que o relógio não para, então vamos, né, 2 minutinhos aí para essa pausa para hidratação. Tempo para o técnico Tite conversar com os seus jogadores e tempo também para ouvir o Lucas Moll. E o jogo até agora, hein, Lucas? Fogão vai perdendo 1-0 para a equipe do Mirassol, gol do Eduardo, Lucas.
1: É, essa pausa, Cidão, ela é facultativa, como você disse anteriormente, e quando ela é acionada, é normalmente pela questão da temperatura. É, hoje está fazendo até um clima um pouco atípico, não para a questão da realidade brasileira, mas pelo que estava sendo desenhado, o que foi desenhado nessas últimas duas semanas. O frio, muitas chuvas. Em São Paulo, aliás, já choveu mais no mês de setembro do que praticamente no ano inteiro em São Paulo. Então, estava fazendo um clima bem diferente nessas últimas semanas, só que hoje mudou drasticamente, voltou a fazer um calorão, o céu voltou a ficar azul, o sol abriu, e então, por conta disso, nesse exato momento são 33 graus em Mirassol, no interior de São Paulo. Aí, por isso, a pausa foi acionada, para que os jogadores tomem aquela aguinha, tenham um tempinho para conseguir respirar, ter o gelo ser acionado também na parte muscular dos atletas, para que não perca um pouco a intensidade. É o momento do Tite conversar com os jogadores e com o Guanais também conversar com os atletas da equipe do Mirassol. Nessa pausa, na marca dos 30 minutos, acho que o Mirassol já conseguiu assumir um pouco mais o protagonismo do jogo. E depois do gol marcado ali na marca dos 16 minutos do Eduardo, o Mirassol passou a ficar melhor. Até ali, o Botafogo fazia um jogo controlado. Não vou dizer que era um jogo muito melhor, mas era um jogo controlado. O goleiro Gabriel Batista não precisou fazer nenhuma defesa. O Mirassol pouco tinha agredido. O Botafogo até tinha algumas chances em contragolpe, mas nada muito que chamasse a atenção. Era um jogo que as duas defesas estavam conseguindo anular os ataques de cada equipe. Mas a partir do gol do Mirassol, numa ótima jogada trabalhada, e aí a gente consegue perceber o dedo do treinador, do Guanais, como a equipe tem dinâmicas ofensivas que dão muito certo. O lateral Igor Formiga sempre avançando, funcionando como esse lateral que muitas vezes é um ala. Aparece nas costas do Alex Telles, que constantemente é uma fragilidade do Botafogo, essa defesa pelo lado esquerdo nas costas do Alex Telles. O Igor Formiga ganha na bola aérea, finaliza no rebote do Gabriel Batista, ele serve para o Eduardo chegar finalizando. A partir disso, o Mirassol passou a ter mais controle do jogo, finalizou mais e até está um pouco mais com a posse de bola. Estou achando a postura do Botafogo bem passiva nesse primeiro tempo, Cidão.
0: Bola volta a rolar com 31,5. Por aqui quem volta, a equipe do Botafogo, lá pelo setor canto. Álvaro Monturo recebeu, devolveu pelo setor esquerdo do gramado com Arthur Cabral. Deslocado da área, tá jogando mais pelo setor canhoto. Tem gol, tem vibração. 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Chesmichu na orla da passagem. Tem gol no Brasileirão. Diga, Lucas.
1: Detalhe, gol de KCR em direção à equipe do Galo. Se dão agora Atlético Mineiro 1, Chapecoense também 1 na Arena MRV.
0: É a lanterninha do campeonato, Chape arrancando o empate. Por aqui quem volta, a equipe do Mirassol. Levantamento feito pela Edson Carioca. Lucas Monzão recebeu na primeira, devolveu com a Edson Carioca. Levantou para Bruno Santos. A bola passou muito longa. Era uma grande jogada dos dois centroavantes da equipe do Mirassol, mas quando o Edson Carioca tentou devolver para o Bruno Santos, ela acabou saindo muito longa. Foi direto para as mãos do goleiro Gabriel Batista. 32,5. Está jogando a equipe do Botafogo pelo setor canto. Álvaro Monteiro tentou passar do primeiro, acabou perdendo posse. Sai pela linha de lado, o manual que serve a equipe do Alvinegro Carioca pelo setor esquerdo. 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Volta o fogão. Trabalhando no campo defensivo, vai perdendo por 1-0. O gol do Mirassol foi marcado pelo Sheik, ex-jogador do Botafogo. O Guinho recebeu, 4 na marcação pra cima dele. Ele é valente, conseguiu se colocar de pé. Trabalhou na primeira, ia perdendo na segunda. Vitinho chegou a apaziguar na parada. Deu com quem jogar, teve que jogar na direção contrária. Recua essa bola, buscando por aqui Fegarese. Fegarese já trabalhou de lado por aqui com o Danilo Santos. Camisa 8 da equipe do Botafogo, vê com quem jogar. Disparou lá pelo setor canto com Alex Telles. Vem o camisa 13, ídolo da equipe do Botafogo. Lateral canhoto, tentou disparar, não conseguiu, devolveu pra Danilo, tentou pra frente, não conseguiu, de novo teve que recuar essa bola por aqui com o Lucas Monzon. Com 33 jogados dessa primeira etapa, volta com Ferrarese, lá pelo setor direito trabalha com Medina, devolveu pra Ferrarese, tudo isso na intermediária defensiva, trama de novo com Medina, tá na linha central do gramado, volta com Monzon lá pelo setor canhoto. Botafogo tem muita dificuldade de armar, de criar, de propor o jogo, pelo setor direito quem sabe agora com Medina, avançou território, ganhou espaço, tentou com Danilo Pereira, fez 1-2 na frente da grande área. Medina lançou pela direita com o Vitinho, chegou, preparou, levantou, primeiro pau, corta de lado, Denilson. Melhor para a equipe do Mirassol, que sai jogando pelo setor canto com o Reinaldo, tentou fazer a composição, lançamento pelo setor esquerdo do gramado. Olha a bola para Chico, que impediu falta, o juizão vai dar. Falta feita pelo Guinho pra cima do jogador camisa 30, Bruno Santos. Já tá pintando o primeiro amarelinho do jogo. Juizão até tentou manter uma vantagem no gramado, mas o próprio Chico Kim preferiu a falta por aí, Lucas.
1: É ali pelo lado direito, o Guinho número 75 do Botafogo, ele faz a falta em cima do Bruno Santos, aquele carrinho por trás na perna canhota do atleta, e a falta por isso tá marcada, aquela falta bem temerária, como os juízes gostam de interpretar, aquele cartãozinho amarelo bem aplicado em direção ao Guinho número 75 da equipe do Botafogo, Sidão.
0: É, amarelinho primeiro do jogo, 75 Guinho, amarelado pela representação da equipe do Fogão. É um jogador que inclusive tem feito uma grande temporada, cada vez melhor aí com a equipe do Botafogo. Gosto dele que ele faz uma composição de espaço muito qualificada junto à equipe do Fogão. Quando eu confirmo, Mirassol, estádio Campos Maia, agora 5h35 da tarde. E o tempo não para de correr, galera! 35 jogados desse primeiro tempo, faltando 10 para acabar a primeira etapa de espetáculo. 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Situação não tá boa pro Fogão, não. Mirassol 1, Botafogo 0. E vem Fogão, tentando correr atrás do resultado, tentando um empate ainda na primeira etapa, lá pelo setor canto, quem recebeu foi Alex Telles, fez a inversão de jogo para Ferrarese. Ferrarese chamou jogada por aqui com o Vitinho, vem com a camisa 11, tentou fazer a composição, devolveu para Danilo Santos, mais atrás, trabalhou de novo com Lucas Monzon, recua tudo no Gabriel Batista, volta no goleiro do Botafogo, Mirassol tenta fazer a pressão por aqui, quem vem é o Sheik Eduardo, preferiu Gabriel Batista tentar no centro por aqui com Danilo Santos, trabalhou com o Guinho, num 2, conseguiu sair, apazigou parada pelo setor direito com o Vitinho. Vitinho, intermediária defensiva, trabalha com Medina, passou pela linha que divide o gramado, no meio de dois jogadores, jogada sensacional, vai passar no terceiro, trabalhou com Danilo Pereira, devolveu para Medina, adentrou a grande área, pé direito, bateu para fora. Ele fez uma super jogada, foi dando o drible da vaca, passou, sei lá, por uns 5, 6 jogadores da representação do Mirassol. Na hora de fazer a finalização, acabou não pegando bem na parada, colocou direto para a linha de fundo. Explica isso aí, Lucas Mol.
1: É, foi uma boa jogada construída pelo Medina, da direita pra dentro. Ele foi conduzindo ele diretamente para o centro do campo, faz a tabelinha com o Danilo Pereira ali na intermediária ofensiva, recebe a bola ali no lado esquerdo pra penetrar a área. Ele finaliza com a perna esquerda pela linha de fundo, apenas tiro de meta pra equipe do Mirassol. Segue 1-0 para o time do interior de São Paulo.
0: E olha o Fogão voltando, quem sabe agora o gol do empate. Danilo Pereira girou pra cima do Chico Kim. Perdeu na primeira, melhor pra Chico Kim, saiu jogando lá pelo setor direito. Igor Formiga, ele é sempre perigoso. Trabalhou com Edson Carioca, um 2. Chega o xerifão, Lucas Monzão, apazigou a parada, roubou a bola pro Botafogo, já lançou pra Danilo Santos, quem sabe agora, esticada pra Álvaro Montoro, trabalhou de lado Arthur Cabral, adentrou a grande área, bateu o rasteiro, Walter faz a defesa. O Arthur Cabral tá com uma dificuldade danada na definição. Ele até cria boas jogadas, mas não consegue executar da melhor maneira. 37. Vamos nos encaminhando para os 38 dessa primeira etapa, reta final do primeiro tempo do jogo. Por aqui quem volta é o Mirassol, olha o Sheik Eduardo. E adrando um drible sensacional, perdeu na primeira para o Ferrarese. Trabalhou com o Guinho. Aqui pelo setor direito já soltou essa bola com o Medina. Ele do lado com o Vitinho. Trabalhou com camisa 2. Vem Vitinho. Aprofundou para o pé canhoto. Tentou levantar. Arthur Cabral escorou para Danilo Pereira. Corta a zaga. Acabou que a escorada ficou forte demais, a bola pegou distância. Volta tudo na linha de zaga do Botafogo para recomeçar uma nova jogada. 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Volta por aqui a equipe do Fogão pelo setor direito com o Nahuel Ferrarese. Ele trabalha com o Guinho. Camisa 75 jogando mais aberto pelo setor direito. Tem que devolver tudo. De novo com o Ferrarese. Não tô gostando da atuação do Fogão, não. É uma equipe pouco propositiva. Sai jogando lá pelo setor canto. Quem sabe agora Montoro lançou para Alex Telles longa. Saiu direto pela linha de lado sem perigo contra a defensiva do Mirassol. 1-0 segue o placar a favor da equipe do Mirassol. Gol marcado pelo Sheik. Aos 18 do primeiro tempo. Sheik Eduardo marcou a lei do ex, vai dando a vitória para a equipe do Mirassol, que com esse resultado vai subindo, pega o elevador. Mirassol é o 15º colocado no Brasileirão, com 32 pontos somados neste momento, né? Boa a vitória para a equipe do Mirassol, não é um resultado bom para o Botafogo, não, hein? O Mirassol tá ficando apenas a 3 pontos de igualar a equipe do Botafogo na tabela de classificação. E por aqui quem volta é a equipe do Maião. Lá pelo setor direito, esticada do Igor Formiga, lançou para Bruno Santos. Ele contra Lucas Monzon, adentrou a grande área. Pedalou, ganhou espaço, vai levantar. Trabalhou com o Eduardo, escorou na primeira. Devolveu mais atrás por aqui com o Demilson. Driblou do Ferrarese, lançou para Bruno Santos. Linha de fundo, cruzou fraquinho. A bola foi cortada pelo Alex Telles. Vai chegar o Álvaro Montoro, fazer a composição da jogada. Está jogando por aqui com o Danilo Santos, tem que reagir aí, Fogão. Botafogo na parada, Botafogo. Lá pelo setor canto vem com o Guinho. Campo defensivo ainda, Botafogo muito lento dentro do compromisso. Sai jogando de novo com o Álvaro Montoro, vê com quem jogar, não tem com quem jogar pra frente. Teve que devolver atrás. Por aqui de novo com Alex Telles. Volta com o Guinho que recomeça a nova jogada. Eu confirmo no estádio Campos Maia Mirassol. Agora 5h40 da tarde. E o tempo não para de correr, galera! Quarenta jogados deste primeiro tempo, 5 minutos para acabar o espetáculo. 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Mirassol tem um, Botafogo não tem nada não. Vamos chegando na reta final do primeiro tempo. Vamos ver se o Botafogo consegue reagir nessa reta final do primeiro tempo. Precisa pelo menos do empate, joga fora de casa na estreia do Adenor. Aquilo que a gente falava, né? Numa chegada de treinador, você tem que fazer um bom trabalho para potencializar, deixar o ambiente positivo para esse treinador. Sinalzão vai marcar 41. Faltando 4 para acabar o primeiro tempo. Por aqui quem sai, a equipe do Botafogo jogando no seu campo defensivo. Medina tem a bola, tentou disparar para o campo de ataque. Por aqui com Danilo Pereira. Danilo tentou devolver para Vitinho, fez composição para a parte ofensiva direto para a linha de lado. Bola sai pela linha de lado, Danilo Pereira fica estirado no gramado, sentindo bastante. Teve uma chegada por ali do William Machado. No monitor aqui nem vejo como falta, nem nada do tipo para cartão. Ele foi tentar fazer a composição na roubada de bola, acabou que a trava da chuteira travou na grama e não em cima do atleta adversário. Vai ter posse de bola o Botafogo. Segurada pelo setor direito, vem Vitinho. De lado deixou para Ferrarese. Atrasa a jogada com o goleiro Gabriel Batista. Vê com quem jogar o Mirassol, bem satisfeito com esse resultado. Vai voltando a vencer no Campeonato Brasileiro. 1-0, gol do Sheik Eduardo. Vem Botafogo. Lançamento para o campo ofensivo. Álvaro Montoro trabalhou com Danilo Pereira. Deixou com Arthur Cabral. Lá pelo setor canhoto. Ele centralizou a jogada. Tentou abrir pelo setor direito. Agora com o Vitinho. Chegou o camisa 2, colocou velocidade. Passou pelo Chico Kim. Foi do lado da grande área. Levantou. Segundo pau. Corta de Lazaga. Troco vai ser equipe do Mirassol, sai jogando errado para o Guinho. Sinalzão já marca 42 desse primeiro tempo, 3 para acabar. Danilo abriu lá pelo setor que tentou aprofundar com Alex Telles, corta a zaga. Chega bem Igor Formiga, apazigua a parada, bota pra linha de lado. Manual que favorece a equipe do Botafogo, tem pressa o Fogão. Reta final do primeiro tempo, Danilo Santos tem ela. Ele vai vestir a camisa amarelinha da seleção brasileira. Vai se encontrar com Marcelo Marinho lá na Austrália, depois na Índia. Nessa data começa depois de amanhã, segunda-feira. Vem Danilo, trabalhou com o Guinho, aprofundou. Danilo Pereira deu de lado pra Montoro. Adentrou a grande área no meio de três, tentou jogada, foi cortado. Está jogando a equipe do Mirassol. Lance perigoso, contra-golpe. Quem vem com ela, Igor Formiga, perdeu a posse. Melhor para a equipe do Botafogo, que retoma ela no seu campo defensivo. Sinalzão marca 43. 2 para acabar o primeiro tempo. Por aqui quem volta é o Botafogo. Vitinho tentou cruzar, a bola carimbou na defesa. Sobra para o goleiro Walter fazer a defesa. É importante, é impressionante, Lucas, como o Botafogo tem dificuldade para conseguir finalizar. A gente olha para as estatísticas dentro dessa primeira etapa. O Botafogo que até aqui teve 7 chutes, mas em direção ao goleiro adversário, pouquíssimas oportunidades. Uma com Arthur Cabral pela esquerda e a outra também com Arthur Cabral pelo setor canto do gramado. Tá difícil pro Botafogo, hein, Lucas?
1: É, tá muito complicado pra equipe do Botafogo, Marcelo. E um detalhe que me chama a atenção é a pouca participação no jogo do Montoro e do Danilo. São dois atletas que eu falei que quanto mais eles estiverem próximos um do outro e tiver capacidade pra penetrar a área, é melhor pro Botafogo, que aumenta o poder de fogo. O Botafogo, pra mim, ofensivamente, cresce quando tem Montoro e Danilo bem. E não necessariamente os dois atacantes, Danilo, o Danilo e também o Arthur Cabral. Então, até por isso, com o jogo apagado desses dois jogadores, acho que dificulta muito para que o Botafogo consiga ter uma boa produção ofensiva.
0: Sinalzão marcou 44. É a última volta do ponteiro nesse primeiro tempo. Por aqui quem volta é a equipe do Mirassol. William Machado tem ela. Está jogando pelo setor canhoto, devolveu de lado. Por aqui tentando com o jogador que era Neto Moura. Neto Moura devolveu para William Machado mais uma vez. Ele faz o currupio. Na zaga vem chamando por aqui Chico Kim. Já avançou jogada de novo com Neto Moura. Triangulação toda pelo setor canto do gramado com William Machado mais uma vez. É o Mirassol que roda a bola. Vai rodando e Botafogo nada faz. Agora o Medina tenta fazer a composição de pressão. Melhor para a equipe do Mirassol que volta tudo no goleiro Walter. E o Botafogo para. O Botafogo não acredita. Impressionante, né? Não vai pra cima. Vem Walter de novo. Trabalhando pelo setor canto do gramado. Deixou com o Denilson. O Mirassol agora encerra o jogo. Enrola a partida. Tá em busca do intervalo porque vence por 1-0. William Machado vai lançar pro campo ofensivo. Arthur Cabral chegou na primeira. Cortou. Botou bola pra linha de lado. Vai ter manual a equipe do Mirassol a cobrar pelo seu setor canhoto do gramado. 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Sinalzão tá marcando 45. Mais 4 minutos, deu juizão. Vamos até os 49. Tem futebol ainda na primeira etapa. Quem volta é a equipe do Mirassol. Trabalhando pela direita. Igor Formiga lançou pro Sheik Eduardo Ferrarese. Deu duro pra cima dele. Xerifão chegou corpo a corpo, mano a mano. Evitou aquele que poderia ser o segundo gol da equipe do Mirassol dentro do gramado. Tem tiro de meta, o Botafogo pra cobrar. Por aqui está jogando o Gabriel Batista. De lado, deixou curtinha pra Ferrarese. Ferrarese de lado também por aqui com o Vitinho pelo setor direito do gramado. Ele devolve pelo setor canhoto. Por aqui centralizando jogada pra Ferrarese. Já abriu lá na esquerda, agora com Alex Telles. Colado a linha de lado, ele passa o pé sobre a bola. Domina, vê com quem chega. Vai fazer a jogada pra equipe do Botafogo. Voltou um pouquinho mais atrás. Por aqui tentando de novo com o atleta que é Lucas Monzon. Botafogo sem muita pressa. Sinalzão marca 46. Já estamos nos acréscimos. 3 minutos para acabar o primeiro tempo. E olha o Medina falhando. Melhor para Reinaldo. No campo ofensivo da equipe do Mirassol, ele trabalhou centralizando com o Denilson. Denilson já abriu pelo setor direito com o Edson Carioca. Fez o giro. Abertura de bola. Lá pela destra. De novo com o Igor Formiga. Edson Carioca passeu. Passou. Igor Formiga deu a bola sobre o Eduardo. Bateu e executou. Gol do Mirassol! Eduardo Sheik de novo! A lei do ex hoje em dose dupla. Eduardo, num lance muito parecido com o primeiro gol. O Botafogo deu mole na sua linha defensiva. Pela direita, saída de bola errada. Roubou muito bem Denilson. Abriu lá pelo setor direito com Igor Formiga. Ele viu a ultrapassagem qualificadíssima do Edson Carioca. Deu na linha de fundo. O Edson Carioca cruzou. O Lucas Monzon bobeou. E quem não deu bobeira foi o Eduardo. Recebeu uma assistência do Monzon. Empurrou pro fundo da rede e colocou pro fundo no gol. Isso é gol de falta de treinamento. Isso é gol de falta de conjunto. Alô, Tite. Alô, Adenor. Tudo bem, tem só um dia de treinamento. É o primeiro jogo. Mas não dá pro Fogão dar um mole desse. O Mirassol faz o segundo aos 47. 47 do primeiro tempo. Amplia o marcador de novo, Sheik Eduardo. Agora Mirassol 2, Botafogo 0. E aí, Lucas Moll?
1: É, jogada construída da equipe do Mirassol a partir ali do meio campo, Sidão. O Denilson, ele rouba a bola, constrói pelo lado direito, achando o Igor Formiga. Não tinha ninguém pra combater a chegada do ala direita, Igor Formiga. Ele vai conduzindo a bola, levando em direção à linha de fundo, fica no 2 contra 1. Era o Alex Telles versus o Igor Formiga e o Edson Carioca. O lateral direito da equipe do Mirassol toca para o Edson. Chega na linha de fundo, tranquilo pra realizar o cruzamento rasteiro. E o Lucas Monzon acabou falhando, Sidão. Ao invés de cortar, a bola passou por baixo das pernas do jogador para sobrar para o Eduardo. O Sheik Eduardo finalizar com a perna destra na entrada da pequena área. Ele empurra pro gol, balança a rede do Maião, faz o segundo para a equipe do Mirassol, que agora tem 2, o Botafogo tem 0.
0: É, situação complicada para a equipe do Fogão, vai perdendo por 2-0. Vai acabar o primeiro tempo, o juizão deu mais um. Vamos até os 50. Vamos chegando na casa dos 49, já já o sinalzão marca, porque por aqui quem volta é o Mirassol. Levantamento para o campo ofensivo, ninguém chegou por lá, melhor para Ferrarese. Mata no peito, bota na grama, de lado trabalha com o Lucas Monzon. Sinalzão marca 49. Um minuto para o fim do jogo. Juizão deu mais um, prometeu até 50. Vida difícil do torcedor alvinegro. Vida difícil do torcedor do Botafogo. Vai perdendo por 2-0 pro Mirassol. Detalhe que o Botafogo nunca foi derrotado pelo Mirassol na história. Ano passado, 2 empates. Esse ano, 1 vitória no Nilton Santos. Botafogo vai tendo a sua primeira derrota Cidão. Contra o Mirassol. E por aqui quem volta é a equipe do Maião. Olha só, Bruno Santos tentou dividir contra Vitinho. Tá apaziguado por ali a situação. Devolveu pra Ferrarese. Trabalhou de lado, tentando agora no ciclo central pra Danilo Santos. Ele vê com quem jogar. O Botafogo muito bagunçado. Danilo saiu jogando errado. Meu Deus do céu, o que, que é isso, Botafogo? Lá pelo setor direito vem de novo Igor Formiga. Trabalhou na frente, vai tentar. Terceiro gol. Juizão já olha o relógio. Mirassol roda essa bola. De um lado pro outro, do outro pro um. Na linha de zaga, quem vem por aqui é João Vitor. Trabalhou de lado, chamando Igor Formiga. Juizão olha o relógio e apita o fim do primeiro tempo. Final da partida no estádio Campos Maia. Final do primeiro tempo no Maião. O Mirassol vai vencendo 2 vezes a lei do ex. Eduardo 2 vezes. O Sheik, ele que passou pelo Botafogo, vai deixando 2 pro Mirassol. 0 pra equipe do Botafogo. Informações no campo do jogo, na saída dos jogadores. E aí, Lucas?
1: Fim de primeiro tempo no Maião. O placar é de 2 para o Mirassol, 0 para o Botafogo na 28ª rodada do Campeonato Brasileiro da Série A. Os dois gols marcados pelo Sheik Eduardo aos 16 minutos do primeiro tempo. Após boa jogada do lado direito, o Igor Formiga faz assistência para o Eduardo. E ali no finalzinho, nos 47 minutos, o Eduardo também marca após o cruzamento do Edson Carioca. Falha do Lucas Monzão na hora de cortar. E o Eduardo completa com a perna direita para balançar a rede mais uma vez. São dois gols dele na temporada. Chega a 6 no Campeonato Brasileiro de 2026. Já consegue igualar a melhor marca dele dentro do Brasileiro, porque até no Brasileirão de 23 ele tinha 6 gols, que era o melhor ano dele vestindo a camisa de algum clube, juntando o Botafogo e também a própria equipe do Cruzeiro. Já consegue igualar a melhor marca dele de gols no Campeonato Brasileiro. Chega a 6, o Sheik Eduardo faz a famosa lei do ex em dose dupla no Maião e coloca o Mirassol numa ótima condição, Cidão. Porque agora o Mirassol, ele vai para 32 pontos, não pula muito de posições, porque o 14º colocado é o Corinthians, com também 32 pontos, mas faz a briga da zona de rebaixamento ficar um pouco mais complicada, já que o Vasco, o Internacional e o Grêmio estão ficando um pouco para trás. Então, bom resultado para o Mirassol, mas um resultado que complica Botafogo, São Paulo, Vitória e Corinthians, porque mantém a luta contra o rebaixamento mais viva do que nunca.
0: É um resultado muito ruim para essas equipes que estão dentro da zona do rebaixamento, que o Mirassol está vencendo. Então está evoluindo, está subindo cada vez mais dentro dessa tabela de classificação do Campeonato Brasileiro. A gente vai seguir a nossa análise no canal da Litoral News no YouTube, na Ondas, para a galera da Manchete. Uma rápida pausa, já já voltamos na Manchete. E a gente continua falando, né, sobre esse resultado de 2 para o Mirassol, 0 para a equipe do Botafogo. A verdade, o Botafogo, ele teve muita dificuldade dentro do compromisso. Eu entendo que é o primeiro jogo ainda do Tite, é o primeiro jogo do técnico Adenor Bach, mas se a gente faz uma comparação com o Botafogo que jogou quarta-feira contra o Grêmio no Estádio Olímpico Nilton Santos, para o Botafogo que está jogando hoje, sábado, contra a equipe do Mirassol, tem uma diferença muito grande. E o Botafogo fez um jogo interessante no comando do técnico Rodrigo Belão, naquele desafio que aconteceu na quarta-feira no estádio Nilton Santos. Hoje, no Campos Maia, é um Botafogo que o meio de campo está completamente aberto. Qualquer bola que o Botafogo tenta rodar no seu meio de campo não consegue, porque o Medina joga mais como ponta direita, o Danilo joga mais como ponta esquerda, o Guinho, ora está pela direita, ora está pela esquerda, ora está de zagueiro, e fica um círculo, fica um buraco dentro desse meio de campo da equipe do Botafogo no primeiro tempo da partida. Então, uma situação difícil que o Botafogo está vivendo. Entendo que é apenas o primeiro jogo, mas acho que o Tite, ele já consegue corrigir o que não era para ser apresentado nessa primeira etapa, que é essa falta de criatividade, que é uma falta de atenção dentro do jogo. Se a gente pega os 2 gols do Eduardo, são gols que você não pode sofrer. O primeiro gol, a bola pela direita, carimba no Alex Telles, volta para o Igor Formiga e o Formiga faz assistência para o Eduardo. Então teve o erro ali de uma falta de marcação para cima do Eduardo e de uma bola que carimbou no Alex Telles e ninguém chegou para fazer uma pressão em cima do Igor Formiga. E o segundo gol, erros em excesso. Porque pelo setor canhoto, ou melhor, pelo setor direito da parte defensiva do Botafogo, O Alvinegro tenta fazer a sua jogada, acaba perdendo a posse de bola. Aí o Denilson rouba, já inverte tudo lá pelo setor direito do gramado. O Edson Carioca recebe, trabalha com o Igor Formiga. E aí no 1-2, que é uma associação que o Mirassol faz muito bem, né, de um jogador tocar e passar, o Edson Carioca passa, o Igor Formiga dá essa bola no ponto futuro. O Edson Carioca, né, faz um cruzamento, a bola carimba no Lucas Monzon, tentou cortar, cortou errado, é um erro que não pode ser cometido, acontece sim, mas tem que minimizar esses erros, e a bola sobrou para o Eduardo. Então teve o erro da perda da posse de bola, o erro do Lucas Monzon, que não cortou a bola de forma correta, e ainda o erro da não marcação para cima do Eduardo. Ferrarese, ele estava longe do Eduardo, né, não conseguiu chegar para tentar travar a finalização. É um lance que você não pode deixar o atacante, né, deixar o falso 9 que o Eduardo estava fazendo muito bem, sozinho dentro da grande área com possibilidade de finalizar. E os dois gols foram gols parecidos que o Botafogo sofreu no decorrer dessa primeira etapa no estádio Campos Maia, em Mirassol. Vamos dar uma passada nessa rodada do Campeonato Brasileiro? Como que está ficando, Lucas Moll, essa rodada, jogos em andamento, jogos que ainda vão acontecer? Importante lembrar que depois dessa rodada número 28 do Campeonato Brasileiro, nós teremos os compromissos de data FIFA, duas equipes vão ficar aí 2 semanas e meia. No caso do Botafogo, o Botafogo vai ter 18 dias entre um jogo e outro, entre o jogo de hoje contra o Mirassol e o jogo lá do dia 7 contra a equipe do Vasco da Gama para treinar e tentar melhorar sob o comando do técnico Tite, o Adenor Bach. Como tá essa rodada do Campeonato Brasileiro, a rodada número 28, Lucas?
1: Analisando a rodada 28 do Campeonato Brasileiro da Série A, Sidão, começando com o duelo das 4 horas da tarde no dia de hoje. O Atlético Mineiro, por enquanto, empata. Na verdade, o jogo já finalizado das 4 horas da tarde. O Atlético Mineiro e a Chapecoense ficaram no empate por 1-1 na Arena MRV. Agora, no intervalo, o placar é de 2-0 para a equipe do Mirassol em cima do Botafogo. Às 6h30, lá no Mangueirão, Remo versus Santos. Às 8h30, Vasco versus Coritiba em São Januário. E às 9h, para finalizar, no dia de hoje, São Paulo versus Internacional no estádio do Morumbi. Partir do dia de amanhã, Grêmio versus Palmeiras na Arena do Grêmio. Às 4 horas da tarde, dois jogos. Corinthians versus Fluminense na Neoquímica Arena. Vitória versus Cruzeiro no Barradão. Às 6h30, Flamengo versus Red Bull Bragantino no Maracanã. E para finalizar a rodada, antes da parada para a data FIFA, Atlético Paranaense versus a equipe do Bahia na Liga Arena, Sidão.
0: São jogos, né, desse momento, são jogos dessa rodada 28 do Campeonato Brasileiro, que claro a gente vai ter durante esse sábado também, no dia de amanhã, domingo. E você, torcedor claro, vai acompanhar tudo com a gente aqui no canal da Litoral News, a equipe líder de audiência no futebol em todo o Brasil. Emoções de montão, acabou agora, como o Lucas disse, o duelo entre Atlético Mineiro e Chapecoense, 1-1. É um pontinho somado pela Chape, mas acho que não vai fazer muita diferença a favor da Chapecoense nessa reta final do Campeonato Brasileiro, não. Situação muito difícil para a equipe da Chape dentro do Brasileirão, virtual rebaixada para a segunda divisão do Campeonato Brasileiro. Botafogo precisa reagir, Botafogo precisa voltar a produzir bem, daqui a pouco tem um segundo tempo em andamento. Já de volta também com a galera da Manchete nos 96.1, você ligado na transmissão de Mirassol e Botafogo. Enquanto isso, o Mirassol vai vencendo o Botafogo pelo placar de 2-0, dois gols marcados pelo Sheik Eduardo. Com esse bom resultado, a equipe do Mirassol está dando um salto na tabela de classificação, está saindo da 16ª posição, indo para a 15ª. Pode parecer somente uma posiçãozinha, mas esse resultado evita com que o Mirassol possa adentrar o Z4 nessa rodada, porque o Vasco tem 28, o Inter também tem 28. Essas equipes jogam mais tarde. O Vasco vai jogar contra a equipe do Coritiba, daqui a pouco em São Januário, e o Internacional vai jogar mais tarde no Morumbi contra a equipe do São Paulo. Então, se Vasco e Internacional vencerem, essas equipes elas também dão um salto dentro da tabela de classificação do Campeonato Brasileiro, mas não vão conseguir chegar na pontuação da equipe do Mirassol, que neste momento chega a 32. O Vasco iria no máximo, a 31 pontos. A mesma coisa o Inter, a mesma coisa também a equipe do Grêmio. 5 horas e 59 minutos, está chegando o Lucas Moll para analisar essa primeira etapa, projetar o segundo tempo no intervalo campeão, com a equipe líder de audiência aqui no canal da Litoral News, na Manchete nos 96.1, na Ondas nos 97.7. 2 para o Mirassol, 0 para o Botafogo. E aí, Lucas, como foi essa primeira etapa e a sua projeção também para a segunda etapa do jogo, Lucas?
1: É, olhando para esse primeiro tempo, Zidão, considero que o Mirassol foi melhor. Até tinha falado que até os 15, até o primeiro gol do Mirassol, o jogo não parecia ser um desastre para a equipe do Botafogo. O Botafogo conseguia controlar a partida de certa forma. Não era uma grande partida, não fazia o Walter trabalhar. Mas também o Gabriel Batista no gol não era acionado. O Botafogo não estava sofrendo dentro do jogo. Era uma partida um todo controlada em que eu vi as duas equipes se anulando. Defensivamente, os jogadores do Botafogo estavam conseguindo vencer os seus duelos na linha defensiva e vice-versa. Também os jogadores do Mirassol estavam conseguindo levar a melhor. Então, toda era uma partida de poucas oportunidades e poucas finalizações. Mas aí, a partir do gol do Mirassol, do Eduardo, o Mirassol foi melhor no primeiro tempo, não criou um grande volume, até olhando as finalizações, o Botafogo teve 7 chutes no total nessa primeira etapa. O Mirassol teve 6, o número é até maior em direção à equipe do Botafogo. O Mirassol teve um número inferior, um pouquinho inferior, mas olhando, por exemplo, em chutes bloqueados, o Botafogo teve 2. O Mirassol não teve nenhum chute bloqueado. Então é o Mirassol que, quando chega bem. Foram 3 chutes próximos ao gol. Então é o Mirassol que, mesmo não criando muito volume para cima da defesa do Botafogo, são finalizações que são aqueles chutes claros. São aquelas finalizações onde, por exemplo, o Eduardo estava ele sem marcação, sem pressão dentro da área, conseguindo finalizar em direção ao gol. Então eu vejo o Botafogo que, defensivamente, ali a partir do meio campo, vem dando muito espaço. E principalmente essa linha que não tem sido muito bem ajustada. Até o segundo gol, taticamente o Botafogo estava muito mal postado no seu bloco um pouco mais baixo, quando a equipe marca ali um pouco mais próximo ao seu gol. O Botafogo tinha a linha de 4 normal, com o Vitinho, o Monzon, ao lado dele o Ferrarese e na esquerda o Alex Telles. E ali no meio campo, bastante bagunçado, né? Porque o Montoro, que a maior parte do jogo estava atuando ali pela meia do lado esquerdo, ele estava no momento ali do gol deslocado pelo lado direito. E o Danilo, ele, ao invés de dobrar a marcação junto com o Alex Telles para impedir o 1-2 que o Mirassol fez no lado direito com o Igor Formiga e com o Edson Carioca, o Alex Telles acabou ficando sozinho. O Alex Telles ficou numa situação de 2-1, que onde o Igor Formiga foi conduzindo, atraiu o Alex Telles, deu espaço para o Edson Carioca receber a bola livre para conduzir em direção à área e ter condição de ter feito o passe. Óbvio que contou com a individualidade do Monzon, que foi muito mal no lance, porque ele não conseguiu fazer o corte da bola. Mas foi o mérito do Mirassol de ter criado essa superioridade numérica pelo lado direito, ter mais jogadores em cima da linha defensiva do Botafogo, mas estava muito mal postado. E esse meio campo, na minha visão, em questão de qualidade individual, é um meio campo bom, com jogadores que controlam muito o jogo, jogadores que têm uma boa posse de bola. Só que ao todo, eu sempre comento isso, elogiei a escolha do Tite de ter trago 4 meio campistas. Não é normal você ver tantos jogadores de meia e uma dupla de ataque, que é uma questão até um pouco cultural e tradicional do futebol brasileiro. Tem muitos meias e 2 atacantes, mas precisa ter dinâmicas bem coordenadas. Eu acho que o Tite talvez tenha dado um choque desnecessário no elenco. Quando eu falo isso, Sidão, é porque quando a gente olha a escalação, por exemplo, contra o Grêmio no meio da semana, foi um time bem diferente. Foi um time com o Edenilson, foi um time já com o Júnior Santos, que é um jogador mais de ponta, é um jogador de profundidade, de força, de velocidade, de explosão. É um time que teve outra característica. Então ele traz essas mudanças que, ao todo, eu interpreto que não ajudaram o Botafogo. Acho que o Botafogo entrou um pouco hoje desconfigurado no gramado. O Danilo e o Arthur Cabral também não vem conseguindo ter essa boa condição de dupla de ataque no dia de hoje. Enfim, então esse meio campo eu acho que não conseguiu dar liga ao todo. E eu vejo que o Danilo está muito isolado ali na dupla com o Guinho. E vejo que em vários momentos o Botafogo não vem conseguindo construir a jogada desde da primeira saída de bola. Montoro muito apagado e ficando constantemente isolado ali pelo lado esquerdo. Aí ele teve que buscar um pouco mais esse centro. E o Botafogo ficou com o cobertor curto, porque parou de ter essa recomposição defensiva. Então são muitos ajustes e detalhes que o Tite vai ter que fazer nesse segundo tempo, se quiser ensaiar algum tipo de reação do Botafogo. E falando do Mirassol, um primeiro tempo muito bom. Cidão, é sempre bom colocar. O Mirassol, ele tá batalhando para cair por conta de um calendário cheio no primeiro semestre e por conta de não conseguir equilibrar esse calendário cheio, porque não é um elenco de muitas opções. Porque de bola jogada é um time muito, muito, muito bem treinado, Sidão. Não duvido daqui a alguns anos ou até na temporada que vem o Rafael Guanás assumir uma equipe de ponta do futebol brasileiro. Porque o trabalho que ele faz no Mirassol chama muita atenção, porque a gente olha o elenco, que tem sim bons jogadores. Dou até o destaque para o Igor Formiga, que é um lateral de profundidade, que chega muito na linha de fundo, que aparece dentro da área, deu assistência no gol do Eduardo, apareceu ali na construção do segundo gol, constantemente até o Mirassol às vezes joga com uma linha de 5, com 3 zagueiros, o Igor Formiga e o Reinaldo fazendo esse papel de ala. Então tem ótimos jogadores, mas o Mirassol tem um papel de resgatar atletas que já são mais experientes e que conseguem ter o seu potencial de volta de uma forma resgatada pelo técnico. E o Eduardo é um deles. Estava lá no Cruzeiro, não estava bem. Hoje aparece mais uma vez com 2 gols e faz 6 no Brasileiro. A mesma marca que ele teve naquele Campeonato Brasileiro 2023. Aliás, vai ter mudança. Uma mudança tripla, muitas mudanças.

0: as três alterações pelo lado da equipe do Botafogo. Vamos ver se o marroquino vai dar jeito, né? Vamos ver se o Ziyech, jogando ao lado do Arthur Cabral, que está de volta também para o campo, vai ter uma boa composição. Pareceu sair o Danilo Pereira, pareceu sair também o Álvaro Montoro e o Guinho, se eu não estou equivocado, né? Já o nosso Lucas Moll vai confirmar as alterações pelo lado do Botafogo para essa segunda etapa. Mas Ziyech, Edenilson e Júnior Santos são as novidades para esse segundo tempo do jogo. 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A bola vai rolar na segunda etapa, vai caindo à noite, a tarde vai saindo, a noite vai chegando e tá rolando a bola no estádio Campos Maia, em Mirassol. Vem comigo, torcedor, seu Cidão Marinho, te deixo por dentro do recado, te deixo por dentro de tudo no jogo. Confirmando as mudanças do Fogão, Danilo Pereira, o Guinho Montoro mesmo, foram os que saíram dentro da representação do Botafogo. Lá pelo setor canto, volta Medina. Medina trabalhou com Danilo Santos, tentou inverter. Lá pelo setor canto, não conseguiu a boa jogada, melhor pra Edson Carioca. Mirassol é o mesmo da primeira etapa, sai jogando pelo setor defensivo. Botafogo com mais pegada, Botafogo mais presente no campo ofensivo. Vem Mirassol, trabalhando no campo de ataque, tentou lançamento melhor pra jogador que era Lucas Monzon. Conseguiu fazer a composição de cabeça, devolveu de lado pra Ziyech. Ziyech lá na frente, conseguiu receber com Medina. Medina pelo setor canto, devolveu pra Ziyech. Ah, dentro a grande área, bateu no pé canto, sobrou a bola na grande área, corta de lá a defesa. Impressionante o corte do Reinaldo. E o Ziyech já chegou querendo. O Ziyech já chegou mostrando qualidade. Um minuto jogado nessa segunda etapa. O Ziyech já foi bem na primeira bola dele. Aqui pelo setor canto vem de novo a equipe do Botafogo trabalhando com o Lucas Monzon. De lado, deixou pra Nahuel Ferrarese. Ferrarese passou o pé sobre a bola, deixou pelo setor canto de novo com o Edenilson. Edenilson pra Alex Telles, lançamento lindo. Buscando pelo setor esquerdo do gramado do lado da grande área por aqui, Danilo Santos. Adentrou a grande área, levantou o segundo pau pro Jacaré. A bola sobrou, bobeou, dançou. Bate, rebate pra lá, pra cá, corta a zaga do Mirassol, vai sobrar pra Vitinho, setor direito, levantou segundo pra bola, cortada pela defesa e vai sair aqui pela esquerda. O Danilo até tentou chegar, mas a bola sai pela linha de lado. Já eu vou ouvir o Lucas, que é impressionante. Botafogo mudou da água pro vinho, do primeiro pro segundo tempo. Por aqui vai cobrar o manual a equipe do Botafogo. Danilo Santos está preparado, deixou melhor por ali pro Alex Telles, é quem vai fazer a cobrança. Vem o Telles, jogador da representação da equipe do Botafogo pelo setor esquerdo. O juizão tá reclamando de alguma coisa por ali, jogadores do Botafogo também reclamam. Vamos ver o que é que tá dando. Ele tava ouvindo alguma coisa no VAR. O Medina estava reclamando de possível pênalti em cima do Júnior Santos. Parece que não teve, já mandou o jogo seguir. Bola em jogo no Maião, no interior paulista. Está jogando pelo setor canto, Alex Telles devolveu de lado para Danilo Santos. Danilo passa o pé sobre a bola, bota para a parte de trás. Por aqui tentando de novo com o jogador que é Lucas Monzon. Lucas Monzon para Nahuel Ferrarese, devolveu mais atrás de novo com o Monzon. Monzon pelo setor canto, devolve agora com o Danilo Santos. Danilo Santos passou o pé sobre a bola, deixou de lado. Vem tentando lá pelo setor direito do gramado. Esticada de bola feita para Nahuel Ferrarese. É o Fogão querendo desempate, é o Fogão querendo pelo menos um empate dentro do compromisso. Ziyech recebeu no meio do caminho, lançou para Vitinho, trabalhou com o jogador que era Medina, sobrou o Danilo Santos, bateu, Walter faz a defesa. Sensacional, cresceu pra cima do Danilo Santos, por aí o Walter, Lucas.
1: Na jogada pelo lado direito do gramado, o Vitinho fez o cruzamento com a perna direita, ninguém chegou para cortar, até sobrar para o Danilo finalizar com a perna canhota. O Walter faz uma grande defesa ali com a sua perna destra, leva a bola em direção à linha de fundo pelo lado direito, é escanteio, mas um detalhe, tá parecendo um pouquinho avançado, o Vitinho poderia estar marcando impedimento. Vamos acompanhar a marcação do árbitro exatamente, se dá um impedimento no ataque do Botafogo, não valeu nada.
0: Não valeu nada, estava impedido o ataque do Fogão. Se o gol tivesse saído com o Danilo Santos, seria anulado por conta do impedimento do Vitinho no origem da jogada. Na sequência vem a equipe do Mirassol tentando pelo setor canhoto. Chico Kim trabalhou, bateu, Vitinho chegou forte nele. Sente bastante o Chico Kim, jogada perigosa. Vitinho vinha deixando as travas da chuteira. Deu sorte nessa aí, que o juizão não ligou muito não. Sai jogando a equipe do Maião. Vem o Mirassol trabalhando pelo seu setor direito do gramado, no campo defensivo. Sai jogando agora para o campo de ataque. Levantamento feito pelo Denilson. Trabalhou com a camisa 27, tentou lançar para Edson Carioca. Do lado dele passou Igor Formiga, camisa 32. E esticou para Edson Carioca. Primeiro Medina, trabalhou na segunda. Vem Alex Telles. Essa bola vai sobrar aqui pelo setor direito do gramado com o Denilson. Saiu com bola e tudo, o juizão dedurou. O Bandeirinha foi quem viu, dedurou para o juizão. Posse de bola a favor da equipe do Botafogo nessa

0: segunda etapa. Agora, Lucas, 4 minutos, a verdade é que o Botafogo é bem diferente em relação àquilo que começou no primeiro tempo, Lucas.
1: É uma outra postura, acho que outra questão que eu esqueci de ressaltar, Sidão, é postura muito passiva do Botafogo em vários momentos, não pressionou, não subiu o bloco em nenhum momento, e não, o problema não é subir o bloco, acho que é marcar dessa forma, em alguns momentos, como a galera diz, um pouco fofa, né, de você dar muito espaço, não ser combativo. Acho que faltou muita intensidade no Botafogo no primeiro tempo sem a bola, e a postura muda no segundo tempo, pressionando mais, tendo mais um pouco o controle do jogo, e é um bom recado nesses primeiros 5 minutos. Chegou, fez o Walter trabalhar, o Zé que realizou uma ótima jogada, vamos acompanhar a chegada do Fogão mais uma.
0: Vem o Fogão, trabalhando pelo setor canhoto, Ziek, quarto Cabral, devolveu pra Ziek, levantou segundo pau, Walter sai de soco, troco vai ser da equipe do Botafogo lá pelo setor direito do gramado, Vitinho recebeu, trabalhou com Danilo Santos, tentou cruzamento rasteiro, corta a defesa. O Medina já estava preparado para colocar essa bola no fundo da rede, mas chegou bem demais por ali o jogador da equipe do Mirassol, William Machado, e empurrou essa bola para o lado. 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Por aqui quem vem jogando, a equipe do Botafogo, levantou de lado, tentou na grande área, corta a defesa. Essa bola vai escapulir para Lucas Monzon na linha de zaga. Sai jogando de novo para a equipe do Botafogo, vê com quem jogar, Walter. Foi chamado, melhor digo, Gabriel Batista, goleiro da equipe do Botafogo, foi chamado. Ele trabalha dentro do campo defensivo, vê com quem jogar, lançou bola para o campo de ataque. Por aqui tentando o quarto Cabral, Medina, quase que como segundo atacante, tentou chegar, juizão vai dar falta. Vamos ver se vai ter cartãozinho amarelo para o William Machado. Acabou chegando, dividindo forte por aí contra o Arthur Cabral. Jogadores do Botafogo cobram um cartãozinho amarelo para o zagueiro da equipe do Mirassol. Teria deixado uma cotovelada. O VAR pode até intervir se achar que o lance foi muito forte, Lucas. Já já o Lucas chega com a gente para a informação dentro desse segundo tempo. Por aqui vai ter bola, a equipe do Botafogo a ser cobrada. Intermediário ofensivo, Arthur Cabral tá na bronca, reclamando demais, né? Falando ali em relação à questão que envolve uma possível cotovelada do jogador da equipe do Mirassol, William Machado. Tanto é que o Arthur Cabral vai ter que sair de campo para fazer um curativo. Tá sangrando a orelha do Arthur Cabral e não rendeu nenhum cartãozinho. Algo estranho, que o Arthur Cabral tá com a orelha sangrando nesse momento. Era na parte traseira, né, na parte de trás da orelha, sangra bastante o Arthur Cabral. Mas o jogo segue, 7 jogados desse segundo tempo, lá pelo setor canto, quem vai cobrar a equipe do Mirassol. 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Vem o Mirassol, está jogando pelo setor direito do gramado, Denilson tem ela, trabalhou de lado, deixando pelo círculo central por aqui com Neto Moura já avançou essa jogada com Eduardo Sheik, autor dos dois gols no jogo, levantou lá pelo setor canhoto, aprofundou essa bola, quem vem tentando por aqui é Bruno Santos, vai carimbar pra cima do primeiro, pediu falta, o juizão não deu. Deu apenas a posse no manual pelo setor esquerdo, depois do corte do Naruel Ferrarese, que chegou, empurrou essa bola pra linha de lado, é manual pra equipe do Mirassol, cobrar pelo seu setor canhoto do gramado dentro desta segunda etapa. Eu confirmo pra galera, 2-0 pra equipe do Mirassol, dois gols marcados pelo Sheik Eduardo dentro do primeiro tempo. Botafogo melhorou bastante na segunda etapa, mas longe ainda do esperado em comparação àquilo que o Botafogo precisa pra sair com um grande resultado, sair com um resultado positivo do jogo. Por aqui quem vai cobrar, a equipe do Mirassol, tem escanteio lá pelo setor esquerdo do gramado. Aumenta o volume, torcedor do Fogão, tem que segurar essa bola aí, deixa passar não, Fogão autorizado, levantou Eduardo, pererecou no meio da muvuca, bola sobrou para o William Machado no chão, chega cortando Ferrarese, fez o corte, trabalhou com o Júnior Santos, vem o Jacaré, o Raio, tentou colocar velocidade, não conseguiu, saiu com bola e tudo. Manual vai ser cobrado aqui pelo setor direito ofensivo da equipe do Mirassol. Igor Formiga é quem se prepara, vai fazer a cobrança a favor da equipe do Maião, são 8h40 jogados deste primeiro tempo. 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Por aqui volta a equipe do Fogão, Danilo Santos, levantou essa bola para Arthur Cabral, deixou pela canhota com o Ziek, o marroquino, levantou para Medina, dentro a grande área no meio de dois, conseguiu chegar, passou por quatro, bateu, pé direito, Walter! Pega, encaixa o goleirão do Mirassol! E o mapa da Mina do Fogão tá aqui pelo setor canhoto. O Ziyech tá bem na parada. O Ziyech tá bem no jogo, Lucas.
1: Uma grande jogada do Medina. Ele passa pelo time inteiro do Mirassol ali na linha defensiva. Vai deixando um pra trás. Ele chega no último, driba pelo lado direito, penetra perto da entrada da pequena área, finaliza com o pé direito, mas pegou muito mal na bola, Sidão. Vai em cima do Walter, que fez uma defesa tranquila. O gol do Botafogo tá madurinho.
0: É, tá ficando maduro. Tá ficando maduro o gol do Fogão. Dá pra acreditar, torcedor. Botafogo melhorou bastante nesse segundo tempo. Agora tem um pouquinho mais pontaria pra empurrar essa bola pro fundo da rede. Colocar essa bola no fundo do gol dentro dessa segunda etapa. 2 pro Mirassol, 0 pra equipe do Botafogo. Quem volta é o Fogão lá pelo setor direito do gramado. São 10 jogados desse primeiro tempo. 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Por aqui quem volta é a equipe do Botafogo. Está jogando pelo setor canhoto. Medina tentou passar pela linha que divide o gramado. Foi seguro, tem falta. Falta rápida cobrada pelo Fogão. Alex Telles foi lançado, setor canhoto do gramado, fez o Currupinho, devolveu mais atrás, por aqui tentando com o Ziyech, o marroquino, ele trabalhou de lado com o Danilo Santos, lá pelo setor canto, deu com o Alex Telles mais uma vez com a camisa 13, levantou na grande área para Arthur Cabral, bola prenecou, sobrou para Júnior Santos, corta primeiro o Chico Kim, ele vai dividir, acredito o Júnior, fez falta. Chegou com muita força na parada, acabou fazendo falta. Falta marcada a favor da representação da equipe do Mirassol no campo defensivo. 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Por aqui volta a equipe do Mirassol. Trabalhando no seu campo defensivo, já vence por 2-0. Sai jogando por aqui com o Igor Formiga. Lançado pelo setor direito, Gabriel Batista vai ter que sair do gol. Colocou para a linha de lado. Quando a zaga não teve velocidade, o goleirão se antecipou. Conseguiu empurrar essa bola para a linha de lado. Se ele não sai, Lucas, o Igor Formiga faria o terceiro da equipe do Maião, Lucas.
1: Exatamente, ele tinha todo ali o espaço pelo lado direito, mas o lançamento saiu um pouquinho mais forte. O Gabriel Batista conseguiu sair embaixo da trave, desviou a bola pela linha lateral, apenas manual para o time do Mirassol.
0: Já cobrado o manual, aqui pelo setor direito, enfiada de bola por aqui, tentando a equipe do Maião lá pelo setor esquerdo do gramado, agora inversão de jogo, deixa com o Reinaldo, passou o pé sobre a bola, devolveu mais atrás por aqui, tentando o William Machado com a camisa 3, ele bota na frente por aqui, tentando o Denilson, Neto Moura também na jogada, lá pelo setor canto, abriu jogada com Chico Kim já volta mais atrás de novo com o William Machado, invertou jogada pelo setor direito com o João Vitor, Arthur Cabral tentou fazer a composição pra cima dele, ele volta tudo no goleiro Walter pra recomeçar uma nova jogada, no cuidado com a visão. 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Um abraço pro doutor Lucas Monferrari, torcedor do Galo de coração. Tá feliz da vida com Galão na Semi da Sula. Com Galão também na Semi da Copa do Brasil. Por aqui quem volta é a equipe do Mirassol. Lá pelo setor canhoto, bola esticada para Reinaldo. Tentou fazer o levantamento, carimbou no primeiro que era Vitinho. Devolveu pra ele, vem Reinaldo, de lado deixou, mais uma vez por aqui com o Chico Kim, trabalhou de lado com o Denilson, Denilson chama mais atrás por aqui, William Oliveira, lá pelo setor direito do gramado, vem tentando de novo por aqui na chegadinha da zaga, com o jogador que vem buscando, que é João Vitor. João Vitor faz a composição, devolveu de lado, no campo defensivo pelo setor esquerdo, de novo com o William Machado, é o Mirassol no efeito para-brisa, de um lado pro outro, do outro pro um, devolve com o William Machado, mais uma vez não tem com quem jogar, tem que chamar pelo setor esquerdo ainda, campo defensivo por aqui tentando mais uma vez, Neto Moura que devolve na zaga para recomeçar uma nova jogada. 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Vem Mirassol de novo, conduz a bola com 13 jogados dessa segunda etapa, vence por 2-0 a equipe do interior paulista, deixa com o João Vitor de trás, vem buscando por aqui com o Denilson. Denilson, camisa 27, já fez o Currupio, armou jogada pelo setor esquerdo do gramado, de novo por aqui com o William Oliveira, ele vê com quem jogar, mais à frente, aprofundou, bola por aqui com o Bruno Santos, devolveu para o William Oliveira. O Botafogo não faz aquela pressão, tá faltando pressionar como pressionou no início do primeiro do segundo tempo. Deixa a Mirassol de novo pelo setor direito do gramado com o Igor Formiga. Ele devolve mais uma vez com o João Vitor. É o jogo manjado da equipe do Mirassol e o Botafogo não consegue pressionar. Lá pelo setor canhoto vem de novo com o Denilson. Levantou, enfiada de bola. Boa, perigosa para Edson Carioca. Ele contra o Alex Telles. Adentrou a grande área, girou junto da bola. Devolveu para Eduardo, tentou o giro para cima dela. Danilo chega cortando. O Sheik até pedia penalidade, mas o juizão não deu. Agora quem tem a bola é a equipe do Botafogo. Ziyech tentou roubar na primeira, perdeu na segunda. Ferrarese deu duro pra cima do jogador, que era Bruno Santos. Conseguiu para a posse de bola para a equipe do Botafogo. Contra golpe armado, setor direito. O Júnior Santos foi lançado. Ele não teve velocidade. Tá faltando velocidade. Tá faltando seu cara da velocidade. O raio que a gente conhece. Lá pelo setor direito, o Júnior Santos tem a posse de bola. Pisou na bola, deixou mais atrás com o Ziyech. O Ziyech não joga na grande área. O Ziyech joga mais como se fosse um camisa 10, aqui pelo setor canto, deixa de novo com Alex Telles. Alex Telles já abre jogada pelo setor esquerdo do gramado, mais uma vez com Medina. Medina recebe, devolve pra Telles, aprofundou com Medina, no meio chamou Edenilson, fez um 2 pra Medina. A bola foi longa demais, ela sai pela linha de lado sem menor perigo. Bola que favorece a equipe do Mirassol a cobrar aqui pelo setor direito. Quando eu confirmo em Mirassol, no estádio Campos Maia, agora 6h22 da noite. E o tempo não para de correr, galera. 15 jogados deste segundo tempo, faltando 30 para acabar. 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Ramires Contabilidade, olha o Mirassol falhando, devolução de bola. Mudou. Do João Vitor para o Walter, pegou em cima da linha. Impressionante, quase que o João Vitor fez um gol contra. 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Mirassol 2, Botafogo 0. Tá mexendo a equipe do Botafogo, é a quarta alteração do Tite, Lucas.
1: É, ficar de olho nessa mudança do Tite, porque ele tira o centroavante Arthur Cabral com a número 19 e coloca o Lucas Vidalba com a número 77, Sidão.
0: É, então o Vidalba, 77, é a novidade na representação da equipe do Botafogo. Tirou o Arthur Cabral. Vamos ver se o Ziyech, né, vai ser o cara da referência, vai ser o centroavante da equipe do Botafogo. Tava jogando um pouquinho mais atrasado como 10. Já vou ouvir o Lucas sobre o posicionamento do Ziyech, que é por aqui quem volta a equipe do Botafogo. Ponta canhota, Alex Telles recebeu, trabalhou com Medina. Tô vendo o Júnior Santos também lá na frente, no meio da muvuca. Ele deixa pelo setor direito por aqui com o Vitinho. Vitinho já trama lá pelo setor direito do gramado. Colado a linha de lado por aqui com o Vitinho. Vitinho devolveu com o Ziyech, passou pra Vidalba. Entrou agora, levantou primeiro pau, corta o William Machado e coloca pra linha de fundo. Tem escanteio Botafogo. Esse posicionamento aí do Fogão, Lucas.
1: É, parece o Júnior Santos, vai fazer ali o centroavante, vai já fazer o número 9, aberto pelo lado direito, provavelmente o Vidalba, e o Ziyech entrando numa posição mais centralizada, atuando como 10, com pelo lado direito Medina, Edenilson e Danilo, fazem a dupla de volante num 4-2-3-1 que o técnico Tite coloca.
0: E vem Fogão, Ziyech preparado pelo setor direito, levantou na grande área, fraquinha, veio a meia altura, a defesa corta, troco vai ser do Botafogo mais uma vez com 17,5, por aqui Gabriel Batista foi quem recebeu, trabalhou na frente com Alex Telles, Telles para Danilo Santos, tudo isso pelo setor ofensivo, ponta canhota, tentou lançar para cima do Reinaldo, carimbou do King, bola sai para a linha de lado, manual que favorece a equipe do Botafogo, arte em ouro, joias que eternizam momentos, arte em ouro, a maior joalheria da região dos lagos, lojas também em Niterói e Nova Friburgo, Martim Ouro, olha o Fogão voltando, Danilo Santos inverteu jogada, lá pelo setor direito, intermediário ofensiva pra Ziyech, armou no pé canhoto, levantou pra Júnior Santos de cabeça, deu pra Danilo, tentou no peito, matou a jogada, corta a defesa, sobrou pra Ziyech, adentrou a grande área, armou no pé direito, voltou, bateu, rebateu, Walter faz a defesa. E eu tô gostando do Ziyech, cara, tô gostando do marroquino. Com a 22, tá entrando muito bem com a camisa do Fogão. Já tem escanteio lá pelo setor direito. O marroquino Ziyech tá preparado. O Alex Telles pede calma. Tá falando que tem mais um chegando. Agora sim, autorizado Ziyech. Lá pelo setor direito do gramado, aumenta o volume do torcedor. Levantou o segundo pau, Danilo Santos de cabeça, tentou pra linha de fundo. Na testada acabou saindo mascada. Essa bola foi direto pra linha de fundo sem muito perigo, Lucas.
1: Exatamente, o escanteio cobrado ali pelo lado direito, a bola foi muito fechada. Foi diretamente pela linha de fundo, dá o destaque na jogada do Ziyech. Ela era aquela jogada que parecia quase morta e ele fez uma grande jogada ali pelo lado direito. Deixa um pra trás, dando uma levantada na bola. Finge que vai chutar, leva pro fundo e tirou um pouquinho. Se tivesse tirado um pouquinho menos, ia ficar cara a cara com o goleiro Walter. Mesmo assim, forçou o goleiro a fazer uma grande defesa.
0: É, foi bem demais dentro da parada. O Walter tá salvando a equipe do Mirassol. Eu confirmo 19 jogados deste segundo tempo. Já estamos na reta mediana dessa segunda etapa de partida. E o Mirassol segue vencendo, 2 pro Mirassol, 0 pra equipe do Botafogo. 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Olha o fogão voltando. Trabalhando no seu campo defensivo por aqui. Vem chegando Medina. Saiu jogando errado, melhor pra Edson Carioca. Ele contra o jogador que era Lucas Monzon. Lançou pra Bruno Santos. Perdeu a posse de bola. Ele furou. Na hora que ele ia conseguir o domínio pra ficar cara a cara, mano a mano contra o Gabriel Batista, acabou furando. Volta o fogão. Trabalhando no seu campo defensivo. Lá pelo setor direito vem Naruel Ferrarese na jogada. Ele deixa de lado. Por aqui tentando com Lucas Monzon. Lucas Monzon já chama jogo com Alex Telles mais uma vez. Ele passa o pé sobre a bola e estica por aqui com Medina. Medina pra Ziek. Ziek pra Alex Telles. Do Telles de volta direto pro Monzon. Vem Ziek. É impressionante. O marroquino tá em todos os cantos do gramado. Ele joga de 5, joga de 8, joga de 10, joga de 11, joga de 9, joga de tudo. Ziek dentro da equipe do Botafogo na segunda etapa. É o coringa do técnico Adenor Bach. Por aqui já vem tentando Ziek de novo. Ele roubou a posse de bola, tentou lançar, não conseguiu, mas deu certo. Danilo Santos recebeu, aprofundou, levantamento na enfiada pelo setor canhoto. Medina levantou, cavadinha pro segundo pau. Júnior Santos ia chegar primeiro, chega a zaga cortando. Troco vai ser no Botafogo mais uma vez. Por aqui com Medina, vem trabalhando pelo setor esquerdo, trabalhou com Alex Telles. O Telles coloca velocidade com a camisa 13 do Fogão, foi até a linha de fundo, vai tentar levantamento, veio rasteiro pro corte da defesa. Chega tranquilo por ali, Denilson coloca a bola pra linha de lado. Recomeçando nova jogada a favor da equipe do Botafogo. Agora 20 jogados deste segundo tempo. Eu confirmo 2 pro Mirassol, 2 gols do Eduardo, 0 pra equipe do Botafogo. Tá mexendo o Mirassol, mexida na equipe do Maião. Vai sair o autor dos 2 gols, o Eduardo. Lucas Mol tá de olho, Lucas.
1: Exatamente, mexe a equipe do Mirassol, o Sheik Eduardo, número 33, sai com 2 gols marcados no jogo de hoje, a famosa lei do ex, que entra com a camisa de número 7, o Shailon. A única mexida, por enquanto, nesses 20 minutos de segundo tempo do técnico Rafael Guanais.
0: 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Então, Sheik Eduardo saindo, 7 Shailon. É a novidade na equipe do Mirassol. Por aqui quem volta, a equipe do Botafogo. Naruel Ferrarese lançou a bola pra Vitinho. Foi até a linha de fundo, Vidalba também nela. Vai chegar por aqui, Medina testou de volta pro meio do caminho. Perde a posse. Melhor pra equipe do Mirassol, sai jogando com Edson Carioca. Já tá meio cansado no pagode. Júlio Santos contou no pique, chegou pra tentar pegar essa bola. Deixou o manual pro Botafogo. Juizão dá manual na posse de bola a favor do Botafogo. Edson Carioca tava sentindo. Juizão nem ligou muito, não. É bola em jogo. Pra que volta a equipe do Fogão. Ziek lançou pelo setor canhoto. Medina acabou furando na primeira, corta e gol Formiga. Ganhou manual o Medina pra equipe do Botafogo. Ele tá ligado, né? Não pode o Medina errar numa bola dessa. Tem posse o Fogão de novo. No manual pelo setor canto vem com Alex Telles. Trabalha com o Danilo Santos de lado. Ele aprofundou com o Ziek. Tenta jogar com Alex Telles. Não conseguiu, tava marcado. Preferiu no meio por aqui com o Edenilson. Edenilson já deixa lá pelo setor direito com o Vitinho. Vitinho devolve com o jogador que é Ferrarese. Aprofundou. Abrindo jogada lá pelo setor destro do gramado com o Vidalba. 1-2 pra Vitinho. Júnior Santos passou. Edenilson também ele não viu. Devolveu pra Vidalba. Do lado da grande área. Vai fazer levantamento. Levantou pra quem? Chega tranquilo. Machado cortando, troco vai ser da equipe do Botafogo, vem Ferrarese, tentava pedir o toque de mão por ali na tentativa pelo setor canhoto do gramado, na representação da equipe do Botafogo, o juizão não deu. Melhor para a equipe do Fogão, deixa de novo com Lucas Monzon, camisa 33, lá pelo setor direito, novamente com Ferrarese. Ferrarese trabalha com o Vitinho, lançamento de bola para Lucas Vidalba, adentrou a grande área, cruzou longa demais, ela vai sobrar para Alex Telles aqui pelo setor canhoto, ele contra o atleta da representação da equipe do Mirassol, devolveu, reboteou, batalhou, deixou para Danilo Santos, tentou jogar para cima do primeiro, perdeu a posse de bola, mas ganha manual a favor da equipe do Fogão dentro do gramado. 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Vem Fogão de novo, trabalhando pelo setor direito do gramado. Bola esticada mais uma vez por aqui, tentando para o jogador que é Nahuel Ferrarese. Ferrarese faz a jogada, trabalhou com a equipe do Botafogo mais uma vez, trabalhando por aqui com o Lucas Monzon. Monzon deixou pelo setor canhoto com o Danilo Santos. Danilo para Edenilson. Edenilson com a camisa 88 lá pelo setor direito, trabalha de novo com o Nahuel Ferrarese. De Ferrarese na tentativa para Vitinho. Perdeu bola, melhor para o Mirassol, pode fechar a tampa do caixão. Contra golpe fulminante, Reinaldo. Bruno passou, levantou na grande área, Bruno de bicicleta para fora! Ia ser um golaço do Bruno Santos. Na hora do cruzamento ele tinha passado da bola. Pegou numa bike meio desajeitada, a bola foi direto para a linha de fundo. Quase que o Mirassol fechou a tampa do caixão, Lucas!
1: E quase o Bruno Santos faz o gol mais bonito dessa edição do Campeonato Brasileiro. O Reinaldo no contragolpe, sem marcação, pelo lado esquerdo, vai conduzindo. Penetrando a área, ele faz o cruzamento de pé esquerdo. Ficou um pouquinho atrás, o Bruno Santos já tinha passado. Ele não pensou duas vezes. Emendou uma bicicleta sensacional. Pegou muito bem na bola. Força perfeita, só faltou a direção. Ela tira a trave pelo lado esquerdo. Fica o placar de 2 para o Mirassol, 0 para o Botafogo.
0: É, e quase que o Mirassol fez o terceiro. Não tá bem no segundo tempo o Mirassol, não. O Fogão tá melhor. Mas a postura do técnico Rafael Guanais é de tentar o contragolpe na segunda etapa. Quando eu confirmo no interior paulista, estádio Campos Maia em Mirassol. Agora, 18:32. O tempo não para de correr, galera! 25 jogados deste segundo tempo, 20 minutinhos para acabar o jogo. E no placar da equipe da Litoral News, da Manchete, da Ondas, eu confirmo, Mirassol tem 2, Botafogo tem nada não. E daqui a pouco, vou rolar a bola direto para São Januário, Colina Histórica. Quem vai chegar o explosão da galera Sidney Marinho para contar todas as emoções de Vasco da Gama e Coritiba, Coritiba e Vasco da Gama. Duelo do Vascão contra o rebaixamento, precisa vencer para tentar sair do Z4, vencendo, pelo menos de forma momentânea, o Vasco sai da zona do rebaixamento. Por aqui quem volta, a equipe do Mirassol, que também está nessa briga árdua contra o rebaixamento. Levantamento de bola foi para Edson Carioca, trabalhou por ali, Lucas Monzon, conseguiu duelar no corpo, tocou por último na bola, saiu pela linha de lado. Por isso é manual para a equipe do Mirassol cobrar pelo setor direito. Ô Lucas, com 26, quero te ouvir sobre o jogo para a Rede Solgás. 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E o jogo até agora, Lucas?
1: É um bom segundo tempo do Botafogo. O que eu vou destacar, Sidão, é o Ziyech. É, a gente não teve muito tempo para até falar de tudo, porque o Botafogo são muitos acontecimentos no pré-jogo, mas algo que eu queria ressaltar era a contratação do Ziyech, que foi uma contratação sensacional. O único problema do Ziyech é a questão física, muitas lesões que tiraram ele por muito tempo, de algumas temporadas, mas de talento o Ziyech tem de sobra. Na minha visão, e eu não falo isso com qualquer jogador, acho que tem tudo para ser um dos melhores jogadores do futebol brasileiro, Sidão.
0: É, um jogador de altíssimo nível, entrou bem demais com a equipe do Fogão. Por aqui 27, volta a equipe do Mirassol, Shailon na frente da grande área, lá pelo setor canto, inverteu com o Chico Kim, tentou chamar a jogada para jogador que é Reinaldo. Reinaldo devolve de novo para Chico Kim para Shailon, passou o pé sobre a bola com a camisa 7, devolveu na frente dela. Por aqui com o Igor Formiga, camisa 32, fez o giro para cima do Ziyech, ele devolve com o Neto Moura, inverteu jogada lá pelo setor canhoto. Reinaldo batalhou para cima, tentou recuperar a posse de bola, conseguiu para cima do jogador que era Vidalba. Vidalba não conseguiu pegar na primeira, devolveu para Reinaldo. Na segunda, Vidalba recebeu, pode amar contra-golpe, foi travado na categoria pelo Chico Kim. Chega de novo a equipe do Mirassol, trabalhando jogada por aqui, centralizado na intermediária de ataque. Denilson já lançou para Shailon, camisa 7, aprofundou com Igor Formiga, adentrou a grande área, levantou, segundo pau, Bruno subiu de cabeça, primeiro na Ruel Ferrarese, matou no peito, matou errado, melhor para Edson Carioca. Ferrarese de novo chegou para cortar essa bola, e agora aqui é o perigo a favor do Fogão. Ziyech lançou a bola para Júnior Santos, tentou colocar velocidade, conseguiu ganhar do primeiro, que era o William Machado. Perdeu um pouquinho de ângulo, tentou limpar na primeira, não entendi. Tentou fazer um corte, deu a bola de graça pro William Machado. A verdade é que ninguém acompanhou essa aí com o Júnior Santos, Lucas Mol.
1: É, exatamente, tentou aquele lançamento longo em direção ao Júnior Santos, ali pelo lado direito, o camisa número 7 foi conduzindo, ninguém apareceu dentro da área. Ele deu o corte, era ele contra 3, tentou fazer um grande lance o Júnior Santos, mas a bola fica em direção à equipe do Mirassol, que vence pelo placar de 2-0.
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1: Sidão.
0: Já vamos nos aproximando da reta final desse segundo tempo. Diga, Lucas.
1: Detalhe também, essa fatiada que foi para o Júnior Santos ficar na individualidade lá no ataque foi justamente do Ziek, porque tá muito bem no jogo, não entrou num bom contexto, o time perdendo por 2-0, não muito acertado, e mesmo assim ele entrou numa posição de 10 que não é muito dele, ele joga mais como um cara pela direita pra dentro e tá tendo muito impacto positivamente na equipe do Botafogo.
0: É, eu tô gostando demais do Ziek dentro da representação do Fogão. Por aqui quem volta é a equipe do Mirassol lá pelo setor canhoto, Chico Kim recebeu. O Mirassol começa a gostar um pouquinho mais da segunda etapa, vence com tranquilidade, vai vencendo por 2-0. Inversão de bola pelo setor direito do gramado com o Igor Formiga. Ele vê com quem jogar, chamou Shailon na meia lua, ganhou espaço, território, tentando avançar essa bola lá pelo setor canhoto de novo com o Denilson. Denilson trabalhou, lançou para Bruno Santos, devolveu mais atrás para Chico Kim. Recomeça a nova jogada no ciclo central do gramado. 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Olha o Mirassol voltando pelo campo defensivo, quem tem bola por aqui é Neto Moura, tentou no ciclo central, jogada buscando o Shailon com a camisa 7, ele vem chamando jogada para Igor Formiga, tá um pouquinho mais centralizado, intermediário ofensiva, lançou aqui pela direita com Edson Carioca, ele tem tranquilidade, trabalhou com Bruno Santos, perdendo a primeira, vem Danilo, camisa 8 do Fogão, conseguiu retomar a posse de bola, trabalhou com o Ziek, giro sensacional, lançou pelo setor canhoto com o Medina, ele contra 3 jogadores, pediu falta e teve. Chegou descarrilhado na parada o Edson Carioca, empurrou o Medina. O Medina caiu no gramado, sente bastante ali o braço direito. Nem um festival de alterações, 2 na equipe do Mirassol, 1 na equipe do Botafogo. 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E as mexidas aí no Mirassol, Lucas?
1: Exatamente, mexe a equipe do Mirassol, o 80 William, também o 96, o Carlos Eduardo vem na equipe do Mirassol, sai o número 30, o 95, Edson Carioca, para a entrada por ali do número 99, o Zé Roberto, na verdade, 96, Carlos Eduardo, e número 80, o Alisson, entra na equipe do Mirassol. Cauã Toledo, daqui a pouco vem na equipe do Botafogo, número 59, Sidão.
0: Então, Cauã Toledo também vai ser novidade dentro da equipe do Botafogo. Detalhe. Vai sair com a 6 o Medina, Lucas.
1: Exatamente, saiu o Medina com a número 6 para a entrada do Cauã Toledo com a 59. No Mirassol, o Carlos Eduardo com a 96, o Alisson com a 80. Na saída dos dois jogadores do Mirassol, o Denilson com a 27 e o Edson Carioca com a 95.
0: Essas são as mexidas pra galera. Por aqui tem falta a equipe do Fogão. Alex Telles levantou, segundo pau. Chega primeiro cortando muito bem por ali. O jogador que era o jogador, João Vitor. Saia com a bola. Melhor pra equipe do Botafogo. Recebeu de volta. Vitinho trabalhou com o Ziek. Ziek de lado. Deixou por aqui com o Danilo. Danilo levantou pelo setor direito. Primeiro pau. Melhor pra equipe do Mirassol. E pode ter contragolpe. Lá pelo setor canhoto. Shailon recebeu. Cauã Toledo pra cima dele. Conseguiu travar a jogada. Não mortou velocidade a equipe do Maião. Devolve tudo pelo setor canto do gramado por aqui com o Chico Kim. Chico Kim já armou jogada pelo setor direito do campo, por aqui tentando de novo com o jogador que é João Vitor. João Vitor na frente, vem buscando jogada pro que acabou de entrar, 80, o Alisson. O Alisson faz a jogada, devolveu com o João Vitor pelo setor defensivo, pelo setor esquerdo já vem atrasando jogada de novo com o William Machado. Tem pressa não, toda a calmaria pra equipe do Mirassol dentro do compromisso. Volta tudo no goleiro Walter, recomeçando nova jogada. 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Olha o Mirassol, bola devolvida para Shailon, tentou lançá-la para o campo ofensivo com Carlos Eduardo, não entendeu, ficou tranquila para o goleiro Gabriel Batista. 32-40, segue vencendo o Mirassol pelo placar de 2-0. Lá pelo setor direito do gramado vem de novo a equipe do Fogão, trabalhando com Vidalba. Vidalba passa o pé sobre a bola, devolveu para Ferrarese. Ferrarese fez 1-2 pelo setor esquerdo com Alex Telles. De Telles de novo buscando por aqui a composição de Cauã Toledo, acabou errando na posse de bola. Sai com bola e tudo, bola para a linha de lado, manual que favorece a equipe do Mirassol no seu campo defensivo. 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O Malabs, reta final do jogo, Vamos chegando aos 33. 33 de jogo. Botafogo segue perdendo na estreia. Do Adenor Bach, o técnico Tite, Fogão não vai somando um bom resultado, perdendo pelo placar de 2-0, mas tenta a composição no campo ofensivo, faz a pressão, que a bola é da equipe do Mirassol, sai jogando por aqui o goleiro Walter, ele que tá de volta ao gol da equipe do Maião, ao gol da equipe do Mirassol no jogo de hoje. Muralha protagonizou aquele lance vexatório, né, contra a equipe do Vitória, lembrou muito o goleiro do Del Valle contra o Flamengo na Copa Libertadores da América. Vem de novo o time do Maião, o Mirassol avança pelo setor direito, Igor Formiga trabalhou com o Shailon, bom contra-golpe lá pelo setor esquerdo, vai tentar a bomba no meio da rua, travado pelo Ferrarese. Esse troco vai ser do Chico Kim lá pelo setor esquerdo do gramado, ele tenta ganhar território, tem posse de bola a equipe do Mirassol. O Botafogo não consegue, e por aquele ritmo frenético, foi bem no início do segundo tempo, o Ziek faz uma boa atuação, mas a verdade é que o Botafogo leva pouco perigo em relação ao goleiro Walter em toda partida, em todo jogo. Quem volta é o Mirassol. Pelo setor direito vem de novo com o João Vitor centralizado, buscando por aqui Shailon. Shailon já deixa de lado, trabalhando pelo setor esquerdo com o Neto Moura. Neto Moura chamou jogada lá pelo setor canhoto. De novo por aqui, tentando com o Reinaldo. Reinaldo passa o pé sobre a bola, devolveu, inverteu jogada. Pelo setor direito com o João Vitor. Ele pede calma, passa igual a parada. Volta tudo na linha de zaga, recomeçando uma nova jogada para a equipe do Mirassol. O Botafogo faz a pressão. Vitinho tenta fazer a composição. Melhor para a equipe do Maião. O Alisson recebeu com a camisa 80, estoque de oxigênio renovado, acabou de entrar na equipe do Maião, lá pelo setor canhoto, trabalhou, deixou para Reinaldo, Reinaldo para Neto Moura, devolveu, centralizando de novo com o Alisson já gira o corpo, deixa a bola para Chico Kim chamou no ciclo central do gramado por aqui, tentando o jogador que é João Vitor, vem o João, trabalhando pelo setor direito do gramado de novo com Shailon deslocou jogada para Carlos Eduardo, deslocado na grande área, veio chamar a jogada, fez a composição, devolveu para João Vitor, era um jogo no efeito para-brisa, de um lado pro outro, do outro, pro Mirassol, vai gastando tempo, o relógio joga como seu amigo, inimigo do Botafogo nesse momento, lá pelo setor esquerdo defensivo, de novo vem o William Machado tenta a composição da jogada, devolveu pelo setor direito, de novo pra João Vitor chama Shailon, é o cara das jogadas criativas da equipe do Mirassol, ele conseguiu fazer composição, enfiada pra Carlos Eduardo, setor direito, foi do lado da grande área, trabalhou, devolveu pra Igor Formiga, tentou levantamento, corta Lucas Monzon. Essa bola que o Mirassol fica rodando de um lado para o outro é para chamar o Botafogo. Quando o Botafogo vem, o Mirassol dispara no contragolpe, Lucas.
1: É, tem mais a bola o Mirassol. Faz aquela famosa estratégia que o Guardiola diz bastante, que o melhor jeito de se defender é ter a bola. Não dá para o adversário te atacar se ele não tiver a bola. E o Mirassol faz exatamente isso depois das trocas. Consegue controlar um pouco mais o jogo, tira o ímpeto da equipe do Botafogo. E agora o Mirassol cresce um pouco mais no jogo. Tem a oportunidade de marcar o terceiro ali pelo lado direito, porque o Reinaldo tem uma bola parada pelo lado destro do gramado, Sidão.
0: 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Vai bater Reinaldo. Levantou rasteiro. Primeiro corte da defesa, sobrou pro Reinaldo, de novo levantou na segunda, bola sobrou pelo setor canhoto, William Machado vai tentar a bomba, pé canhoto, chega Gabriel Batista para fazer a defesa, foi lá embaixo, fez a pose, encaixou bonito para a equipe do Fogão. 36, dois pro Mirassol, dois gols do Sheik Eduardo, zero para a equipe do Botafogo. A lei do ex vai definindo o jogo, cara, a lei do ex vai definindo o resultado a favor da equipe do Mirassol. Eduardo, que já saiu do campo do jogo, marcou dois dentro dessa parada. Vem de novo o Fogão, trabalhando, já fez as cinco alterações dentro do compromisso. O professor Tite Adenor Bach tá estreando com derrota no comando da equipe do Botafogo, lá pelo setor canhoto defensivo, vem tentando de novo com Alex Telles. Telles rodou, inverteu jogada pelo setor direito, vem buscando por aqui o atleta que é Vitinho. Vitinho faz a composição, devolveu para Ferrarese, de Ferrarese para o atleta que é Edenilson. Ele tá presente aqui na intermediária defensiva da equipe do time do Botafogo. Devolveu para Ferrarese mais uma vez. O Botafogo tenta fazer o mesmo que o Mirassol faz. A diferença é que o Botafogo tá com dois a menos dentro do marcador. Vem de novo o Fogão, trabalhando com o Lucas Monzon de lado, deixou mais uma vez com Ferrarese. Ferrarese faz o currupio, vê com quem jogar, inverteu jogada aqui pelo setor esquerdo do gramado, mais uma vez com Alex Telles, levantou bola assim, Fogão, lá pelo setor esquerdo do gramado, campo ofensivo, Júnior Santos, tá sem velocidade, teve o domínio de bola, tem a manutenção dela, tentou sair jogando, não conseguiu, voltou mais atrás com Alex Telles, volta tudo na linha de zaga de novo. Impressionante como o Botafogo, uma equipe que é previsível, pouco criativa dentro do compromisso. Quem sabe agora, lá pelo setor direito, Ziyech recebeu, o cara mais lúcido do Botafogo. Ele devolve, mas atrás de novo com o Lucas Monzon. 38 no segundo tempo, é reta final do jogo. Lá pelo setor direito vem Ferrarese mais uma vez. Avançou bola com Ziyech, vem o Marroquino. Camisa 22, pedalou pra cima do primeiro. Tentou pra cima do segundo, perdeu a posse de bola. E agora que mora o perigo, recebeu por ali o Alisson. Pode amar o contra-golpe. Refogou na primeira volta, tudo na linha de zaga. O Mirassol tem tranquilidade, tem paciência. Não teve por ali na tentativa o Igor Formiga. Lançou bola para o campo ofensivo. Melhor para a equipe do Botafogo com o Alex Telles. Disparou, setor canhoto, levantou o segundo pau. Para quem? Tem ninguém do Botafogo por lá. Reinaldo chega tranquilo fazendo o corte. Olha o Mirassol. Bola levantada para Bruno Santos. É ele. Pelo setor direito, Carlos Eduardo vem fechando. Bruno Santos armou pelo setor canhoto. Devolveu na frente dela para Shailon. Pode fazer a bomba. Refugou na primeira. Abriu pelo setor direito com Carlos Eduardo. O Mirassol é inteligente. Não gasta jogada. Gasta sim o tempo dentro do compromisso. Pelo setor direito do gramado vem Igor Formiga mais uma vez. Ganhou velocidade. Passou no meio de três. Levantou segundo pau. A bola foi longa demais. Vai sair lá pela linha de lado. Ô Lucas, 39 do segundo tempo. Dá pro Botafogo virar? É possível pelo menos um empate? A verdade é que o Fogão não me parece ser aquela equipe que tá, né, querendo demais o resultado dentro do jogo, Lucas.
1: É difícil, difícil, Dão, é ver uma virada, uma reação do Botafogo, porque até ensaiava isso nas primeiras mexidas ali no início do segundo tempo. Agora, nesse momento da segunda etapa, já encaminhando pro fim, mais perto dos acréscimos do que anteriormente, eu vejo que é um Mirassol que não muda a sua postura, pressiona alto ainda, não faz aquela postura de empilhar zagueiro, de botar um time marcando baixo, não. É uma equipe que continua marcando no meio campo até mais alto, para justamente não deixar os jogadores do Botafogo respirarem e possuir a bola nessa reta final.
0: É um Botafogo que tá com muita dificuldade. Sinalzão vai marcar 40 do segundo tempo. 40 jogados do segundo tempo. Um Botafogo que dentro do gramado, dentro das quatro linhas, vem buscando uma reversão milagrosa. Essa seria a grande verdade. Por aqui quem tem bola de novo é a equipe do Mirassol. Vai receber pelo setor direito do gramado, campo defensivo. Por aqui o Walter já faz a inversão. Lá pelo setor esquerdo de novo com o William Machado. O William Machado faz a composição. Tentou fazer a boa escapada. Tem tranquilidade a equipe do Maião. Está jogando agora com o Alisson. Botafogo parado. É o reflexo do jogo, ó. Mirassol trabalha a bola, Botafogo tá parado. Botafogo tá parado. Tem mais 4 minutos e 10 pro Botafogo tentar 2 gols. Só que nessa vontade que o time tá, não vai conseguir. Essa é a grande verdade, Lucas.
1: E até complementando, acho que a postura do Botafogo nessa reta final tá perdendo o jogo, é claro. Praticamente difícil uma reação. Mas o recado pro torcedor é ruim, né? O Zeca até pede pros jogadores de puxarem a marcação pra pressionar, Sidão. Um absurdo.
0: É um absurdo a equipe do Fogão dentro do gramado. Quem sabe agora? Sinalzão marcando 41-4 para acabar o jogo. Vem de novo a equipe do Botafogo. Edenilson faz a composição da jogada. Tenta fazer o Currupio. Aqui pelo setor esquerdo do gramado, trabalha de novo com Alex Telles. Com a camisa 13, vê com quem jogar. Trabalhou no ciclo central, deixando para Lucas Monzon. Veio camisa 33 de lado, deixou com o Ferrarese. Faz a composição de jogada. Aqui pelo setor esquerdo do gramado, vem Ziyech. Ziyech para Alex Telles, de Telles, pro campo ofensivo, tentando com o Edenilson, passou pelo primeiro, fez o Currupio, pelo setor esquerdo do gramado, Cauã Toledo recebeu, devolveu para Edenilson, não conseguiu finalizar. A zaga cobrou e conseguiu fazer o corte na hora da finalização. O Mirassol joga de forma muito qualificada dentro do compromisso. É um time do Maião que vai fazendo uma grande vitória, vai conseguindo uma grande composição dentro do jogo. Aqui pelo setor esquerdo, quem volta? É a equipe do Botafogo com Alex Telles. Trabalhou, deu de lado para Danilo Santos. Danilo com o Vitinho, matou no peito, botou na grama. O Fogão acredita, o Fogão tenta na reta final do jogo. 42, sinalzão marca. 3 para acabar o segundo tempo. 3 para acabar o jogo, vem na Ruel Ferrarese. Pelo menos um pontinho seria muito importante pro Botafogo, por isso Danilo Santos volta, deu de lado pra Edenilson. Aí não, Edenilson, perdeu a bola. Melhor pra equipe do Mirassol, sai jogando no campo defensivo. William Machado, não quis saber de brincadeira, lançou pro campo de ataque. Melhor pra na Ruel Ferrarese, trabalhou com Edenilson. Que isso, Edenilson, o cara quer enfeitar uma hora dessa, mas acabou dando certo. Melhor pra equipe do Botafogo, com Alex Telles com a camisa 13, ele tá presente no ciclo central, levantou bola pra Danilo Santos, trabalhou de lado com o Júnior Júnior Santos, fez o currupio, lançou pra Ziek, pra Cauã Toledo, adentrou a grande área, pé direito, vai bater, pediu pênalti, o juizão não deu! A roubada de bola cirúrgica no momento da finalização. Aí que mora o perigo. Pode fechar a tampa do caixão. Vem Shailon. E perdeu a posse de bola. Melhor pra Cauã Toledo. Fez um 2 com o Júnior Santos. Cauã recebeu. Girou pra lá direita. Lá pra Vitinho. Abriu jogada muito bem pra Lucas Vidalba. Foi até a linha de fundo. Levantou pra linha de fundo. Teve um desvio no meio do caminho do Reinaldo. Por isso vai ser escanteio para a equipe do Botafogo cobrar pelo setor direito do gramado. 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Mexendo duas aí a representação do Mirassol. 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Mais duas no time do Maião, Lucas.
1: A primeira mudança da equipe do Mirassol, Cidão, é a saída do número 32, Igor Formiga, para a entrada do Daniel Borges, com a camisa de número 20. A outra troca é a saída do, é a entrada do camisa de número 80. Já confirma, a segunda troca da equipe do Mirassol, Cidão.
0: Então, Daniel Borges, né, ex-jogador da representação da equipe do Botafogo, também entrando dentro do gramado, o Zé Roberto, com a camisa 99, Lucas.
1: Exatamente, o Zé Roberto com a 99 na vaga do Bruno Santos, o número 30 da equipe do Mirassol.
0: Portanto, Igor Formiga sai, Daniel Borges entra, Bruno Santos sai, Zé Roberto entra dentro do gramado. Sinalzão marca 44. Reta final do jogo, o Mirassol está vencendo por 2 a 0. 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Olha o Júnior tentando recomposição da bola por ali. O Jacaré, o raio, dividiu para cima do primeiro. Acabou fazendo falta, é pra cima do Alisson, com a camisa 80, na representação da equipe do Mirassol. Vamos ficar de olho no tempo regulamentar, vamos ver quanto que o juizão vai dar de acréscimo, o sinalzão marca 45. 45 de jogo, e olha o fogão, Ziek, lançou pra cá o Antoledo, vem o garoto joia do bairro, lá pelo setor direito, trabalhou de lado, vem pra finalização, Walter! Num 2 do Vidalba com o Cauã Toledo. Quase que o Botafogo faz o primeiro, Lucas.
1: Exatamente, o Vidalba pelo lado direito faz o cruzamento rasteiro. O garoto Cauã Toledo chega de carrinho ali na pequena área. Mas o Walter estava ali presente para fazer uma grande defesa. A gente destacava no pré-jogo. A volta do Walter seria essencial para a equipe do Mirassol permanecer na Série A. E ele mostra isso no jogo de hoje, que é um goleiro importantíssimo para a equipe do interior de São Paulo, Cidão.
0: É bem demais o goleiro Walter dentro do compromisso. Sai jogando a equipe do Mirassol lá pelo setor canhoto. Recebeu Daniel Borges, vai tentar a composição, tem falta. Ele ia sair no cara a cara, mano a mano, contra o goleiro da equipe do Botafogo, Gabriel Batista. Mas acabou sendo marcada a falta. Sinalzão marca 46. Vamos até os 49. São mais 3 para acabar o jogo. Por aqui quem volta, a equipe do Botafogo. Ziek lançou para Monzon. Virou atacante o zagueiro do Botafogo, desconfigurado dentro do gramado. Alex Telles deu para Júnior Santos, devolveu para Cauã Toledo. A joia do bairro tem qualidade. Deu para Danilo Santos, trabalhou, tentou, errou na primeira. Melhor para a equipe do Mirassol, deu duro para ali o Ferrarese, tem falta. Não adianta também querer fazer falta nessa altura da competição. Você acaba prejudicando, leva um cartãozinho amarelo. Até que nessa aí o Ferrarese não levou não, chegou mais no duelo corpo a corpo, mano a mano. 46 e 40. 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Tem bola pro goleiro Walter, sinalzão marca 47 de jogo. Temos mais 2 minutos dentro dessa partida. Agora só um milagre, né? Agora só um milagre pro Botafogo conseguir o seu empate. Porque por aqui quem volta é o Mirassol. Carlos Eduardo girou, lançou para Daniel Borges. E mais uma lei do ex, partiu, bateu o pé direito. Gabriel Batista faz a defesa. E a bola depois saiu pela linha de lado. Rapaz, Lei do ex do Daniel Borges é tenso, né? Lei do ex do Daniel Borges é dose. Ainda bem que o Gabriel Batista fez essa defesa. 47,5 aqui pelo setor direito do gramado. Vem a representação da equipe do Mirassol. Carlos Eduardo deixou com o Daniel Borges. Levantou o primeiro pau de vinho no meio da rua. Gabriel Batista faz a defesa. Chega bem o goleirão da representação do Botafogo para defender. 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Olha o Fogão, 48,5, Lucas Vidalba lançou para o campo ofensivo, Cauã Toledo vai chegar para dividir, acabou passando da bola, vai acabar o jogo, 48,40, o Mirassol vai somando uma vitória importantíssima no Campeonato Brasileiro. Resultado ruim pro Vasco, resultado ruim pro Grêmio, resultado ruim pro Inter, resultado ruim pro Remo. Aliás, Remo e Santos estão se enfrentando, jogo 0-0. Enquanto isso, lá em Belém do Pará, 0-0. Também no confronto direto na parte baixa. Aqui, aponta o centro de campo, o árbitro, fim de papo, fim de jogo. Vitória do Mirassol, 2 para a equipe do Mirassol, 0 para a equipe do Botafogo. Informações no campo do jogo. E aí, Lucas Moro?
1: Fim de jogo no Campus Maia, o Baião. Vitória de 2 para a equipe do Mirassol, 0 para o Botafogo. Os dois gols marcados do Eduardo, ex-jogador da equipe do Botafogo. Ele fez o primeiro ali na marca dos 16 minutos, após boa jogada do Igor Formiga pelo lado direito. O segundo, ali aos 47 minutos do primeiro tempo, o Eduardo marcou o segundo, após uma boa jogada também pelo lado direito, o Igor Formiga toca para o Edson Carioca, que cruza com a rasteiro, o Lucas Monzon não consegue cortar a bola, e cumprimenta o Eduardo para o gol, fazendo o segundo. Vitória da equipe do Mirassol, derrota para o Fogão. Olhando para a tabela, Sidão, Mirassol, ele fica na 15ª colocação, mas cria já uma gordurinha, com 32 pontos, fica a 4 pontos de diferença do Vasco da Gama. Porém, o Vasco tem 2 jogos a menos comparado com o Mirassol, Sidão. O Vasco joga daqui a pouco contra a equipe do Curitiba em São Januário. E também tem uma partida ainda a ser feita contra a Chapecoense na Arena Condá. A situação fica complicada para o Grêmio, com 28 pontos. Mesmo vencendo na rodada, o Grêmio não passa o Mirassol. O Grêmio pode vencer o seu duelo na manhã contra o Palmeiras, que não passaria o Mirassol. O Internacional também, mesmo vencendo, não passaria o Mirassol, não pulou muito de posições, mas conseguiu ganhar uma certa gordurinha da zona de rebaixamento. O Botafogo, Sidão, fica com 35 pontos e agora ainda está nessa busca de conseguir os 45 pontos e não ficar com essa questão de brigar contra o rebaixamento, mas com o pé direito, com o pé esquerdo, não consegue começar muito bem o trabalho. O Tite, uma derrota de 2-0 para a equipe do Mirassol fora de casa.
0: É, de fato, nunca é bom, né? Você iniciar um trabalho perdendo, começar uma trajetória que o torcedor quer que seja boa com uma derrota, nunca é positivo. Agora o Tite vai ter pela frente um total de 18 dias. Serão 18 dias para o Adenor Bach trabalhar junto aos jogadores da equipe do Botafogo. Claro, vai estar desfalcado de alguns atletas, atletas que foram convocados para as suas seleções. No caso da seleção brasileira, o Danilo Santos foi convocado pelo técnico Carlo Ancelotti, então ele vai até a Austrália, vai encontrar o nosso Marcelo Marinho, que daqui a pouco está chegando lá na Oceania, para acompanhar a seleção brasileira durante esta data FIFA. E a verdade é que grande parte do elenco, a grande maioria dos jogadores, estarão presentes durante a data FIFA com o técnico Tite. Agora, não é bom, né? Não é bom você começar uma trajetória que você quer que seja positiva perdendo. Nunca é bom, nunca é bom. É bom você começar vencendo, é bom você ter uma boa rodagem dentro do Campeonato Brasileiro. É importante que você já dê aquela credencial. E a credencial que o Tite mostra é uma credencial daquilo que mais do mesmo que a gente tem visto no decorrer dos últimos momentos, no decorrer dos últimos jogos que o Tite vem trabalhando, vem estando junto à representação do Cruzeiro, junto à representação também da equipe do Flamengo. Tem margem para evolução, claro, muita margem para evolução, mas tem deixado muito a desejar nos últimos trabalhos. Talvez um ponto positivo que a gente possa trazer do jogo de hoje é exatamente em relação ao Ziyech, né? O Ziyech é um jogador que teve uma atuação no segundo tempo, entrou bem. Eu gostei da atuação dele dentro da segunda etapa da equipe do Botafogo. É um jogador de muito nível, é um jogador de altíssima qualidade. É um atleta que tende a ajudar demais a equipe do Botafogo dentro dos próximos compromissos. E acho que a primeira impressão que o torcedor cria do Ziyech é positiva. Uma primeira impressão do Tite negativa, mas uma primeira impressão por parte do treinador, do jogador marroquino Ziyech, é uma impressão muito boa. A tendência, Lucas, é que o Ziyech ajude mais a equipe do Botafogo. Vale lembrar que é um sonho antigo, ainda lá do ano de 2023, com o John Textor. Botafogo já vinha buscando o marroquino, aí teve uma negativa, ele não veio. Até na própria negociação dessa janela do meio do ano que passou, o Zakaria Labiá, outro marroquino que joga na equipe do Corinthians, ele tinha falado em relação aos gramados, a preocupação, isso acabou fazendo com que o Ziyech esfriasse um pouco a negociação, mas depois ele deu a resposta positiva e hoje estreou com a camisa do Botafogo. Tendência é que seja um jogador que vai ajudar demais a equipe do Fogão na sequência da temporada, Lucas.
1: É, exatamente. Acho que é o ponto alto também do Botafogo no dia de hoje. Acho que a única coisa boa que dá pra se agarrar é justamente na atuação do marroquino Ziyech. Até falar um pouquinho do atleta, Sidão. Ele estava jogando na sua última temporada pelo Wydad Casablanca, justamente de Marrocos. Foi muito bem por lá. Ele teve a marca de 16 jogos, 9 gols e 2 assistências. Antes ele teve poucos jogos no Al Rayyan do Emirados Árabes. E as últimas passagens que ele tinha tido era lá no Galatasaray, da Turquia. A questão do Ziyech é mais frequência dentro de campo, Sidão. Ele se lesiona bastante. É uma coisa que impactou muito a carreira dele como um todo. Porque juntando os últimos 3 clubes, o Galatasaray, o Al Rayyan e também o Wydad, somando esses 3 clubes, Sidão, são pouquíssimos números de jogos, né? Fez 23 jogos em 23 e 24. 18 em 24, 25, 2 em 2025 e 16 em 25, 26. Então, somando tudo, Sidão, até fazendo as contas, são 36 mais 23, mais ou menos ali uma marca de 60 jogos. Então, nos últimos 3, 4 anos, o Ziyech tem 60 jogos, Sidão. É um número muito baixo. Acho que essa é a questão principal, que o Ziyech, ele ficou com o mercado muito reduzido. É, óbvio que foi uma ótima achada do Botafogo, mas ele não jogava uma partida oficial, Sidão, desde o dia 14 de maio de 2026. Então ele ficou muito tempo sem contrato, sem com que o mercado ou outras propostas procurassem ele, justamente por essa questão física. De se machucar bastante, demorar para se recuperar, de alguns momentos não ser um jogador de conseguir entregar essa sequência de jogos. É a frequência. O problema do Ziyech é mais esse. Mas, lembrando, há 5, 6 anos atrás, estava jogando no Chelsea muito bem. Nunca chegou a ser um titular do Chelsea, mas ele é aquele jogador importante que entrava nos jogos. Quando precisava mexer no time, ele era um cara importante, não só vindo do banco, mas até para ser titular, dependendo de algum desfalque. Mas o auge mesmo do Ziyech foi no Ajax, onde a grande temporada dele foi em 18-19, claro, faz bastante tempo, mas fez aquela campanha impressionante com o Ajax, que bateu o semifinal de Liga dos Campeões. Ele teve 43 jogos, 19 gols e 19 assistências, e foi muito bem também na Copa de 2022, lá no Catar, ele vestindo a camisa da Arábia Saudita, a camisa de Marrocos. Ele fez um grande torneio pelo Qatar em 2022, sendo um dos principais jogadores da equipe de Marrocos naquela Copa do Mundo. E agora o Botafogo busca ele. É um cara que pode atuar principalmente na ponta direita, mas que hoje atuou também jogando como 10, porque é um jogador inteligentíssimo, tem um passe refinado, uma ótima visão de jogo e muita finalização de média a longa distância. É um cara que eu acho que pode agregar no Botafogo, tem 33 anos, e eu acho que hoje ele já demonstrou um pouquinho das credenciais dele. Quando ele entrou, a gente viu um Botafogo que foi melhor com o Ziyech. Então é aguardar os próximos jogos para que seja um esquema tático que potencialize esse jogador e faça com que ele jogue até com Danilo e com o próprio Álvaro Montoro. Eu acho que o Tite errou hoje foi a escalação. Acho que poderia ter mantido algo parecido com o que foi no jogo contra o Grêmio. Teve muitas alterações e eu acho que isso quebrou muito a equipe taticamente. Agora vai ter a data FIFA, o Botafogo vai ter bastante tempo para descansar, para recuperar os jogadores, para que o Tite implemente a sua filosofia de jogo e vai ter tempo. A Adenor terá bastante tempo, Marcelo, Sidão, quer dizer, para mexer na sua equipe e mudar bastante questões envolvendo o time do Botafogo até o próximo jogo contra o Vasco, né, no retorno da Copa, depois do retorno do futebol brasileiro.
0: É, tempo não vai faltar, né? Serão 18 dias para o Tite conseguir trabalhar junto à equipe do Botafogo. E acho que aí sim a gente vai poder ter uma prova real do que o torcedor pode esperar do técnico Tite, do que o torcedor pode esperar do Adenor frente à equipe do Botafogo, porque ele é um treinador que tem qualidade, né? É inegável dizer, o Tite tem qualidade, é um treinador que foi campeão do mundo com a equipe do Corinthians, comandou a seleção brasileira em duas Copas, então ele tem qualidade, né? É um treinador que tem qualidade, é um cara que pode ajudar demais a equipe do Botafogo dentro desse campeonato brasileiro da temporada de 2026. Antes da gente seguir a nossa análise, vamos ouvir o Chico. Ele vai falar pelo lado da representação da equipe do Mirassol. Resultado muito positivo para a equipe do Maião depois deste duelo na briga contra o rebaixamento. Vamos ouvir o Chico.
2: Falasse da importância do Mirassol vencer aqui no Maião. Eram 5 jogos sem conseguir vencer na frente da tua torcida. Qual que é a importância disso, pensando até de uma pontuação que ajuda o Mirassol a fugir mais ainda do Z4?
3: Uma grande vitória, o time está de parabéns. A gente sabia nosso potencial, infelizmente a gente jogava bem, mas tinha jogo que a gente não conseguia sair com a vitória, sabe? Mas a gente estava tranquilo, o trabalho está sendo bem feito, cada dia a gente está crescendo cada dia mais, então uma grande partida, um grande jogo, foi 2-0 no primeiro tempo, o jogo passado a gente com 2-0

0: quando a gente mais, a gente treinamos junto e temos alguns jogadores que estão lesionados, então vai, e peça muito importante para o grupo, então vai beneficiar muito o nosso grupo.
1: Tá, então, Chico, falando após esse compromisso de hoje, pelo lado da representação da equipe do Mirassol, somou uma grande vitória, né? Um grande resultado. 2-0, dois gols do Sheik Eduardo. Dentro deste compromisso, dentro dessa partida, foi muito bem. O Eduardo, dentro do jogo, aproveitou, né? Sendo oportunista no momento certo, hora exata, para empurrar as bolas para o fundo da rede, colocar a bola no fundo do gol a favor da representação da equipe do Botafogo. Ô Lucas, nessa partida a gente teve nas estatísticas um Botafogo contra a equipe do Mirassol que teve 50% da posse de bola. O Botafogo finalizou o mesmo número da equipe do Mirassol, foram 12 finalizações. E é curioso, porque os goleiros fizeram também 5 defesas, a mesma coisa. Dá pra dizer que o jogo foi equilibrado até por conta do segundo tempo da equipe do Botafogo, ou o Mirassol ele foi bem superior? Porque tem aquela visão do que foi a partida e a visão também daquilo que as equipes buscaram dentro do gramado. Acho que o segundo tempo do Mirassol foi um segundo tempo muito condicionado por uma boa atuação na primeira etapa, e é claro, a vitória que conseguiu somar na primeira etapa com 2 gols de diferença, Lucas.
2: É, eu não acho que o jogo foi equilibrado, não. Por mais que os números podem dizer isso, não. Pra mim, claramente, o Mirassol foi melhor que o Botafogo em todas as fases do jogo, né? É, taticamente, foi uma equipe dominante que dentro do seu modelo de jogo conseguiu ser melhor que a equipe do Botafogo. Conseguiu implementar melhor dentro da sua proposta do que o time do Botafogo. Fisicamente, também vi um Mirassol superior que a equipe do Botafogo. É claro que tem talvez o peso de ter jogado no meio da semana pro Botafogo, isso faz diferença. Teve uma vitória suada numa batalha também que tinha, de certa forma, de 6 pontos ali contra o rebaixamento, que foi entre o Botafogo e o Grêmio, e o Mirassol não jogava desde o final de semana passado, teve a famosa semana cheia para conseguir trabalhar. O último jogo foi no, justamente domingo, contra a equipe do Vitória, às 4 horas da tarde. Então isso faz diferença, e fisicamente eu vi um Mirassol, que pressionou, que dividia mais e que estava vencendo mais os duelos contra a equipe do Botafogo. Então, taticamente, fisicamente, o Mirassol estava melhor, e também o aspecto técnico. Jogadores individualmente do Mirassol fizeram uma partida muito boa, como um todo. Destaco principalmente o jogo do Igor Formiga, do Eduardo, obviamente, pelos 2 gols, e pela dupla de volante, o Neto Moura e o Denilson. Foram muito bons jogadores que fizeram uma atuação interessante no Mirassol. Foram atuações individuais que esteve bem no gramado, enquanto os jogadores do Botafogo que começaram o primeiro tempo não foram bem como um todo. Então, ao todo, a gente vê que é uma equipe do Mirassol que dominou nas fases do jogo, taticamente, fisicamente e também tecnicamente. Então, com isso, acho que ao todo foi bem superior que a equipe do Botafogo, que no geral o Glorioso não conseguiu criar aquelas grandes oportunidades. Só no final que o Cão Toledo teve aquela oportunidade num carrinho, mas que ali o jogo praticamente já definido. Foi ali na marca mais ou menos 40 minutos, que foi aquela finalização do próprio Cão Toledo. Então, ao todo, foi o Mirassol que foi bastante superior. Acho que o Botafogo tem que mais se concentrar, e o Tite tem que mais trabalhar nessa data FIFA, é justamente o aspecto defensivo. São 28 jogos no Campeonato Brasileiro, se dão 45 gols sofridos. O Botafogo tem um número extremamente alarmante na questão defensiva nesse Campeonato Brasileiro da Série A. Quando a gente olha equipes que mais sofreram gol no campeonato, o Botafogo é o penúltimo colocado. Tem os mesmos 45 gols que o Remo tem. Então os dois têm o mesmo número. A única defesa que é pior no campeonato é a Chapecoense, com 53 gols sofridos. Então o Botafogo tem uma das piores defesas do campeonato, só não tem a pior porque perde para justamente o Lanterna, e empatado com o Remo. Mas eu não preciso virar aqui e dizer qual é a diferença de investimento, de pretensões, e também, é claro, do tamanho dos clubes. Então o Botafogo ter sofrido essa quantidade de gols é realmente assustador, senão acho que são vários fatores. O Botafogo já teve problema de goleiros individualmente, o Botafogo muitas vezes já trocou essa dupla de zaga, já teve várias zagas diferentes, hoje com o teste do Monzon e do Ferrarese, ainda tem poucos jogos o Monzon, e que não tinha feito jogos ruins, mas que hoje foi mal na zaga. E o Alex Telles é uma bandeira dentro do clube, um cara muito idolatrado, mas que defensivamente já há muito tempo tem as suas fragilidades, como as equipes atacam por ali, principalmente explorando essa as costas dele em cruzamento que vem no lado oposto. Então, no geral, acho que o Botafogo e o Tite tem que consertar muito esse sistema defensivo, porque

0: Aquela história, Sidão. É, o time que não quer ser rebaixado é uma equipe que começa a não sofrer gols. Uma equipe que, é, pelo menos contando com empate, começando o jogo somando ponto, já é uma questão positiva. E eu acho que isso que o Tite tem que se concentrar nessa data FIFA, fazer com que o Botafogo, se defenda bem. E isso ao todo foi uma tônica na carreira do Tite, montar times competitivos, times que têm uma boa questão defensiva. Não foi uma grande marca no Flamengo e no Cruzeiro, mas que é um time que vai tentar recuperar isso nessa data FIFA e nesse novo trabalho que ele vem dirigindo glorioso.
1: Bom, daqui a pouco tem as emoções de Vasco da Gama e Coritiba. Já já nós vamos fazer a conexão direta com o estádio de São Januário, Colina Histórica. 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Mas ainda na análise deste compromisso de hoje, análise da primeira partida no comando do técnico Adenor Bach e o Tite, dá para dizer que tem algum ponto especial que ele vai ter que trabalhar no decorrer dessa semana? O José João está até aqui dizendo: o placar reflete a apatia do Botafogo. Tem algum ponto especial, seja um quesito, por exemplo, físico, tático, até mental da equipe durante essa pausa para a data FIFA? E em setores do gramado, defesa, meio, ataque, quais são os principais pontos aí que você acredita que o Tite vai ter que focar no decorrer dessa semana, ou melhor, nas semanas de preparação que ele vai ter contra o jogo contra o Vasco, que vai acontecer no dia 7 de outubro, Lucas Moll?
0: Olha, Sidão, na minha interpretação, acho que essa questão defensiva mesmo, o Tite tem que melhorar urgentemente. Foram muitos técnicos que o Botafogo teve ao longo dessa temporada de 2026. Até repetir, né? Martin Anselmi, depois Frank Carvalho, Rodrigo Belão e agora o próprio Tite. E todos esses três não conseguiram ajeitar a parte defensiva, muito pelo contrário. Os três foram equipes frágeis que tomaram e sofria muitos gols. Foram poucos momentos na temporada que o Botafogo conseguiu sair de uma partida sem sofrer gols. E até a característica desse time no Campeonato Brasileiro da Série A tem sido vencer jogos com partidas com muitos gols, né? Até tinha falado anteriormente, o Botafogo é a penúltima equipe que mais sofreu gols, só empatado com o Remo com 45, o último é a Chapecoense. E olhando de quantidade de jogos sem sofrer gol, quantas partidas o Botafogo ficou sem sofrer gols, até puxar o número em direção à equipe do Glorioso, foram os jogos sem sofrer gols. O Botafogo teve apenas 4 jogos, é o 16º. Então o Botafogo é só a 16ª equipe que mais ficou em partida sem sofrer gols. Pra galera ter noção, o primeiro é o Flamengo com 12, o segundo é o Palmeiras com 11. O Botafogo tá em 16º. Só 4 jogos no campeonato que o Botafogo saiu sem ser vazado, isso em 28 rodadas. O Botafogo só fica à frente do Remo, que tem 3, o Vasco, o Mirassol e a Chape, que tem 2. Esses três times têm 2 jogos sem sofrer gols. Então, são muitos componentes, Sidão. É uma média de gols sofridas muito alta. Quase todo jogo o Botafogo sofre gols. Então, eu acho que o que o Tite tem que primeiro começar é acertar essa questão defensiva. É primeiro entender quem vai ser o goleiro titular, se é o Alisson ou o Gabriel Batista. Parece que o Gabriel Batista vem ganhando essa sequência, mas definir de fato nessa data FIFA quem vai ser o goleiro titular. É tentar estabelecer uma zaga titular especificamente. Agora o Botafogo trouxe para o seu banco de reservas o zagueiro Arthur Chaves. Tem o próprio Justino, que foi um zagueiro que esteve presente na maior parte desses jogos do Campeonato Brasileiro recentemente. Tem 13 jogos e 9 como titular. Então, entender, é o Justino que vai voltar? É o Arthur Chaves que pode ganhar mais oportunidade? A zaga vai ser mesmo Monzon e Ferrarese? As laterais a gente sabe que não tem muita dúvida: Vitinho e Alex Telles. É os laterais que são os titulares do Botafogo desde a campanha de 2024. Mas é tentar corrigir essa parte defensiva do Alex Telles, não só na questão individual, mas principalmente na questão coletiva. Fornecer ali toda uma questão para que tenha uma recomposição defensiva, para que ajude ele não ficar no mano a mano, no 2 contra 1. Então, ao todo, acho que tem que também haver um trabalho para que o Alex Telles não fique nessa situação individual que exponha o jogador defensivamente. Então acho que o Tite tem que começar é não só pela linha defensiva, mas é também defensivamente no time no geral. O Botafogo pressiona muito pouco, os meio-campistas, os atacantes do Botafogo não pressionam o portador da bola, deixa a primeira troca de passe, a primeira parte de construção do time adversário construir com muita facilidade. Então eu acho que essa correção da parte defensiva não vem só de trás, mas também de uma postura como todo que o equipe tem que mudar. Então acho que isso que o Botafogo tem que trabalhar durante a data FIFA com o técnico Tite, e também conseguir juntar três jogadores, Danilo, Montoro e o próprio Ziyech. Acho que o Tite tem essa missão de fazer com que esses três jogadores joguem junto, porque é aquela tônica do futebol, Sidão, os bons, os melhores, tem que jogar junto, porque quanto mais você aproxima melhores atletas, isso você pode ter um ganho técnico. Esse ganho técnico, obviamente, vai ser bom para a equipe do Botafogo. Então, é esse trabalho que eu acho que tem que ser feito durante a data FIFA, de colocar Ziyech, de colocar o Montoro, de colocar o próprio Danilo, pensar no esquema tático e consiga encaixar todos esses atletas e fazer com que o Botafogo melhore de rendimento. Próximo jogo, após a data FIFA, já vai ser uma missão muito complicada. Botafogo e Vasco. Óbvio, no estádio Lincoln Newton Santos, o Botafogo tem um bom retrospecto contra o Vasco jogando no Newton, mas não é um duelo fácil. O Vasco no momento vem de uma crescente, então é um momento essencial e não vai ser um jogo fácil para o Tite no seu segundo jogo pós-data FIFA. Agora, a culpa, entre aspas, as críticas não vão ser muito em direção ao técnico. Ele fez a coletiva na última quinta-feira, o técnico Tite foi apresentado no final dessa semana, então não teve tempo para pegar o time, só teve um treinamento que o Tite teve em frente aos jogadores, então nem dá para dizer ainda que é o time do Tite. Agora vai ter bastante tempo para treinar, e aí a partir do próximo jogo contra o Vasco, certeza, Sidão, que a torcida vai começar sim já a ter um pouco mais de pressão e cobrança em relação ao trabalho do treinador.
1: O Tite, nos últimos trabalhos dele, tanto pela equipe do Cruzeiro como também pela própria equipe do Flamengo, foi um treinador que, na equipe do Cruzeiro, no seu comando que aconteceu agora nesse início de temporada de 2026, também começou perdendo. Ele começou perdendo contra o Pouso Alegre no Campeonato Mineiro pelo placar de 2-1. E aí no jogo seguinte conseguiu a primeira vitória, batendo o Tombense por 2-1. E na equipe do Flamengo, lá na temporada de 2023, quando ele volta a assumir um clube depois da passagem pela seleção brasileira, ele começou vencendo. Aliás, foram duas vitórias. Ele venceu o Cruzeiro pelo placar de 2-0 e venceu o Vasco pelo placar de 1-0. A primeira derrota veio no terceiro jogo. Foi contra o Grêmio, jogando fora de casa em Porto Alegre, quando o Flamengo perdeu por 3-2. Então, é um indicativo aí que vitória, derrota no primeiro jogo não quer dizer muita coisa em relação ao que vai ser o trabalho como um todo, mas é muito mais naquilo que a gente falou, né? Uma vitória, ela potencializa o que pode ser a confiança do torcedor, a vitória, ela potencializa aquilo que pode ser a crença do torcedor em relação à sua apresentação de comando técnico da equipe. É o que a gente vai ter que tirar uma prova real após a pausa para a data FIFA, onde o Tite vai ter bastante tempo para trabalhar com jogadores da representação da equipe do Botafogo. Agora, é um Botafogo que pela frente, logo na volta da data FIFA, joga contra o Vasco no dia 7 de outubro, dia 11 joga contra a equipe do Coritiba, depois no dia 18 vai jogar contra a Chapecoense. E aí você vai até a pausa para a data FIFA de novembro contra Inter, Remo, Atlético Mineiro e Corinthians. Ou melhor, Atlético Mineiro, o Corinthians já é no pós-data FIFA de novembro. Então o Botafogo vai ter, do dia 7 de outubro até o dia 4 de novembro, um total de 6 jogos. É pouco, né? É pouco. Você vai jogar uma média aí de um jogo a cada 4 dias, vamos colocar assim. Tem semana que vai ser um jogo em 7 dias, mas numa média, um jogo a cada 4 dias. Botafogo faz um jogo contra o Vasco numa quarta-feira, no final de semana seguinte joga contra o Coritiba no sul do país. Aí o Botafogo joga depois contra a Chapecoense no domingo. Então, nesse recorte dos 3 primeiros jogos que o Botafogo vai ter na volta da data FIFA, serão jogos consecutivos sem pausa para descanso. O único descanso que o Botafogo vai ter é entre o jogo da Chapecoense no dia 18 para o jogo contra o Inter no dia 25. E aí depois já volta a jogar no meio de semana, porque joga contra o Inter no dia 25, volta a jogar dia 28, uma quarta-feira. Né? Nesse momento a gente vai conseguir ter novos nomes, momentos de data para o Campeonato Brasileiro também ao meio de semana, somente naqueles momentos ali em que tivermos a Copa Libertadores e Copa Sul-Americana, é que não teremos Brasileirão no meio de semana. Até porque a semifinal da Copa do Brasil, ela vai ser disputada no fim de semana, né? As semis são no fim de semana, então isso tudo traz também alguns jogos para o meio de semana. Vai ser um ritmo puxado para o Botafogo em comparação àquilo que a gente tem vivido, Lucas? Que o Botafogo ele vai ter jogos muito perto um do outro. Isso vai acontecer, né, do jogo entre Vasco, Coritiba e Chape, e depois do Inter pro Remo. E aí do Remo, que é uma quarta, só vai voltar a jogar na outra quarta contra o Atlético Mineiro, porque vai ter uma pausa no fim de semana por conta da data da Copa do Brasil. Dá para esperar do Tite, se a gente fala de um Botafogo que tem mais 10 jogos daqui até o fim da temporada, nesse recorte dos 6 primeiros, Vasco no Nilton Santos, Coritiba em Curitiba, Chape no Nilton Santos, Inter no Beira-Rio, Remo no Mangueirão e Galo no Nilton Santos. O que dá para a gente esperar desses 6 desafios, até numa projeção matemática, no que pode ser um Botafogo brigando por uma Libertadores, no que pode ser um Botafogo brigando até contra o rebaixamento? O que você está acreditando? Tem duelos contra equipes da parte baixa, Vasco, Chapecoense, Inter e Remo, e duelos de uma equipe contra equipes que estão mais numa parte média alta, o Coritiba e também a própria representação do Atlético Mineiro. São os 6 jogos que o Botafogo vai ter da volta desta data FIFA longa de setembro, outubro, até a pausa para a data FIFA de novembro. Lucas?
0: Eu vejo que, olhando até a tabela no geral, Sidão, o Botafogo tem muitos jogos dentro de casa e jogos acessíveis para pontuar 3 pontos. O jogo contra o Vasco, acho que é um confronto um pouco mais equilibrado. O Vasco, no geral, é uma equipe que dá um pouco essa dificuldade de direção do Botafogo em questão histórica, olhando até para os números no clássico. O Botafogo teve uma vitória no primeiro turno lá em São Januário, conseguiu roubar o mando, mas que no geral são confrontos que são extremamente equilibrados. Mas olhando até para os confrontos só em casa, que ele vai ter no Nilton Santos, o Botafogo depois enfrenta a Chapecoense, então um jogo que é ganhar ou ganhar. Tem jogo contra o Galo no Estádio Olímpico, o Nilton Santos, um Galo que vai estar em meio em competições de Copa do Brasil e Sul-Americana. Contra o São Paulo, também acho que o Botafogo é favorito no Nilton. E também contra o Bahia. São jogos no Nilton Santos, contra equipes, na qual acho que o Botafogo entra com um certo favoritismo para vencer o seu jogo. E fora de casa, tem duelos acessíveis contra Curitiba, contra o Internacional, que não está bem no Brasileiro, contra o Remo também, que talvez possa até estar rebaixado, não sei. Enfim, acho que o confronto mais equilibrado dessa é mais difícil que o Botafogo vai ter na sequência, justamente é o jogo contra o Vasco, acho que na volta. Acho que é um jogo talvez de maior tensão, depois de uma volta, um clássico. Jogo também contra o Corinthians fora de casa, um jogo muito complicado, jogando na Neoquímica Arena. A última rodada contra o Santos na Vila também não é um confronto muito fácil, mas que no geral não acho que seja uma tabela muito ruim. 45 pontos, até 46 já livra completamente chance de ser rebaixado, são 11 pontos. 11 pontos, a gente pode arredondar até para 12, são 4 vitórias. 4 vitórias em 10 jogos. Então, se o Tite não conseguir 4 vitórias em 10 jogos, aí desculpa, aí o Tite pensa seriamente depois o que, que ele pode fazer depois do trabalho dele no Botafogo. Porque se ele não conseguir fazer com que esse time do Botafogo, sem calendário algum, sem Sul-Americana, sem Copa do Brasil, sem Libertadores, não, com data FIFA, não vencer 4 jogos em 10, tendo ainda 5 partidas no Nilton Santos, esse não realmente é um caso a ser estudado.
1: Essa é a grande verdade, é o momento que o Botafogo vai ter que fazer os bons jogos dentro desses próximos momentos. Lucas, pra gente fechar aqui de Botafogo e Mirassol, rolar a bola pra São Januário no desafio da equipe do Vasco da Gama contra o Coritiba. Quem foi o melhor em campo pra você? Quem foi o melhor atleta deste compromisso, Lucas Moll?
0: Olha, Cidão, eu não posso não deixar de escolher o Eduardo. O jogador meteu os 2 gols da partida, fez os 2 gols mais importantes. Então, realmente, ele tem que ser o melhor em campo, mas aquilo, né? Futebol não é só feito de gols, mas também de quem constrói os gols. E aí, por isso, eu falaria do Igor Formiga também. Foi fundamental nas 2 jogadas, deu assistência no primeiro gol, apareceu dentro da área para ganhar o duelo aéreo contra o Alex Telles e cabecear para que o Gabriel Batista fizesse a defesa. No rebote, o Igor Formiga fornece o Eduardo. E o segundo gol também uma jogada construída pelo próprio Igor Formiga pelo lado direito, que toca para o Edson Carioca fazer o cruzamento para o gol do Eduardo. Então também destacaria o ótimo volume ofensivo e também no geral é um jogador com ótimas contribuições defensivas. O Igor Formiga é um lateral que tem me chamado bastante a atenção e ele participou muito bem, também escolheria ele como um desses caras da partida no jogo de hoje contra a equipe do, contra a equipe do Botafogo, Sidão.
1: É, duas vezes lei do ex, Eduardo marcou duas vezes no primeiro tempo, umas 16, outra aos 47 minutos da primeira etapa e com isso o Mirassol venceu por 2-0. Uma rápida pausa em relação, ou melhor, uma rápida passagem em relação à tabela de classificação do Campeonato Brasileiro e à rodada 28, que é essa rodada que estamos tendo dentro deste fim de semana. Mais cedo o Galo empatou com a Chapecoense em 1-1, nós acompanhamos a vitória do Mirassol 2-0 para cima da equipe do Botafogo. Agora no intervalo, Remo e Santos estão empatando em 0-0. A representação do Remo jogando contra o Santos no Mangueirão, o André Marques e o Antônio Carlos Duarte estão contando tudo no canal da Litoral News no YouTube. A gente vai rolar a bola para Vasco da Gama e Coritiba, a bola rolando lá às 8h30 da noite, também tem as emoções 9 da noite para São Paulo e Internacional. Esse jogo você acompanha no nosso canal do YouTube, o canal da Litoral News, com a transmissão do Paulo Arnaldo ao lado do Vitor Labareda. Amanhã, começa de manhã, hein? 11 da matina, tem Grêmio e Palmeiras. Eu vou estar nessa ao lado do Gabriel Pieroni. Grêmio e Palmeiras se enfrentando às 11 da manhã em Porto Alegre, Arena do Grêmio. Depois, 4 da tarde, Corinthians e Fluminense. Ao mesmo tempo, tem Vitória e Cruzeiro. Depois, às 18h30, o Flamengo encara a equipe do Red Bull Bragantino. E às 7h30 da noite, o Atlético Paranaense encara a equipe do Bahia. Corinthians e Fluminense, direto do estádio, ao vivo, na Neoquímica Arena. A gente vai contar com o Paulo Arnaldo. E no Maracanã, Flamengo e Bragantino, quem vai contar tudo é o explosão da galera Sidney Marinho. Tabela de classificação do Campeonato Brasileiro dentro deste momento, tem primeiro colocado no Flamengo 57 pontos, segundo é o Palmeiras com 56, na terceira colocação o Atlético tem 46, quarto colocado o Bahia também com os 46 pontos. Fechando o G5 na Copa Libertadores da América, quinto Fluminense, tem 45 pontos somados dentro do Brasileirão. Na Copa Sul-Americana, sexto lugar para o Cruzeiro com 42, sétimo Atlético Mineiro com 40, oitavo Coritiba com 38, adversário do Vasco no duelo de daqui a pouquinho. Bragantino é o nono com 36, o Santos é o décimo também com 36 pontos, depois na 11ª colocação, Botafogo com 35 pontos somados. Na 12ª colocação, São Paulo tem 33 pontos, 13º Vitória também com 33, aí vem o Corinthians 14º com 32, mesma pontuação que o Mirassol com essa vitória contra o Botafogo alcançou, chegou aos 32 pontos somados na 15ª colocação do Campeonato Brasileiro. O Grêmio, que joga amanhã de manhã, é o 16º com 28, e aí no Z4 Vasco precisa vencer o duelo de daqui a pouco com 28 pontos para sair do Z4. E aí aquilo, não depende só de si. Se o Grêmio vencer o seu duelo, saldo de gols é que vai definir quem fica de fora da zona do rebaixamento. O Inter também tem 28 pontos, é o 18º. O Remo está empatando com o Santos, está indo a 24, é o vice-lanterna. E na lanterninha da competição, a Chapecoense tem a 20ª colocação, com 18 pontos somados até aqui, dentro do Campeonato Brasileiro de 2026. Expectativa é muito grande para a sequência desta rodada do Campeonato Brasileiro, claro, com emoção de montão que você sempre acompanha com a gente, com a equipe líder de audiência no futebol em todo o Brasil. No estádio Campos Maia, o Maião, 2 para o Mirassol, 0 para a equipe do Botafogo, 2 gols marcados pelo Sheik Eduardo, a lei do ex, né, mais uma vez funcionou. Vamos ver como fica o restante dos cariocas nessa sequência da rodada do Campeonato Brasileiro de 2026. Lembro pra galera que depois dessa rodada tem a pausa pra data FIFA, mas a gente não para na data FIFA. O nosso Marcelo Marinho vai estar chegando por volta de 3, 4 da manhã lá na Austrália, né, para acompanhar a nossa seleção brasileira. Já está na última perna da viagem. Marcelo foi do Rio para Doha, de Doha para a Austrália, está já nesse caminho e vai trazer informações para a gente no decorrer da programação também da seleção brasileira. Aqui no Maião, o show já terminou. 2 para o Mirassol, 0 para o Botafogo. Quem está chegando para contar toda a emoção do próximo compromisso, o gigante da colina brigando lutando contra o rebaixamento, precisando vencer. Direto de São Januário tem Vasco e Coritiba. E quem chega pra contar toda a emoção é o Explosão da Galera!

0: A partir de agora, também com a galera da Manchete, também com a galera da Ondas, aqui direto de São Januário, no Rio de Janeiro, depois do Sidão Marinho ter comandado a nossa transmissão nesse sábado de muito futebol no Brasileirão, contando a vitória de 2-0 do Mirassol diante da representação do Botafogo. Outro jogo do Campeonato Brasileiro hoje, o empate em 1-1 entre o Atlético Mineiro e a Chapecoense, jogando na Arena MRV. A Chape está fazendo das suas, né? Um pontinho aqui, um pontinho ali, vai somando pontos. O time da Chape ainda muito longe de se aproximar do teto da zona de rebaixamento do Campeonato Brasileiro. Mas a vitória do Mirassol, 2-0 diante do Botafogo, gol do ex, né? O Botafogo acabou sendo vítima da lei que mais funciona, gols do ex, né? O Eduardo Sheik fez os dois do Mirassol no jogo lá do Baião, na estreia do Tite, e o Botafogo vítima da lei do ex. Essa de fato funciona, essa não tem discussão em lugar nenhum, né? A lei do ex sempre funciona, não tem sessão de pleno, não tem nada para confirmar ou não confirmar, porque a lei do ex independe disso. Essa lei realmente é uma das únicas que tem funcionado nos últimos tempos aqui no Brasil. Então a bola rola aqui em São Januário, Vasco da Gama e Coritiba. Tem outro jogo em andamento, Remo 0, Santos 0, jogando lá em Belém do Pará, no Mangueirão, e ao lado do Gabriel Peroni, do Thiago Brandão, da Renata Marinho, a voz do chat. Eu transmito toda a emoção desse Vasco da Gama e Coritiba, aqui direto de São Januário. Já já dou pro torcedor ligado na gente o caminho para assistir esse Vasco da Gama e Coritiba ao vivo e com imagens. Tem jogo do Vasco ao vivo, tem Brasileirão ao vivo, tem bola rolando para Vasco da Gama e Coritiba. Tem a companhia do Thiago Castro e do Rafinha Correia no painel digital da Manchete, do Davi Carvalho no painel digital da Ondas FM e também do Patrick Alegre no painel digital da Litoral News. Aqui a Renata Marinho com a voz do chat, comentários e reportagens do Gabriel Peroni, do Thiago Brandão. A gente vai junto, dando um abraço carinhoso do torcedor de todo o Brasil que está ligado na gente. Times vão sendo divulgados, o Thiago Brandão está de olho para trazer a escalação do Gigante da Colina. Como é que vem o Vasco do Pedro Emanuel para o duelo de daqui a pouco, hein, Thiago?
1: Perfeito, explosão. Está escalado e está definida a equipe do Vasco da Gama para o confronto de hoje, com novidade, a estreia de Lescano como titular no Vasco da Gama. Vasco confirmado com goleiro Léo Jardim, número 1, 96, Paulo Henrique, 4, Saldívia, substituindo o ausente Cuesta no jogo de hoje, 30, Robert Renan, e 66, Cuiabano. No meio de campo, conta com 5, Sousa, número 188, Thiago Mendes, capitão, número 22, Lescano, 9, Colídio, 11, Andrés Gomes, 19, Bruno Duarte, técnico Pedro Emanuel. No banco de reservas, 13, Fusato, 2, Puma Rodrigues, 43, Lucas Freitas, 55, Gabriel Pereira, né, que agora vai ser chamado somente de Gabriel aqui no Vasco, zagueiro, a novidade, pode fazer a sua estreia hoje. 6, Lucas Piton, 8, Jair, 83, Ramon Rique, 10, Rojas, 28, Adson, 18, Marino, 7, David, 17, Spinelli. É o time do técnico Pedro Emanuel.
0: Tá bem escalado, Gabriel Pereira, o time do Vasco da Gama para esse duelo daqui a pouquinho, aqui no Caldeirão, diante da representação do Coritiba. Um jogo fundamental, né, o Vasco precisa buscar os 3 pontos, é importantíssimo fazer os 3 pontos hoje aqui, porque a coisa não está fácil, né? A gente sabe que a coisa não está fácil, né? O Vasco da Gama tem aí uma missão dificílima pela frente para buscar sua manutenção na Série A do Campeonato Brasileiro. Gosta dessa formação que o Pedro Emanuel traz para o campo daqui a pouquinho aqui na Colina, Peroni?
2: Talvez, pela a dúvida da zaga, explosão, seja a melhor escalação possível da equipe do Vasco da Gama. A equipe de São Januário hoje não conta com Cuesta, como trouxe o nosso Thiago Brandão. O jogador colombiano teve um problema na semana no quadril, treinou pouquíssimas vezes com seus jogadores, com seu elenco, fez infiltração, mas não ficou à disposição. O Gabriel Pereira também treinou muito pouco, então até pensando na hierarquia e para poder manter um bom ambiente no grupo, o técnico português Pedro Emanuel opta por começar com o Saldívia, que é um zagueiro muito contestado, um zagueiro que não é dos mais técnicos, dos mais qualificados, mas fez uma boa eliminatória contra a equipe do Santa Fé. É óbvio que de vez em quando ele dá uma das suas, acaba cometendo algumas falhas, mas no geral foi uma boa atuação nas duas pernas, contando do Saldívia. E no meio campo, explosão, é óbvio que é muito cedo ainda, o Alan Lescano chegou no Rio de Janeiro há pouquíssimo tempo, como falou também o Thiago Brandão, a primeira atuação do jogador é do Pipa Lescano como titular no Vasco da Gama. E ao meu ver é um jogador que veio para ser titular. É óbvio que tem adaptação, tem a questão física, entender como é que funciona o futebol brasileiro, mas acredito que ele 100% mais o Tietchan 100%, o Pipa é o titular. Então ao meu ver é uma boa escalação do Vasco, tem tudo para ser um time muito competitivo. A única, talvez, a diferença para ser o time ideal goleada da equipe na temporada é na zaga. Acredito que tanto o Gabriel Pereira quanto o Cuesta são melhores do que o Saldívia, mas por uma questão de hierarquia, entender o que pede o elenco e também não queimar o Gabriel que chegou agora, eu entendo a escalação do Uruguai no time titular hoje. Explosão.
0: São quatro jogadores que chegaram nessa janela que ganham a titularidade, né? O Pipa, pela primeira vez titular, o Lescano. O Sousa já está consolidado, né? Acho que é uma das melhores contratações do futebol brasileiro. Hein? Não estou falando só do Vasco, não, Gabriel. Acho que é uma das melhores peças que o futebol brasileiro trouxe nessa janela do meio do ano. Ele já era titular, mas o Pipa é titular pela primeira vez. E a gente vai ver funcionar o Colide e o Bruno Duarte. Né? Os dois também vão ser titulares. Tem convicção se pela primeira vez juntos, acho que sim, né? Juntos pela primeira vez como titulares.
2: Titulares sim, Explosão, mas eles participaram, por exemplo, daquele gol da vitória do Vasco contra o Grêmio.
0: Sim.
2: Só que naquela ocasião o Bruno Duarte veio do banco de reservas. Então, pode ser uma dupla interessante, Explosão, porque o próprio Bruno Duarte, apesar dele ser um camisa 9, um centroavante, ele é um jogador de muita mobilidade, que sai muito da área. Inclusive, ao meu ver, nesses primeiros jogos com a camisa do Vasco da Gama, ele saiu, inclusive, mais da área do que deveria. Ele poderia ficar um pouco mais plantado, mas não é a característica dele. Então, pode ser interessante. Ele e o Colídio, flutuando, se entendendo, tentando fazer alguma coisa diferente para poder enganar a marcação. Como eu falei, naquela partida contra o Grêmio, nasce desses dois o gol da vitória. A bola chega no Colídio, o Colídio dá um passe pro Bruno Duarte, o Bruno Duarte faz o cruzamento e o argentino aparece dentro da área para desviar para dentro do gol. E também, pensando por um lado positivo, Explosão, naquele jogo contra o Santa Fé, o Bruno Duarte, no seu quarto jogo pelo Vasco, mas no seu segundo como titular, ele fez o gol que abriu o caminho da equipe vascaína para conseguir a vitória. Um detalhe, Explosão, que eu acho interessante a gente falar hoje, a equipe do Vasco da Gama jogará de amarelo. Isso se dá por conta de uma campanha da equipe Cruz Maltina pelo Setembro Amarelo. Então, é uma campanha interessante, uma campanha legal que o Vasco vai aderir hoje aqui em São Januário. E outra curiosidade que vale a pena destacar, Explosão, é que o capitão do Vasco, o Thiago Mendes, ele tá no material de promoção do jogo com a camisa 188, porque é o número do Centro de Valorização à Vida, do CVV. Então, fica aqui a nossa mensagem, junto com o Vasco da Gama, para a galera procurar ajuda, procurar tratamento, enfim, e valorizar a vida, Explosão.
0: É excelente, né? Excelente a lembrança do Pieroni, excelente a campanha do Vasco da Gama. É um tema que merece toda a atenção, todo cuidado, né? Quem de nós hoje não tem alguém que precisa de um suporte, né? Nesse momento de uma vida tão corrida, tão complicada, tão cheia de desafios, né? Então, o Setembro Amarelo é um alerta para a valorização da vida e sempre procure ajuda, né? O 188 é o número que o Thiago Mendes vai vestir hoje e é o número que está disponível com profissionais especializados, mas tem igrejas fazendo grandes trabalhos, tem centros comunitários fazendo grandes trabalhos também, mas sempre se cerque de pessoas. Tem muita gente boa, né? Capaz de te dar a mão e te ajudar a passar por um momento difícil. Quem de nós, né? Quem de nós não tem momentos difíceis na vida e precisa de mãos estendidas? A mão que se estende é o grande gesto de solidariedade, o grande gesto de amizade. Então, está de parabéns o Vasco por jogar com a sua camisa amarela e por valorizar a vida, né? Porque falar é sempre a melhor opção. Se você precisar de ajuda, 188 é o número que o Thiago Mendes veste hoje na camisa como forma de valorizar a participação do Vasco da Gama nessa campanha. Parabéns à diretoria do Vasco da Gama pela iniciativa. Diga, Gabriel.
2: Só outro fator importante também que vale destacar, que hoje o Vasco da Gama, na sua camisa amarela, desse Setembro Amarelo, jogará também com uma mensagem de luto. A camisa do Vasco hoje terá uma homenagem ao ex-zagueiro Henrique, cria da Colina, que faleceu essa semana aos 49 anos. O jogador que marcou a época no Vasco, fez gols importantes, é cria da base do Cruz Maltino, enfim. Eles nos deixou de forma prematura durante a semana e hoje a equipe do Vasco da Gama, além dessa questão do Setembro Amarelo, jogará também com aquela fitinha de luto, Explosão, em homenagem ao seu ex-zagueiro cria da base.
0: Uma perda irreparável, né? O Henrique foi um grande jogador aqui do Vasco da Gama, fez boas trajetórias aqui no Vasco, que possa descansar em paz. Thiago Brandão, e aí, Thiago? Para os amigos da Litoral News, da Manchete, da Ondas, para o torcedor ligado na gente, daqui a pouco a gente vai dar o caminho para assistir esse Vasco e Curitiba ao vivo com imagens, hein? Jogo do Vasco ao vivo, jogo do Brasileirão ao vivo com imagens, já tem o caminho para você. Gostou da escalação, Thiago? Com o Colídio, o Bruno e o Andrés Gomes na frente, gostou do time trazido aí pelo treinador do Vasco da Gama? O que você achou, Thiago?
3: Gostei, acho que ele bota o melhor que tem à disposição. É verdade que na zaga havia uma expectativa de uma possível estreia do Gabriel Pereira, agora só Gabriel, mas ele vai com Saldívia porque precisa da confiança também. O jogador que foi bem no meio de semana, deu assistência, foi importante pro Vasco, então ele decidiu dar essa oportunidade novamente ao Saldívia. Eu entendo a decisão dele, apesar de achar que o Gabriel poderia ganhar essa chance. Mas de resto é isso. Se falou muito de uma possibilidade do Colli jogar centralizado e o Bruno Duarte ser retirado do time para uma entrada do Adson. Eu particularmente não gosto dessa opção. Acho que o certo foi de fato a escolha do Pedro Emanuel de colocar o André Gomes pela direita, bota o Colli caindo da esquerda para o meio e o Bruno Duarte no ataque. Eu acho que vai ser um jogo em que a equipe do Vasco da Gama vai ter que explorar a área, vai ter que jogar a bola na área, vai ter que criar bastante. Então, naturalmente, ter um jogador dentro da área como o Bruno Duarte tende a dar esse espaço para a equipe do Vasco. De poder jogar a bola na área, de poder ativar o seu centroavante. Então, eu gostei da escalação, gostei da escolha pelo Bruno Duarte, principalmente, é claro, pelo Lescano, que vai ter a oportunidade de começar jogando. O Vasco, que tende a ter mais posse de bola contra o Coritiba aqui dentro de São Januário, é muito importante ter um cara no meio de campo como o Lescano como opção. É um upgrade imenso em relação ao que era o time com o Tietchan.
4: Até porque o Thiago Mendes não fica solitário nessa criação, né? Ele tem se destacado, tem defendido, ele faz aquele tradicional box-to-box, né? E é um cara que tem feito isso com muita qualidade. Mas tem hora que sobrecarrega, e aí você tem outro cara que é criativo no meio, outro cara que é pensante no meio campo, você facilita a vida de todo mundo, facilita a vida do time, o time anda com muito mais tranquilidade. Acho que pro Thiago Mendes, essa afirmação do Lescano, né, porque ele jogou muito pouco ainda, convenhamos, né, jogou aqueles minutos contra o Grêmio na semana passada, e foi muito bem, diga-se de passagem, mas à medida que ele vai se afirmando, vai crescendo, vai tomando corpo e ganhando confiança, eu tenho a sensação de que o Vasco passa a suprir uma deficiência que a gente reclamava muito, que é a deficiência da criação no meio, hein, Pieroni?
2: E um caminho para isso dar certo, Explosão, passa muito pelo camisa 5 pitbull da Colina, o Santiago Sousa. Porque se for analisar por característica, o Thiago Mendes no Vasco da Gama, não sei se por uma carência do elenco, ou até mesmo pela experiência da idade, ele foi vendo que ele pode agregar nisso, o Thiago Mendes, ele era basicamente um volante de marcação durante a sua carreira, e aqui no Vasco ele vira um jogador de mais chegada ao ataque, não à toa, ele está vivendo a sua temporada mais artilheira da carreira, com 8 gols. Então é um caminho muito interessante. Acredito que o Lescano, apesar de jogar de camisa 8, ele é muito mais um camisa 10, ele pode marcar, obviamente, mas acredito que não é a melhor função dele. E se for analisar, não que também seja um jogador muito intenso, Explosão, mas se for analisar recomposição e marcação, eu até acho que o Tietchan consegue fazer isso um pouco melhor do que o Lescano. Então hoje, para não sobrecarregar o Thiago Mendes, que de alguma forma vai precisar ficar um pouco mais atento, vai precisar recuar, porque eu acho que quando você olha tanto o Lescano quanto o Thiago Mendes, até pela experiência que tem, é um jogador que pode marcar um pouquinho mais, mas para isso dar certo, para essa estrutura acontecer, passa muito pelo camisa 5 Santiago Sousa, que, como você falou, Explosão, concordo plenamente, uma das grandes contratações do futebol brasileiro. Quando a gente analisa volante na América do Sul, é óbvio, Explosão, que eu não estou falando em relação a Casemiro, Enzo Fernandes, McAllister, Depol, Caicedo, que é do Equador. Eu estou falando de jogadores que atuam aqui no nosso continente. Eu acho que o Sousa, ele se coloca numa prateleira de ser top 5, e não quinto, obviamente, de melhores camisa 5 do futebol sul-americano. Então foi uma baita contratação do Vasco, ele vem fazendo muito efeito nos últimos jogos, sendo um jogador que, apesar de ser mais defensivo, ele ajuda muito na parte ofensiva, Explosão, porque quando o adversário tenta sair jogando, lançar uma bola ou tentar fazer um contra-ataque, o Sousa aparece, desarma, então ele ajuda no ataque também, porque ele faz o Vasco recuperar a bola muito rápido. Ele foi muito bem contra o Santa Fé, num jogo que ele era pra ser reserva, era pra começar com o Cauã Barros, mas o cria da Colina acabou se machucando. Ele foi muito bem na vitória contra o Grêmio fora de casa, o jogo contra o Fluminense, apesar do Vasco perder, ele faz um primeiro tempo de almanac, enfim. Então, pensando nesse cenário de Lescano, Thiago Mendes, adaptação, passa muito por uma cobertura, isso passa muito por Santiago Sousa, não à toa, Explosão. Toda vez que ele faz um desarme, toda vez que ele vai bem aqui em São Januário, a gente já escuta a torcida do Vasco latindo pro seu novo pitbull.
4: Ele é muito bom. Eu não entendo, sinceramente não entendo, por que ninguém descobriu esse cara antes. Ele ano passado, por exemplo, jogou contra o Flamengo pelo Racing na Copa Libertadores da América. E foi um dos grandes destaques daquele time do Racing, que deu um trabalho danado ao Flamengo naquela semifinal de Copa Libertadores.
2: A questão era valor, Explosão. O valor dele, a situação do Sousa era a seguinte: no Racing ele tinha contrato até o final do ano que vem. E o Racing pedia 12 a 13 milhões de dólares para poder liberar o jogador. Tem burburinhos, né, que o Flamengo tentou, principalmente a equipe do Cruzeiro. O Cruzeiro tentou a contratação dele no início do ano, só que o Racing não abria mão dessa multa. Então Flamengo, Cruzeiro, Atlético Mineiro, na hora que procuravam o staff do jogador, Explosão, não se sentiam à vontade de fazer um investimento tão alto desses, numa situação que o contrato dele estava para acabar, sendo que daqui a um ano, 6 meses, você pode assinar um pré-contrato. O que é que mudou? Nos últimos meses, ele anunciou de forma oficial, em coletiva, entrevista, que ele não pretendia renovar com o Husky porque ele queria uma nova oportunidade na carreira, valorização financeira e tudo mais. Então o Husky se viu numa situação de ter que diminuir o valor e negociou, em vez de pedir 12 a 13 milhões de dólares, o Husky vendeu por 7,8 milhões. E o Vasco, nessa tentativa de ter um aporte, de ter um novo dono, o Vasco procurou o jogador, acenou com uma proposta financeira muito interessante e conseguiu o acerto. E depois disso avançou para conseguir com o Husky. Concordo que ele já deveria ter sido contratado antes, mas eu acho que era uma vontade dele, Explosão. Ele queria sair do Husky, ele queria ter uma nova aventura em um lugar que pagasse mais, e o que atrapalhava era exatamente o clube de Avejaneda. Quando teve essa conclusão de que ele não iria renovar, o Husky ficou numa situação muito difícil e acabou que o Vasco apareceu e conseguiu levar o Pitbull para a colina.
4: E de parabéns o Vasco pelo timing, né? O Vasco estava na hora certa, no lugar certo, para trazer um jogador que eu tenho a sensação, né, vai fazer uma reta final de temporada.
2: Explosão.
4: Brilhante. Pois não,
2: e nessa mesma viagem, o Admar Lopes, diretor do Vasco, ele contrata também o Facundo Colídio, que hoje é titular, e de acordo com a galera que cobre o dia a dia do clube, ele não contratou, mas foi ali que ele começou a monitorar e namorar o Lescano. Ou seja, essa saída do Admar para a Argentina foi muito boa para o Vasco. Voltou com o Pitbull na bagagem, trouxe também o Facundo Colídio e por volta de 3, 4 semanas depois, anunciou o Pipa Lescano, o seu novo camisa número 22.
4: É uma janela excepcional essa do Vasco, né? Guardadas as proporções, dentro daquilo, Thiago Brandão, que o Vasco tem de grana para investir, que não é muito, né? Embora tenha havido um investimento para dar uma zerada, né? Um investimento que vai se anunciando como caminho para uma nova safra do Vasco da Gama, mas é uma participação extremamente produtiva no mercado, né? nessa janela de transferências. E você vê, você tem hoje 4 jogadores do porte do Sosa, do Lescano e do Colídio, que vem do futebol argentino. O Bruno Duarte pode não ser um fenômeno, mas ele é um metedorzinho de gol, ele tá ali, já fez o dele, já apareceu bem.
3: Ele é bem melhor que o Spinelli, não tem comparação.
4: Não tem nem dúvida disso, né? Então, agora a chegada do Gabriel pra zaga, eu acho que é um bom reforço também. Mas o Vasco vai mexendo, reforçando aquilo que a gente falava sempre aqui, que precisava de reforço, que era o elenco todo. O Vasco tinha que mexer praticamente em todos os setores, reforça a zaga, reforça o meio, reforça as posições de criação e as posições de ataque. Quer dizer, é um time que hoje ganha o que não tinha até bem pouco tempo, que era a opção do banco. Você olhava para o banco do Vasco, né, quando não era a garotada, que tinha pouca vez, tinha pouco espaço, as opções eram muito discutíveis e pouco resolutivas, né? Produziam muito pouco as opções do Vasco até então, Thiago.
3: A ponto do Pedro Emanuel escalar um time reserva numa quarta de final de Sul-Americana e passar com tranquilidade aqui em São Januário, né? Hoje o banco do Vasco tá longe de ser um primor, tá longe de ser tão confiável assim, mas melhorou bastante, né? São jogadores que até pouco tempo atrás eram titulares, né? E o Vasco hoje tem ali jogadores que foram recuperados com o Pedro Emanuel também, que são peças importantes para o elenco. O próprio Lucas Freitas, o Saldívia, dois zagueiros que a torcida do Vasco não queria ver nem pintado de ouro. Hoje a torcida do Vasco, é claro, ainda é meio recebiada com os jogadores, mas ver um Saldívia como titular e não pensa que é um completo desastre. Tem uma razão para ele ser o titular do Vasco hoje com a ausência do Cuesta. Então, assim, é um Vasco que, além dos ótimos reforços que trouxe, conseguiu recuperar jogadores internamente, né? Conseguiu trazer novamente jogadores que estavam muito mal. Robert Renan cresce muito de rendimento com o Pedro Emanuel, Paulo Henrique cresce muito de rendimento e vários outros, né, que internamente conseguiram dar mais resultado e conseguiram corresponder depois dessa janela de transferências, né, com o próprio Pedro Emanuel. Acho que o Vasco sobe de patamar e não à toa é candidato nas duas Copas. Eu acho que se você pega o Vasco em junho e fala que vai enfrentar o Palmeiras na semifinal da Copa do Brasil, nenhum vascaíno acreditaria que seria possível. Não só porque o Palmeiras estava jogando melhor do que joga hoje, mas porque o Vasco era um time muito pior. E hoje, apesar de eu ainda entender que o Palmeiras é favorito, acho que é uma disputa completamente justa para os dois lados. Eu acho que o Vasco tem, no mínimo, 40% de chance nesse 100% dividido. Acho que o Vasco não larga com menos de 40% de jeito nenhum. Então é uma disputa bem justa, acho que o Vasco cresce muito de patamar. E os reforços, é claro, mudam completamente a cena do Vasco. O Lescano ainda está nesse início de readaptação dele, né? Só tem 25 minutos jogados. Mas se o Lescano for o que promete ser, pelo menos o que a torcida do Vasco ouve vindo da Argentina, ele muda muito esse time de patamar. É o meia que o Vasco não tem. Que o Pedro Emanuel tentou no Moreira e não conseguiu. Tentou no Rojas, não conseguiu. Se o Lescano for esse jogador, o Vasco sobe ainda mais de patamar. Mas é aquilo, Explosão. Tem que ir passo a passo, tem que ir de degrau em degrau. O Vasco tem uma missão ainda muito difícil para conseguir realizar dentro do Campeonato Brasileiro e precisa muito do jogo de hoje.
0: Vai ser um jogão, né? Vai ser um grande jogo, Vasco e Coritiba. O Coritiba faz uma grande campanha no Campeonato Brasileiro, está vindo da Série B, mas faz uma campanha sem nenhum risco de rebaixamento, né? Muito pelo contrário, olhando para cima, pensando em Libertadores, pensando em chegar de forma bem estabelecida, né, dentro da temporada do futebol brasileiro desse ano. São 7h52. 7h52 aqui no Caldeirão. A bola vai rolar daqui a pouquinho, 8h30 da noite. Tem bola rolando, 8h30. Tem Vasco da Gama e Coritiba ao vivo. Daqui a pouco tirou o caminho para assistir Vasco e Coritiba ao vivo com imagens, com uma grande promoção, hein? Um presentão aqui na Litoral News, da Manchete, da Ondas, pra galera do Clube de Regatas Vasco da Gama, pra galera do Coritiba, pra galera do Coxa. E essa história do local dos jogos das semifinais? O Vasco tá em duas semifinais. O Vasco tem duas Copas para disputar, a Sul-Americana contra o Boca. O primeiro jogo vai ser lá na Bomboneira, no dia 13, o segundo jogo aqui no dia 20. Embora não tenha ainda havido a divulgação da tabela de forma oficial, né, está claro, está evidente, né, quem escolhe o jogo para transmitir é o SBT, que é o detentor principal da Copa Sul-Americana, e obviamente vai escolher o Vasco e Boca, né? Então o jogo do Vasco é dia 13, lá dia 20 aqui. Resta dúvida em relação aos jogos da Libertadores, onde Fluminense e Palmeiras se enfrentam e o Flamengo vai enfrentar o Estudiantes. Tudo leva a crer que Fluminense e Palmeiras será a quarta, o jogo da TV aberta. E Flamengo e Estudiantes, quinto, o jogo da TV fechada. Tudo leva a crer, né? Mas não foi anunciado isso oficialmente. Tem uma polêmica na Libertadores e na Sul-Americana envolvendo público disponível para estar no estádio. Não só o público total, o público visitante também, né? Porque o regulamento foi atualizado ano passado e prevê 30 mil torcedores, sendo 4 mil torcedores visitantes. São Januário está fora. Né? São Januário imediatamente ficou fora. Aqui cabem 22 mil pessoas, é o que se vende de ingresso no máximo, né? Então São Januário não pode receber o jogo semifinal da Copa Sul-Americana entre Vasco da Gama e Boca Juniors. Tem uma polêmica na Libertadores voltada para o campo do Estudiantes, em La Plata, que não tem 4 mil lugares para o torcedor visitante, mas o Estudiantes hoje já acenou em liberar na sua arquibancada espaço para o torcedor do Flamengo, 2 mil pessoas naquele puxadinho que fica quase fora do estádio lá em La Plata e 2 mil pessoas na arquibancada normal, né, para oferecer os 4 mil lugares. E há uma polêmica de Palmeiras e Fluminense, né? Eu não vejo nem muita razão para essa polêmica, salvo a Polícia Militar de São Paulo impeça, né? Porque o estádio do Palmeiras tem toda a condição de abrir um espaço maior para a torcida visitante. O problema é portão de entrada, né? O problema é acesso, o problema é a segurança interna. E isso a Polícia Militar está discutindo lá com o Palmeiras. E o jogo não está confirmado para o Nubank Park, o jogo entre Palmeiras e Fluminense. O Estudiantes deve jogar contra o Flamengo em La Plata, o Palmeiras está tentando jogar no seu estádio contra o Fluminense. Se não jogar, sei lá para onde vai, se vai para o Pacaembu, para o Morumbi. O Palmeiras tem um acordo com o São Paulo, né?
3: É porque é o maior estádio de São Paulo, né? Se não pode ser no Nubank Park, teoricamente tem que ser no Morumbi.
0: O Pacaembu eu acho que não comporta 30 mil mais 4 visitantes. Não tem essa convicção. Posão. Pois não, Pierone?
2: Será que não tem condições de ser lá em Barueri? Que é a arena que o Palmeiras tem como... O Palmeiras não, né? Que a Crefisa, a Barra Leila Pereira, tem arrendada também. É onde geralmente o Alviverde joga quando não pode usar o seu estádio.
0: Eu confesso que não conheço a capacidade da Arena de Barueri, mas ela não deve estar muito acima de 30 mil, não. Ela deve estar girando por aí. 20 e poucos, 30 mil. Deve estar nesse limite. Não sei. Essa seria uma alternativa. O Palmeiras jura de pé junto que vai jogar no estádio dele. E o Vasco, hein, Pierone? Faz o quê? Não pode jogar em São Januário pela Sul-Americana, porque o regulamento impede no jogo contra o Boca, mas poderia até jogar aqui contra o Palmeiras. Por uma questão de segurança, não sei se jogaria. As torcidas são amigas, né? Torcidas de Vasco e Palmeiras são torcidas aliadas, são torcidas amigas, então esse talvez não fosse um problema para o veto da Polícia Militar, como acontece, por exemplo, no duelo Vasco-Flamengo. E a Polícia Militar veta categoricamente esse jogo de ser aqui em São Januário. Queria ouvir de vocês, torcedor que ouviu, torcedor ainda não recebeu, porque a Conmebol não divulgou a tabela detalhada com estádios, com horários, com dias. O que é que dá para projetar, tanto na semifinal da Sul-Americana, que numa ordem cronológica vem primeiro, no dia 20, né? E tanto na semifinal da Copa do Brasil, que vai ser depois, vai ser dia 8 de novembro aqui no Rio de Janeiro, dia 1º de novembro lá em São Paulo. O que é que a gente tem de informação nesse momento com relação a isso, Pierone e Thiago?
2: Explosão, a equipe do Vasco da Gama, a diretoria do Vasco da Gama, perdão, teve uma coletiva na última sexta-feira para apresentação do zagueiro Gabriel Pereira, conhecido agora como Gabriel no elenco dos Maltinos. Explosão, onde o diretor de futebol Admar falou sobre algumas questões, inclusive sobre essa. Ele falou que o Vasco está tentando jogar no Maracanã, está tendo aquela dificuldade em relação ao consórcio Fluminense e Flamengo para ter a sua liberação e que não descarta jogar em São Januário. É óbvio que tem esse veto, a Conmebol tem essa questão do regulamento, onde competições de fase, nas competições dela, tanto Libertadores contra Sul-Americana, chega na semifinal, o estádio tem que ter capacidade para 30 mil, mas já tiveram explosão, algumas exceções. A gente lembra do Bragantino na Copa Sul-Americana, já jogou numa semifinal no seu estádio, onde não tinha 30 mil lugares, é verdade que era durante a pandemia, mas aconteceu. E outra situação, explosão, foi ano passado, onde o Del Valle jogou uma semifinal contra o Atlético Mineiro, no seu estádio, que também não tinha vaga para 30 mil pessoas. São exceções, não são a regra, mas o Vasco tenta resolver essa situação.
4: Lá no estádio do Del Valle cabem 12 mil pessoas, né?
2: E a Conmebol autorizou a explosão. A Conmebol autorizou.
4: É, tem que ter um acordo, né? Você tem que ter o adversário topando. Agora, tem um dificultador, que é esse novo dispositivo do regulamento que prevê 4 mil lugares para torcida visitante. Quer dizer, imagina, no estádio lá do Del Valle, 12 mil, você deixar 4 para torcida do visitante, você não bota quase ninguém seu, né, Pedro?
2: Explosão, eu posso estar enganado, tá? Mas eu acredito que a Conmebol não vai liberar por seguintes motivos. É óbvio que o torcedor vascaíno pode tentar se... criar alguma esperança de jogar em São Januário por causa do Bragantino e o caso do Del Valle, mas eu acho que é diferente por alguns motivos, e o primeiro é a questão comercial. Pra Conmebol, pensando em Sul-Americana, você fazer um jogo do Bragantino num estádio pra 30 mil pessoas, desculpa, explosão, não vai lotar. O Bragantino não lota esse estádio. Então, pensando na visão comercial, pensando na visão que vai passar pro resto do continente, ou até mesmo pra Europa, pra outros lugares que se interessarem pro nosso futebol, vai ser de um estádio vazio. Então, nessa questão do Bragantino, eu entendo a Conmebol aceitar que a equipe de Bragança Paulista jogasse naquela ocasião no Nabia Bichedi. E a mesma coisa pro Del Valle. Se o Del Valle leva o jogo, por exemplo, pra Guayaquil, ou pra algum estádio do Emelec, do Barcelona, acredito que também não ia lotar. Quando você analisa a média da equipe equatoriana no campeonato local, é 2 mil pessoas, 3 mil pessoas, explosão. Então, caso a Conmebol falasse, ó, Independiente Del Valle, eu quero que você jogue num estádio para 30 mil pessoas, comercialmente, não ia ficar legal. Ia ficar um estádio vazio, um estádio com muito espaço, e isso, obviamente, pensando no comercial para a Conmebol, não vende, o que não é a situação do Vasco. Se o Vasco jogar no Maracanã, vai lotar. Se o Vasco jogar no Nilton Santos, vai lotar. Numa tentativa mais desesperada, se o Vasco jogar para fora do Rio de Janeiro, muito provavelmente vai lotar. E sabendo disso, eu acho que a Conmebol não vai autorizar o jogo em São Januário, explosão. Até porque, como você falou, do outro lado tem um gigante do futebol sul-americano, que é o Boca. E também tem aquela questão, explosão. A gente já viu algumas decisões da Conmebol que chateiam as equipes brasileiras e que, para muitos torcedores principalmente, acham que é um favorecimento para os gigantes argentinos, para o Boca e para o River. Então, explosão, é aquilo. Se agora, que tá com o regulamento debaixo do braço da Conmebol, será que ela vai entrar numa bola dividida e chatear, por exemplo, a direção do Boca? Será que a Conmebol tem essa intenção? E até porque, quando a gente analisa nos últimos anos, tanto a Libertadores quanto a Sul-Americana tem um domínio brasileiro. Então, ao meu ver, dessa vez, com o regulamento debaixo do braço, a Conmebol muito provavelmente tem tudo, pensando no comercial, pensando que Vasco e Boca é um jogo grande e que, dependendo de onde seja, vai lotar. Eu acredito que a Conmebol vai analisar o pedido do Vasco e não vai aceitar. Agora tem que entender onde vai jogar, se vai ser no Maracanã. Eu acho que, analisando o contexto hoje, onde a relação com o Vasco e o Flamengo e o Fluminense é muito ruim, eu acho que esse jogo tá com uma carinha de Nilton Santos, explosão.
4: Eu também acho, né? E nem sei, cara, sinceramente, eu tô olhando aqui pro gramado de São Januário, na terça-feira o gramado tava todo manchado, né? Tinha mais terra aparecendo do que gramado mesmo, tava marrom o gramado, mas tinha chovido muito aqueles dias do Rio, não que a chuva tenha parado, parou hoje o sol apareceu bonito, né? Teve gente na praia, gente na Quinta da Boa Vista, gente no aterro do Flamengo, tava lotado, aliás, tá lotado aquele espaço da Conmebol ali na enseada de Botafogo, a gente até passou lá mais cedo, a fila era um negócio impressionante, ia de um lado ao outro ali, ia na praia de Botafogo a fila, um negócio de maluco, né? Nessa experiência da Libertadores que termina amanhã lá na enseada de Botafogo. Agora, o gramado aqui melhorou muito. Quanto a gramado, jogar no Maracanã hoje é uma podre. Gramado do Maracanã tá horroroso. O Flamengo teve muita dificuldade na quinta-feira contra o Del Valle jogando no Maracanã. E o gramado do Maracanã tá em petição de miséria, tá horroroso. Buraco atrás de buraco, a grama não fica. É um negócio doido. Tanto que vai ter NFL semana que vem, né? E fala-se até na mudança completa do gramado do Maracanã. O problema é prazo, né? Porque a NFL é dia 27 e... teria que começar para o dia 27, depois do jogo da NFL, retirar o gramado, começar a colocar o outro gramado, né? Você precisa de 12 a 14 dias, segundo as informações.
3: Explosão.
4: E tem um jogo do Fluminense dia 7, né? Na volta da bola rolando do brasileiro logo depois da data FIFA. Não dá prazo, dá
0: 9 dias, entre o dia 28 e o dia 7. Ah, o Fluminense joga em São Januário, o Fluminense, duvido que o Vasco libere, né, o Fluminense para jogar aqui. A Fluminense joga no Nilton, joga onde quer que seja, ou adia o jogo, né, não tem muita data também, mas ainda assim tem... uma falta de honradez, desculpa a expressão, do Fluminense e do Flamengo nessa história com o Vasco da Gama. Dizer que o consórcio não assinou o acordo, que foi público e o Vasco cumpriu a parte dele no acordo. O Vasco jogou com o Flamengo lá, jogou com o Fluminense lá, no Carioca, no Brasileiro, e agora dizer, ah, não tem acordo assinado porque o consórcio... Ah, explosão. Pelo amor de Deus, isso é uma falta de hombridade, com todo respeito, porque o consórcio não é uma entidade, Thiago Pierone, amigos e amigas, não é uma entidade externa, o consórcio não é comandado pelo Trump, pelo Putin, o consórcio é comandado pelo Flamengo, pelo Fluminense, senhora Bolas. Flamengo e Fluminense mandam no consórcio, e se o consórcio não assinou, é por uma mera... liberação do Vasco, que não exigiu a assinatura, e aí é um erro do Pedrinho também, tinha que ter exigido, o contrato é para ser assinado. Aliás, a gente tem que aprender isso ao longo da vida, né? Pois não, Pierone.
2: Só dois detalhes, Esposão. Primeiro, sobre São Januário, é que o gramado aqui de São Januário, ele vai passar por um grande teste, porque, como o senhor falou muito bem, o jogo contra o Santa Fé, o gramado não estava bom, Esposão, e hoje tem esse confronto entre Vasco e Curitiba, aqui na Colina Histórica, e amanhã, com pouquíssimo tempo de recuperação, Thiago, tem outro jogo. O Vasco amanhã joga com aqui em São Januário, uma ação bem legal, a final do futebol feminino da Série A2. O Vasco pega a equipe do Itabira, venceu por 3-1 fora de casa lá na Bahia, e agora pode se sagrar campeão. A equipe de São Januário, que já voltou para a primeira divisão, já tem o seu acesso garantido, mas agora joga essa final. E outro detalhe, Thiago, que eu acho que vale a pena a gente debater muito nesse ponto que tocou o nosso Explosão, sobre esse acordo, é que nos bastidores vem surgindo uma possibilidade de retaliação. O Vasco assinou esse contrato, cumpriu muito bem, como falou o Explosão, só que não está tendo essa parte recíproca dos seus adversários, dos seus co-irmãos cariocas. Então, Thiago, nos bastidores da Colina, vem se falando de uma possibilidade do Vasco e Flamengo, caso o Vasco não consiga tanto a Copa do Brasil quanto a Sul-Americana jogar no Maracanã, do Vasco agir. O que, que seria esse agir, Thiago? Na hora que for a questão do Vasco e Flamengo, que vai ter no segundo turno, com o mando de campo vascaíno, vem tendo uma onda nos bastidores, da primeira opção, jogar em São Januário. Caso o Vasco não consiga fazer isso, a outra opção, Thiago, é 90-10 fora do Rio de Janeiro. Em vez de jogar no Maracanã 50-50, como foi o acordo, e cumpriu, né, o que vinha sendo feito, a diretoria do Vasco entende que há uma possibilidade de você tentar jogar no Maracanã, beleza, caso as partes comecem a cumprir o que foi assinado lá atrás, ou não foi assinado, mas foi acordado de boca, já que o Flamengo e o Fluminense alegam que o consórcio não assinou, e como disse o nosso Esposão, não faz sentido isso, porque tanto o Vasco quanto o Fluminense e Flamengo soltaram nota celebrando o acordo, então tem essa possibilidade, Thiago, o Vasco tentar jogar no Maracanã, caso a dupla Fla-Flu que administra do estádio opte e deixe o Vasco de exercer o seu direito de jogar contra o Boca e contra o Palmeiras lá, ou a outra opção é jogo em São Januário, obviamente, com 90-10 ou com torcida única, e caso o BEP, mais uma vez, não garanta segurança, o que pra mim é uma vergonha, porque é a função do estádio e do BEP fazer isso, a outra solução, Thiago, é levar o jogo pra fora do estádio, sendo que nessa situação poderia ser em Manaus, no Espírito Santo, e aí seria torcida dividida 90-10 pro Cruz Maltino.
3: É, tem que ver só em questão a regulamento, porque no primeiro turno foi 50-50, né, teve o setor misto no Maracanã com o mando do Flamengo, então tem que ver se seria possível, mas é claro, acredito que a prioridade do Vasco talvez seja cumprir o acordo que foi feito. A grande questão é o consórcio também cumprir a sua parte do acordo, né? E assim, eu acho que tem uma brecha jurídica muito clara. Se os dois sócios assinaram o acordo e botaram lá a caneta no papel de que eles estavam de acordo com esse acordo que foi feito entre as partes, é claramente uma brecha, né? O consórcio não assinou, mas os membros responsáveis pelo consórcio assinaram. Então, assim, o Vasco entrando na justiça, eu acredito que exista, sim, essa brecha jurídica.
2: Por que o consórcio não assinou, Thiago? É esquisito, né? O Fluminense e o Flamengo dão autorização. Vamos fazer um cenário dos quatro assinaturas. Tem a do Vasco, tem a do Flamengo, tem a do Fluminense, que fazem parte do consórcio. E por que, de repente, o consórcio não assinou? É estranho, né, Thiago, essa questão?
3: Parece claramente que agiram de alguma má-fé, né? Claro que não tem como comprovar isso, que agiu com má-fé, mas fica muito claro que houve um erro de alguma parte, seja ele proposital ou não. Mas fica também claro que existe essa brecha jurídica para o Vasco entrar na justiça justificando que as duas equipes assinaram o papel que o consórcio formado por elas não assinou, ok. E é o consórcio que libera ou não libera o estádio. Mas se as duas partes assinaram, existe uma brecha jurídica para o Vasco tentar entrar na justiça alegando que tem direito a jogar. De qualquer maneira, eu acho que o Vasco tem que fazer isso logo, né? O Vasco já sabe, muito provavelmente vai ser divulgado essa semana as datas, né? Só não foi divulgado ainda por questão de TV e questão de direito de transmissão. Mas quando o Vasco souber a data exata que vai ter que jogar o jogo de volta, o Vasco tem que entrar com o pedido para jogar no Maracanã, Brandão, imediatamente.
2: Agora, uma questão que, como a gente vinha falando hoje, analisando pela parte lógica, Vasco e Boca Juniors, por exemplo, Brandão, tem uma chance muito grande de ser o Nilton Santos, levando em consideração que muito provavelmente o apelo do Vasco para jogar em São Januário, como disse o Admar, não deve ser aceito pela Conmebol. O Maracanã, muito provavelmente, por questões legais, não deve ser autorizado também pelo consórcio. Então tem esse mundo que o jogo fosse o Nilton Santos. Você acha que, não podendo usar o São Januário, não podendo usar o Maracanã,

0: e perto da sua casa original, que é São Januário. Mas eu acho que o Vasco tem que lutar até a última instância para jogar no Maracanã. Eu acho que é isso, não tem muito o que fazer. O consórcio não vai deixar, se não deixar, vai para a justiça. E até a data limite que a Conmebol colocar ali, o Vasco tem que lutar para jogar no Maracanã. Não jogando, eu acho que o acordo com o Botafogo para jogar no Nilton Santos é muito simples, né? É claro, o Botafogo vai exigir uma taxa, o Vasco pagando essa taxa, ele joga no Nilton Santos. Isso não me parece um problema. Mas até onde o Vasco puder, eu acho que o Vasco tem o dever de ir atrás de jogar no Maracanã esse confronto contra o Boca Juniors, porque é a sua segunda casa. É onde o Vasco se sente bem, onde o vascaíno se sente bem jogando no Maracanã para 60 mil pessoas num jogo dessa magnitude. Porque eu tenho certeza que o Boca Juniors vai lotar a Bombonera, vai botar 40 mil pessoas na Bombonera, que é a capacidade do estádio, e vai estar 100% cheio. Não vai ter um espaço para respirar dentro da Bombonera, inclusive no setor visitante, que a torcida do Vasco vai estar presente. E o Vasco tem que jogar no Maracanã. Eu acho que o Vasco tem que lutar até o final, e o Vasco tem que ir atrás do seu direito, escrito, assinado por Vasco, por Flamengo e Fluminense, de jogar no estádio do Maracanã quando precisar.
1: Esse seu discurso de jogar no Maracanã vale também para a Copa do Brasil, ou a Copa do Brasil você mandaria aqui em São Januário, Thiago?
0: Eu mandaria em São Januário porque o Vasco quer, não porque não tem direito de jogar no Maracanã, porque como está no papel, são 4 jogos. Mas eu, particularmente, mandaria a semifinal em São Januário, porque é onde o Vasco quer mandar o jogo.
1: E ainda nessa projeção da Sula, para a gente encerrar esse assunto, como é que você enxerga esse gramado sintético? Você acha que atrapalha o espetáculo, porque o Vasco não está acostumado, o Boca não está acostumado? Quem você enxerga como mais prejudicado? Você consegue fazer essa análise, Thiago?
0: Eu não tenho uma opinião formada tão grande assim sobre o... tão bem formulada, né? Sobre o gramado sintético. Eu acho que eu entendo os argumentos dos times que decidem pôr no seu estádio. Mas pro Vasco em específico, eu acho que jogar no gramado natural é melhor, porque o Vasco está acostumado a jogar no gramado natural. É claro que o Boca também não está acostumado a jogar no sintético, então vai ser estranho pros dois. Mas o Vasco, como mandante, tem que mandar o estádio, tem que mandar o jogo no gramado e no estádio onde se sente melhor. E claramente ele se sente melhor no Maracanã do que no Nilton Santos.
1: É isso, agora são 8 horas e 10 minutos, as equipes vão terminando o seu trabalho de aquecimento, a equipe do Coritiba já foi em direção ao vestiário, os titulares do Vasco estão indo também em direção ao vestiário e agora fica no gramado apenas os reservas, Explosão, que estão fazendo aquele famoso treino de finalização para poder daqui a pouco ir para o vestiário para fazer aquela última corrente e já os jogadores estarem na beira do gramado para começar aquele protocolo aqui em São Januário.
2: Tá quase tudo pronto, né? A bola já vai rolar aqui no Caldeirão, vai rolar aqui em São Januário para esse Vasco da Gama e Coritiba, 8:30 da noite. De campeonato brasileiro, uma rodada quente do Brasileirão. O Mirassol venceu o Botafogo mais cedo, né? E a representação do Mirassol avança, né? Vai para 31 pontos, avança aí no campeonato brasileiro. Mirassol devagarzinho está somando pontos, está subindo na tabela do Brasileirão. Em verdade, vai para 32 pontos o Mirassol, né? Abre 4 do Grêmio, 4 do Vasco, 4 do Internacional. Se aproxima do Corinthians com os mesmos 32, o Vitória e o São Paulo com 33. Era aquilo que a gente estava alertando, quem estava ali na casa de 31, 32, tinha que estar muito preocupado com a aproximação da zona de rebaixamento. Se o Vasco ganhar do Coritiba aqui, se livra do Z4, pelo menos por hora, vai a 31 pontos e aí vai torcer, né, para o São Paulo ganhar do Inter, ou minimamente empatar. O empate seria o melhor negócio, né, para o Vasco, porque os dois estão muito perto ali, o São Paulo muito próximo e o Inter dentro da zona do rebaixamento. E amanhã, Grêmio e Palmeiras, a torcida do Vasco é pelo Palmeiras, né? Na estreia do Renato, nesse duelo lá da Arena do Grêmio, o duelo de 11 horas da manhã, Vasco da Gama torce pelo Palmeiras para que o Grêmio não avance. E aí o Vasco, vencendo aqui, né, sairia da zona do rebaixamento. É verdade que se o Grêmio perder e o Inter também perder, né, o Vasco, com um empatezinho, já sai da zona do rebaixamento, mas não é o ideal, né? Ideal em casa é você realmente buscar esse resultado. 8:11 da noite, torcedor ligado aqui no Explosão. No nosso timaço pela Litoral News, a número 1 do YouTube do Brasil. Espalhe o link para geral, estamos ao vivo no estádio. Como sempre, né? A Litoral News esteve lá na Colômbia, ao lado do Vasco da Gama. Só nós naquele jogo Vasco da Gama e Santa Fé. E já temos o passaporte carimbado para a Bombonera, para Vasco da Gama e Boca Juniors, né? Nessa hora que a decisão vai chegando, todo mundo vai, né? Final de Libertadores, final de Sul-Americana, todo mundo quer ir. No jogo assim, que ainda está numa fase mais tenra, aí a Litoral News está sempre lá acompanhando, né? Ao lado dos times do futebol do Brasil, na sua trajetória. A semana do dia 13 vai ser uma semana interessante lá em Buenos Aires, hein, rapaz? Tem Vasco e Flamengo na mesma semana em Buenos Aires.

0: Buenos Aires. Não sei se a polícia argentina vai tomar alguma providência, né? Não é muito bom deixar Flamengo e Vasco com suas torcidas ali no Obelisco, ali na Cade Florida, não é muito bom. Tudo bem que o jogo do Flamengo é em La Plata e deve ser na quinta-feira, e o Vasco é terça-feira em La Bombonera, então há uma distância entre um jogo e outro, mas vai haver encontro de torcedores em Puerto Madero, por exemplo, nas noites lá dos bares de Puerto Madero, então há de se ter alguma, né, situação preparada, né, para que não haja confrontos, para que não haja conflitos. Né? Os caras brigam aqui na San Espenha, não vão brigar lá no Puerto Madero, por que que não vão, né? Então é aquela história, enquanto o torcedor do Vasco da Gama vai estar voltando, o torcedor do Flamengo vai estar chegando. Quarta-feira, nada impede, os malucos marcam briga pela internet, marcam briga na rede social para São Espenha, para Praça Seca, para Niterói, não vão marcar briga para Buenos Aires? Eu sei lá, né? Tomara que não corra, não tenha nenhum problema, não ocorra nada demais, mas é uma preocupação, hein, Peroni, porque as duas grandes torcidas do Flamengo e Vasco, claro que uma parcela dessas torcidas, claro que cada um vai lá com, sei lá, só podem 4 mil no estádio, então vão 2, 3 mil, fora os vascaínos e flamenguistas que moram lá na Argentina. Mas as torcidas conviverão, pelo menos por algum tempo, nessa semana do dia 13 lá em Buenos Aires, hein, Peroni?
1: O que tem que ser na paz, Explosão, porque, né, é o que a gente espera da nossa sociedade. Um fator curioso, Explosão, que até pode ser um caminho, né, pra gente tentar levar com um lado mais positivo, é que Vasco, Flamengo, Fluminense e Botafogo, as suas principais organizadas, assinaram recentemente um documento com o Ministério Público do Rio de Janeiro, tentando fazer um compromisso pela paz nos estádios e nos arredores. É óbvio que a gente espera que dê tudo certo, é na Argentina, ou seja, o Ministério Público do Rio de Janeiro não tem atuação, mas aquilo que foi assinado e foi concordado entre os principais líderes da Força Jovem, da Young Flu, da Raça, da Jovem e da Fúria do Botafogo também, principalmente a grande torcida organizada do Botafogo, Explosão, é que eles lembrem que esse acordo, apesar de não ser no Rio de Janeiro, continue valendo. Lembrando que naquele clássico entre Vasco e Fluminense no Maracanã, teve uma ação muito interessante, onde o líder da Força Jovem, o líder da Young Flu, o líder da Fúria e da Raça foram ao gramado celebrar esse novo acordo entre as organizadas do Rio de Janeiro e o Ministério Público para tentar garantir a paz nos estádios cariocas.
0: É bom que seja assim, o Cidão até faz, chega uma lembrança, o problema não é nem só lá, né? O problema é na estrada. É porque a galera organizada vai de ônibus, ninguém vai de avião. Pelo menos a maioria da galera organizada vai de ônibus. Naquela excursão dá o quê? Dá 2 dias, mais ou menos, de viagem, né? Do Rio a Buenos Aires. Vai dar umas 48 horas. Então a torcida do Flamengo vai estar chegando lá na quarta, na quinta de manhã no máximo. E a torcida do Vasco vai estar voltando. Então ali pelo Rio Grande do Sul, ali por Santa Catarina, eles vão se encontrar, certamente, na estrada, né? Então já viu, tem que ter esse cuidado também. Eu acho que é importante o alerta, as autoridades têm que estar alertadas para isso, porque não é nada, saem daqui 10, 12, 15 ônibus de cada torcida em direção a Buenos Aires, né, em direção a La Plata. E é bom prevenir, né, para depois ninguém dizer, ah, mas eu não sabia, a Polícia Rodoviária Federal não sabia, a Polícia Gaúcha não sabia, a Polícia Argentina não sabia, a Polícia Catarinense não sabia, ah, é, eles iam se encontrar, teve confusão, puxa vida, ninguém me avisou. Então é bom avisar, né? É bom planejar, claro que eu torço também, como o Peroni já falou aqui, para que haja paz, concórdia, respeito, isso aí é o mínimo que a gente pode esperar do ser humano, né? Mas... A gente sabe que nem sempre é assim, né, Thiago Brandão?
2: É, nem sempre é assim e tem que ficar, de fato, muito atento com a toda a situação. O dia mais perigoso, Explosão, talvez não seja nem a terça nem a quinta. É essa quarta-feira que a torcida do Flamengo vai estar indo e que a torcida do Vasco vai estar voltando, né, teoricamente. Então esse talvez seja o dia mais perigoso, como você disse, pelas estradas, né, do sul do país, de acabar tendo um encontro ali entre as duas torcidas. É algo para se observar, é claro, vamos torcer para que isso não aconteça. Recentemente já teve outros episódios de outros rivais que foram jogar fora do país em datas parecidas. Não vou me recordar aqui quais rivais, quais jogos exatamente, mas me recordo que a gente já teve situações parecidas recentemente. Então, de alguma maneira, a polícia militar, enfim, a polícia rodoviária já esteve ciente desse tipo de situação, mas é algo para se observar sim, Explosão, é claro. Vamos esperar a confirmação da Conmebol nas datas, mas já é certo que Vasco e Flamengo, de qualquer maneira, jogam na mesma semana, né? Fora de casa, os dois em Buenos Aires.
0: E o mesmo vale depois para Estudiantes e Boca aqui no Rio. Vale exatamente o mesmo raciocínio. Olha só, galera, um jogo importante, né, que o André Marques está transmitindo aqui na Litoral News com o Antônio Carlos Duarte. Um para o Remo, um para o Santos. Reta final do jogo, 1-1 Remo e Santos. É um jogo que interessa, o Santos está avançando mais uma casinha, vai a 36. E o Remo não consegue se aproximar do Vasco da Gama e do Internacional. O Remo fica com esse empate, o jogo não terminou ainda, com 24 pontos. O Remo está, né, numa situação muito difícil, a exemplo da Chape, que empatou hoje com o Atlético Mineiro. 8:18. 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O caldeirão vai ferver, daqui a pouco tem aquele foguetório. O torcedor tá animado, é bom, né, Perone, esse reflexo de ânimo da galera. O torcedor tá cantando desde mais cedo, já houve a entrada das bandeiras, a bateria entrou. Mas o torcedor do Vasco tá vivendo um momento que muita gente nem esperava viver esse ano, né? É um ano de semifinal da Copa Sul-Americana, de semifinal de novo da Copa do Brasil e de uma tentativa perfeitamente alcançável de manutenção na Série A do Campeonato Brasileiro. Por isso, esse grito, por isso esse clima tão gostoso da galera aqui na colina, hein, Perone?
1: A torcida do Vasco é isso, Explosão. É uma torcida que não abandona. Se você for ver os últimos 20 anos, talvez seja a torcida dos times grandes, pelo menos, do Campeonato do Futebol Brasileiro, que mais vem sofrendo, mas abandonar não é uma opção para essa galera. Então, quando você analisa que o Vasco está na zona, Explosão, como você falou muito bem, você imagina um cenário mais caótico, um cenário mais negativo, mas pelo contrário, a torcida do Vasco é óbvio que está preocupada, é óbvio que tem aquele senso de urgência, mas entende que o clube, e principalmente os jogadores, e a sua comissão técnica, com o trabalho do Pedro Emanuel, vem fazendo Explosão para ter esse voto de confiança. Precisa traduzir em mais vitórias no Campeonato Brasileiro. O Pedro Emanuel até agora só venceu dois jogos, um contra o Cruzeiro aqui em São Januário e o outro no último final de semana contra o Grêmio fora de casa, mas o Vasco chega na Copa do Brasil na semifinal mais uma vez após eliminar a equipe do Fluminense com o Pedro Emanuel, após eliminar o Vitória com um time misto tanto em São Januário quanto jogando no Barradão por um sonoro 3-0 no placar agregado. O Vasco classifica na Copa Sul-Americana contra o Olímpia, jogando fora de casa no Defensor Del Chaco por 4-1, jogando com seu time misto, jogando com seu time reserva. Classifica contra o Santa Fé, jogando com o time basicamente todo reserva na altitude, e classifica depois aqui em São Januário por 2-0, jogando com seu time misto mais uma vez. Enfim, é um momento positivo. Talvez quem não torça pro Vasco ou não esteja acompanhando tão de perto assim, Explosão, acho que a torcida tá lunática, tá delirando, mas não. Quando você conversa, quando você vê o motivo que os vascaínos apoiam, é por isso. Além de ser uma torcida que não tem a opção de abandonar, porque já mostrou isso várias vezes, o momento do Vasco, Explosão, é positivo. E quando o momento é positivo, o torcedor que precisa tão pouco para poder apoiar o gigante vem, lota São Januário e faz mais uma vez uma linda festa.
0: O sentimento não para, né? Esse grito é um dos mais bonitos do futebol brasileiro. O sentimento não para, pois todo vascaíno tem amor infinito, né? E é isso que move essa apaixonada torcida que é bem feliz hoje em dia, né? De norte a sul desse país, fazendo valer o hino do Lamartine e Babo. Uma torcida que nesse momento vive numa fase de grande felicidade. Claro, preocupação com a situação atual do Campeonato Brasileiro, mas eu acho que não há um Cruz Maltino sequer, não há um vascaíno sequer que acredite que o time vai cair. Todo mundo acredita que o time vai sair dessa. Né? Até pelo momento na Sul-Americana, pelo momento na Copa do Brasil, todo mundo acredita que o Vasco sai dessa. Olha o clima da galera aqui, olha o clima dessa galera. É bonito esse campo. É de arrepiar o grito da galera aqui no Caldeirão. É de arrepiar o grito do torcedor do Vasco em São Januário. Vascão vem pro campo daqui a pouquinho. 8 da noite, 22 minutos. na Litoral News, na Manchete, na Ondas, também no portal Esporte Press Brasil, na Carapebus, em Carapebus, na Gruçaí, em São João da Barra. 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Mais cedo, o Sidão Marinho contou: 2 para o Mirassol, 2 gols do Eduardo Sheik, lei do ex funcionando, 0 para o Botafogo ao lado do Lucas Mon lá em Mirassol. Santos acaba de marcar o segundo gol, hein? Reta final do jogo, gol do Santos lá em Belém do Pará, na estreia do novo técnico do Remo, Thiago Carpini. Santos 2, Remo 1, André Marques está transmitindo. Gabriel Barbosa, o Gabigol, acaba de desempatar o jogo para o Santos, já no acréscimo, aos 87, o Gabriel Barbosa desempata o jogo, um gol do Rony, outro do Gabigol, descontando o Marlon para a equipe do Remo, 2 para o Santos, 1 para o Remo. André Marques e Antônio Carlos Duarte transmitindo esse jogo na Litoral News. Daqui a pouco tem São Paulo Internacional, transmissão do Paulo Arnaldo e do Vitor Labareda, direto do estádio, e mais cedo também direto do estádio lá em Belo Horizonte, o Bruno Amorelli transmitiu, 1 para o Atlético Mineiro, 1 para Chapecoense. Vamos confirmar o Gigante da Colina. Como vem o Machão da Gama para o duelo contra o Coritiba aqui no Caldeirão, como joga o Vasco, Thiago Brandão.
2: Perfeito, escalado e definido, Vasco da Gama para o confronto de hoje. O goleiro Léo Jardim vestindo o número 1 na lateral direita, 96 Paulo Henrique. A zaga é composta por 4 Saldívia, 30 Robert e Renan. Lateral esquerdo, 66 Cuiabano. No meio de campo, número 5, Sousa, 188, Thiago Mendes, capitão da equipe, e 22, Lescano, a novidade no meio, o argentino Lescano. Trio de ataque tem 9, Colídio, 11, Andrés Gomes e 19, o número 19, Bruno Duarte, comanda o ataque. O técnico Pedro Emanuel tem no banco de reservas 13, Daniel Fusato, 2, Pumita Rodrigues, 43, Lucas Freitas, 55, Gabriel, 66, Lucas Piton, 8, Jair, 83, Ramon Rique, 10, Rojas, 28, Adson, 18, Marino, 7, David, 77, Spinelli.
0: Uma festa de arrepiar! Uma festa de arrepiar aqui no Caldeirão. Vasco da Gama e Coritiba no gramado. Um foguetório fantástico. Tomando conta dos céus do bairro Vasco da Gama. Tomando conta dos céus dessa área imperial do Rio de Janeiro. É uma linda noite de festa do torcedor do Vasco aqui no Caldeirão. O Vasco vem para campo com o estádio praticamente lotado. E com o torcedor que chega alucinado, cantando ensandecido. E com um foguetório daqueles, né? Para fazer lembrar o Réveillon do Rio de Janeiro. Um foguetório lindo aqui no Caldeirão. Para Vasco da Gama e Remo. Bola Vasco da Gama e Coritiba. Bola rolando daqui a pouquinho pelo Campeonato Brasileiro para você. E a gente conta tudo para a galera na Litoral News, da Manchete, na Ondas. 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Como é que vai jogar o Coxa Branca? Como joga o Coritiba, Thiago Brandão?
2: Também escalado e também definido. A equipe do Coxa para o confronto de hoje. Número 1, Pedro Morisco, goleiro de seleção brasileira. Confirmado no gol. Na lateral direita, 50, o garoto da base, Vitor Tisse. 23, Thiago Coser. 4, capitão Rodrigo Moledo. E 26, Bruno Melo, fechando a linha defensiva. No meio de campo, 21, Thiago Santos. 19, Sebastião Gomes. E 10, Josué. O trio de ataque tem 28, Fabinho. 7, Lavega. E 32, Pedro Rocha. Técnico Fernando Seabra tem à disposição no banco de reservas Pedro Rangel, Fabrício Bustos, novidade, lateral direito, ex-River Plate, ex-internacional, pode fazer a sua estreia hoje. 66, Rodrigo Gelado. 27, Gabriel Ipson. 3, Maicon. 5, Nicolás Fonseca. 36, Vini Paulista. 33, David. 37, Crepaldi. 18, Paulo Roberto. 78, Renato Marques. E 99, Rodrigo Rodrigues.
0: Valeu, escalação do Coxa pra galera ligada aqui na Litoral News. E quem apita? Quem comanda a arbitragem de Vasco da Gama e Coritiba aqui no Caldeirão, Thiago Brandão?
2: Arbitragem catarinense, Braulio da Silva Machado é quem comanda o jogo de hoje. Arbitragem, o árbitro assistente número 1, Leila Nayara Moreira da Cruz do Distrito Federal. Árbitro assistente número 2, Renan Guiada Costa do Ceará. Quarto árbitro, Márcio dos Santos Oliveira de Alagoas. E o VAR é responsabilidade hoje de Caio Max Augusto Vieira de Goiás.
0: E a bola vai rolar daqui a pouquinho, tem Machão da Gama e Coxa Branca. E na hora do jogão, cola no Explosão. E é nessa que eu vou, eu tô ligado na galera. 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Gabriel Pieroni, que dá pra esperar de Vasco da Gama e Coritiba, um duelo e tanto pelo Brasileirão, em Pieroni?
1: Uma decisão aqui em São Januário, explosão, vai vencer essa partida ou ficar mais perto da vitória, quem entender isso melhor. A equipe do Vasco precisa desse triunfo hoje pra tentar sair da zona de rebaixamento. É óbvio que não é garantido, porque caso o Cruz Maltino vença, amanhã precisa secar o Grêmio pra ir pra essa data FIFA fora da zona da degola, e o jogo hoje tem tudo pra ser muito nervoso. É óbvio que o Vasco vem numa boa fase, mas o Coritiba é um baita visitante, explosão, até aqui é o quarto lugar no Campeonato Brasileiro nesse quesito, com 5 vitórias, 4 empates e 4 derrotas. O Coxa é uma equipe indigesta jogando fora de casa e tem tudo para fazer um grande jogo aqui em São Januário mais uma vez.
0: É parada dura, galera, um jogão para você ligado no Explosão. Lembro que mais cedo o Sidão Marinho transmitiu aqui na Litoral News, aqui na Manchete, aqui na Ondas, 2 para o Mirassol, 0 para a representação do Botafogo. O jogo disputado lá no Maião, na estreia do Tite. Começou mal, né? O Adenobac começou mal, o Tite no comando do Botafogo. Também mais cedo, um para o Atlético Mineiro, um para a Chapecoense. Bruno Amorelli deu o recado. E agora no finalzinho, lá no Mangueirão, o André Marques está transmitindo. 2 para o Santos, 1 para o Remo. Jogo no finalzinho. Daqui a pouco tem São Paulo Internacional no Morumbi. Transmissão do Paulo Arnaldo e do Vitor Labareda. Aqui em São Januário comigo, o Gabriel Peroni, o Thiago Brandão e a Renata Marinho, a voz do chat. Clima de São Januário está divino hoje, está sensacional. Sinto o clima na colina. Canta o torcedor do Gigante. Canta o torcedor do Vasco da Gama aqui no Caldeirão. Quase tudo pronto, 8 da noite, 29 minutos. Vasco da Gama joga com seu uniforme amarelo, em homenagem ao Setembro Amarelo, né? Uniforme lançado há pouco tempo, teoricamente o uniforme 3 do Vasco da Gama, né? Fica à minha direita, o Coritiba jogando com a camisa em preto e verde, em listras verticais, com detalhe em branco, desde o ombro até a manga, calção preto, meião preto. Fica à minha esquerda, jogadores do Coxa se reúnem agora ali na faixa intermediária. O Vasco da Gama tem seus jogadores aqui no gramado e o Thiago Mendes vem com a camisa 188, que é exatamente o número da Central de Valorização da Vida, né? Procure ajuda, fale, tem sempre alguém para te ouvir, né? Tem sempre alguém para te dar a mão no momento de dificuldade. Setembro Amarelo, o mês de valorização da vida, e o Vasco da Gama faz essa homenagem muito bonita aqui no Caldeirão. A bola já vai rolar, o árbitro chama as equipes. Coritiba à minha esquerda, ficando no gol que dá para Capela de Nossa Senhora das Vitórias. O Vasco da Gama à minha direita, Léo Jardim com a camisa naquele tom de lilás, defende o gol que fica aqui no, na direção do ginásio, na direção da ferradura. Saída vai pertencer ao Coritiba, minha gente, a bola vai rolar, e eu lembro pra você, Vasco e Coritiba ao vivo com imagens do Prime Video, QR Code na tela, link tá no comentário fixado, tem Prime Video no Brasileirão com Vasco e Coritiba ao vivo com imagens e 30 dias grátis pra você que vai com o QR Code da Litoral News e com o link que tá no comentário fixado, Prime Video no Brasileirão. 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E atenção, galera, rolou a bola. E é nessa que eu tô ligado na galera. Saída foi do Coxa. Manobra feita ali pela meia. Tentativa de lançamento. Já responde Saldívia. Cortando na zaga do Vasco da Gama. Girou no comando. A bola bate e volta. Sobra pro Pedro Rocha. Vai tentar dividir com ele. O Robert Renan aliviando. Ganhando pelo Gigante. Manobrou pela meia. Tentou tabelinha. Girou pelo comando. Boa pra Thiago Mendes. Acelera com Bruno Duarte pela canhota. Chega a primeira defesa. Bloqueando ali o Thiago Cose. Recuando no goleiro Pedro Morisco. Sai jogando Pedro Morisco. Convocado pra seleção. Domina, roda a bola errado. Vai ganhar o Vasco. Olha o Andrés Gomes tomando, rolou no Bruno Duarte, ajeita pela meia, tenta quebrada, quebrou para Thiago Mendes. Andrés Gomes brigou pela bola, ele espirrou, tira a zaga, de qualquer maneira vem o Moledo. Chegou Rodrigo Moledo, afastando, botando bola para a linha de lado. O Vasco tem pressa, bate o manual, é bola solta para Cuiabano. Cuiabano dominou, tentou tabelinha, já acelerou com Colídio pela canhota, gira, ilude a marcação do primeiro. Colídio dominou, devolveu, tentou Thiago Mendes, quebra no meio para Colídio, acelerou errado, perdeu a bola, briga ainda o Colídio, ela espirra, vai ficar limpa pro corte na defesa do Coxa. Sebastião Gomes tirando, Sousa pegou a sobra, acelerou, deu pra Colídio, Colídio devolve na área, lá vem o Malandescano, trabalhou, levou na linha de fundo, Pipa, Pipa domina, trabalha, devolve no Cuiabano, vai tentar o cruzamento na grande área, rola curtinha, busca a tabela com o Thiago Mendes, Cuiabano abriu pro Lescano, Lescano dominou, soltou pra Cuiabano, condição legal, bateu cruzado, bola passa, quarta o Rodrigo Moledo, aliviando pela representação do Coxa Branca, o troca do Vasco aqui na linha do meio do campo, quem dominou foi Alan Saldívia, bateu, soltou lateralmente, buscando o passe até o Robert Renan, tenta tramar pela representação do Vasco da Gama, parou, dominou, devolveu até o goleiro Léo Jardim, vai sair jogando pelo Vasco, o Caldeirão pulsa, o Caldeirão ferve aqui em São Januário, galera, sai jogando o Robert Renan pelo Vasco da Gama, alivia o jogo ali errado, acabou batendo mal, Cuiabano não alcançou, a bola se perdeu na linha de lado e arremessou manual pro time do Coritiba bater. Obrigado pelo moral da galera, obrigado pelo carinho de vocês, eu tô ligado em você em todo o Brasil, curtindo o Explosão, espalhe o link pra geral, tem emoção do gigante, aqui vem Thiago Mendes, tentou manobrar, deu mole e perdeu, já ganhou pela meia, Thiago Santos deu pra Bruno Melo, tenta trabalhar pelo time do Coxa, virou bola pra Josué, faz a inversão do outro lado, o time do Coritiba vem subindo, atenção, bola passada lá na canhotinha até o Lavega, Lavega dominou, errou, perdeu, ganhou Andrés Gomes, tentou acelerar, é bloqueado, perde bola, levou a melhor, ganhando ali o Thiago Santos, ganhando pela representação do Coxa Branca, virou pela canhota, trava bem na tentativa de chegada o Santi Sosa, bota a bola pela linha de lado e arremessou manual, no corte do Sosa, a bola vai na linha de lado. 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conto aí com a moral da galera, espalhe o nosso link pra geral, chama mais um torcedor pra se ligar na gente, galera do Vascão com Explosão, galera do Coxa, também ligada aqui na Litoral News, da Manchete na Onda, e sai jogando o Robert Renan, dominando pela meiuca, tentou condução, girou, adiantou lá pela direita, Alan Saldívia, sai jogando, inverteu o jogo pela ponta pra Paulo Henrique, PH dominou pelo Vasco da Gama, tentou trabalhar, devolve, recebe na volta, para, prende, solta no Saldívia, tava coçado, recuou, até o goleiro Léo Jardim, vai sair jogando, vira errado, Léo, bateu errado na bola, ela vai se perder na linha de lado, é manual pro time do Coxa, olha a Renata Marinho, a voz do chat, dando moral pra quem me dá moral, e aí, Renatinha?
3: E aí, esposa, o Caldeirão tá fervendo, e a Sabrina tá no Meia, tá torcendo pelo gigante da colina.
0: Oi, Sabrina no Meia, ligada comigo aqui, tá voltando o Coxa, dominou, tentou Bruno Melo pela direita, virou, devolveu pela meia, tentou Vitor Tisse manobrando, adianta pra Bruno Melo, levou na linha de fundo, vai cruzar pelo Coxa, ilude o primeiro, vai cruzar, cruzou, fechada, Léo Jardim, tá prontinho lá pra defender sem dar rebote, o goleirão. 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Olha o Vascão voltando, o Paulo Henrique ligou para Andrés Gomes, cruzou, buscava Bruno Duarte, a zaga cortou, bola voltou para o Andrés Gomes, manobra dentro da área, levantou, mergulha o goleiro Pedro Morisco para defender, jogo é lá e cá, Thiago.
2: Jogo é lá e cá, e foi o Vasco quem chegou agora pelo lado direito de ataque, Andrés Gomes, jogada individual, ele tenta na primeira, acaba sendo interceptado, a bola volta pra ele, ele faz o corte, tenta o cruzamento mais fechado, a bola vai direto na mão do goleiro Pedro Maurício.
0: Olha aí, 4 minutos de bola rolando, o torcedor tá ligado numa Explosão, direto de São Januário na Litoral News, a número 1 do YouTube do Brasil, na Ondas, na Manchete, na Nova Friburgo, todo mundo colado comigo, 0-0, lá vem Saldívia manobrando pelo gigante, rodou pelo meio, tentou avançar o Vascão da Gama, subindo pela meia, trabalha bem a bola, Lescano girou, virou, soltou na direita, Paulo Henrique cruzou, pode pintar, boa ajeitadinha do Lescano, a bola escapuliu, ele tenta domínio, tirou errado, perdeu, a zaga afasta, toma Moledo pelo Coxa e sai jogando, rifando a bola pela linha de lado, aliviando o perigo, tem manual pro Vasco, bateu rapidinho Sousa dominou, voltou pra Saldívia pela linha de zaga, caminho gigante da colina, recuando até o Léo Jardim que recomeça, 8:36 aqui no Rio, e o tempo vai passando. Anotem, cravado os 5 minutos, 5 jogados em São Januário, 40 minutos para acabar o primeiro tempo e o placar do Brasileirão, Machão da Gama 0, Coritiba também 0, e é nessa que eu vou. 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Também tô na manchete, tô na ondas, tô na Nova Friburgo com uma emoção de montão. Lá vem o Coritiba, bola lançada, procurando o Pedro Rocha, sobe cortando, tirando o Sousa, ganhou de cabeça pelo Vascão, manobrou, rodou, girou, virou no Cuiabano, devolve no Santiago Sousa. Lá vem o Santos Sousa dominando, virou pela meia, se esforça o Pipa para recolher, manobrou Alan Lescano, caiu, perdeu a bola, ainda assim conseguiu passar, quase caído, virou para Sousa. Sousa conduz pelo Vasco, deu para o Alan Lescano. Lescano inverteu lá pela direita, se manda, vai embora Paulo Henrique, dominando pelo gigante, é o Vascão do Andrezinho Sapato Novo. Tá ligado no Explosão, obrigado pelo moral, Andrezinho. Vem Santos Sousa na manobra, conduziu, dominou, botou no gramado, virou de lado pela canhota, quem avança aqui é Robert Renan, já girou até Cuiabano, Cuiabano estica na canhota, Andrés Gomes vinha na corrida, a bola acabou saindo, quando o Cuiabano tentava lançar, bateu na marcação do Coritiba, é manual pro Vasco bater, Cuiabano já virou, deu bola pra Robert Renan, 0-0, você colado no Explosão, vambora juntos, aqui vem Sousa, manobrando pelo Vasco, chama Colídio, Facundo Colídio, roda a bola pra Lescano, Lescano pra Cuiabano, encostou no Colídio, dominou, girou, vai bater, bateu, mergulha o Pedro Morisco pra defender. Que tabelinha bonita, boa queimada do Colídio. Qual é, Thiago?
2: Bonita jogada do Vasco. Pelo lado esquerdo de ataque, Colídio e Cuiabano fazem dobradinha por ali que funciona. O Colídio aparece na entrada da área, finalização rasteira. Pedro Morisco vai muito bem, faz a defesa e fica com ela.
0: Olha aí, galera, 7 minutos. O Coxa tentava a bola pra La Vega. Chegou primeiro cortando o Saldívia, aliviando. Ganhou pelo Vascão, a bola volta pro Coxa. Tentou trabalhar no meio, Sebastião Gomes virou pra Josué, acelerou. Olha lá, vem o Coxa correndo. Pedro Rocha caiu, queria falta, o juizão não deu. Quem tomou é o Vasco. Thiago Mendes acelerou, lançou pra Colídio. Colídio dominou, ganhou no primeiro, encarou o segundo. 3 contra 3, Colídio capricha, vira a bola pra Bruno Duarte, arrisca na área. Apontou, atirou, bateu na defesa, voltou para o Andrés Gomes, domina ali na risca da área, pé canhoto, vai queimar a ponta, atira, Pedro Morisco, largou, sobrou no Thiago Mendes, tá dentro da área, manobra, tenta o espaço, vai bater, preferiu rolar para o Andrés Gomes, deu mole, perdeu, a zaga veio cortando, o La Vega botou a bola para escanteio, mas é pressão do gigante da colina, Thiago Brandão.
2: Pressão, Cruz Maltina, mais uma boa chegada, agora pelo lado direito de ataque, Andrés Gomes limpa a jogada, traz para a perna canhota na entrada da área, finalização rasteira, Pedro Morisco dá um rebote, Thiago Mendes tenta o passe, a bola acaba sendo interceptada, o Vasco tem um escanteio ao seu favor pelo lado direito.
0: Lá vem bola, galera, aos 8 minutos aqui no Caldeirão, placar do jogo de 0-0, jogo ao vivo com imagens do Prime Video, parceria Prime Video, Litoral News tem Prime Video no Brasileirão, 30 dias grátis pra você, jogo do Vasco ao vivo, correu, bateu, escanteio cobrado, bola pingou, tirou a zaga do Coxa, Pedro Rocha alivia e manda essa bola pela linha de lado. 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E olha o machão aí, galera, vem Santos Sousa dominando, virou pela meia, bateu bola até onde está Robert Renan, tá levantando areia ali no gramado de São Januário, bola passada até Saldívia, Saldívia virou, bateu pela canhotinha do Alan Lescano, domina pela faixa direita do gramado de pé canhoto, serviu para Paulo Henrique, acelerou lá pela direita, dominou pelo Vascão da Gama, vem Paulo Henrique manobrando, 0-0 no marcador, devolução de bola pro Pipa Lescano. Lá vem o Pipa, Pipa manobrando, inverteu, deu bola atrás, Sousa, Sousa girando pela canhota, mudou o lado da conversa, vem pela esquerda o Vasco, Cuiabano deu pra Colídio, tentou dentro da área, procurou tabelinha, bola escapuliu, Colídio insistiu, devolve bola pela esquerda, o Vasco se mexe, Bruno Duarte trabalha, Paulo prendeu, recolheu, soltou pela meia pra Robert Renan, manobra bem o Vasco da Gama, jogando de amarelo, uniforme 3 do Vasco, lançamento é pra Cuiabano, encosta do lado dele, Colídio pedindo, deu ladrão, chegou primeiro cortando o Coritiba, contra a Copa do Josué, tentou trabalhar pela meiuca, girou aqui pelo Coxa, domina ilúdio, primeiro bola bateu na marcação, saiu, manual para representação do Coritiba bater, Arte em Ouro, joias que eternizam momentos do 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Gomes, a zaga cortou, Sousa corta, completa Cuiabano, tira o perigo, a bola bate e volta, sobrou na direita, correu Coritiba, bola pra Fabinho, Fabinho trabalhando, tava na banheira, pô, parar, tava adiantado, era o Pedro Rocha quem corria na direita, em impedimento, quando são 8h41 aqui na Cidade Maravilhosa, tempo tempo passando em São Januário. Anotem, jogados 10 jogados, 35 por jogar, e o placar do Brasileirão, placar da Unilagos, a faculdade da região dos lagos. 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Vasco da Gama 0, Coritiba também 0. E é nessa que eu vou, eu tô ligado na galera, ligado com você, pela Litoral News, a número 1 do YouTube do Brasil, pela Ondas, pela Nova Friburgo, e aqui no Rio, no Grande Rio, explosão virou manchete. 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Obrigado pelo moral, obrigado pelo carinho, tô ao vivo aqui em São Januário, na cabine 7 de São Janu, da Litoral News, da manchete, da Ondas, da Nova Friburgo. 0-0, lá vem o Vascão dominando, correu na canhotinha, acelerando pela ponta com a mente, Renan dominou, lançou, bateu bola tentando lá o passe para Cuiabano, botou rasteira na área, era para Bruno Duarte, vem a zaga tirando, cortando de qualquer maneira, alivia a representação do Coritiba, sobrou bola pro Bruno Melo, vai sair jogando pela direita, tenta o girinho, apertou lá também o Tice, ficou no chão, levou a falta, saiu a bola, vai ser do Vasco, hein? É manual, apenas Vitor Tice, acabou deixando a bola escapulir, lateral pro Vasco da Gama bater, Cuiabano ali preparado, galera, 0-0 no marcador, é Litoral News, é Ondas, é Manchete, futebol líder de audiência. Obrigado aí pela carona, você me levando no rádio do seu carro, também na central multimídia, valeu, valeu, obrigado pelo carinho. Muita demora pra cobrança do lateral, toma posição pra bater como se fosse um escanteio, ali o Cuiabano, tomou distância, bateu, bola viajou, caiu lá na área, ó, pingou, quicou, tira a zaga, portando, completa no Majorro, afastando a defesa e bota a bola de novo para a linha de lado. É mais um manual. Esse lateral do Cuiabano é um verdadeiro escanteio, hein, Thiago Brandão?
2: Esse latereio do Cuiabano, mais uma vez jogou na área, a zaga do Coritiba afastou e deu mais uma chance para a equipe do Vasco.
0: Aí ele de novo. Cuiabano, é lateral aqui pela canhota, tomou distância, bateu, bola viajou, quase da marca do pênalti, subiu, tentou Bruno Duarte, dividiu, vai sobrar no Andrés Gomes, a zaga com a tela volta, Alan Escano tenta o troco, espirra a bola, voltou até Thiago Mendes, costurou, deu bola para Cuiabano, foi desarmado, o último toque foi dele, o manual pertence à representação do Coritiba. Olha o Gabriel Pieroni aos 13 minutos e a palinha do jogo, 0-0 em Pieroni.
1: O jogo começou bem, bom, explosão, a equipe do Vasco da Gama tentando fazer uma pressão, o Coritiba tentando contra-atacar, tá muito claro o cenário, nesse momento tem uma tentativa de pressão do Gigante e o Coritiba prontinho para tentar o contra-ataque.
0: Valeu! 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Lá vem Coritiba, acelerada a bola para Lavega, correu Lavega, Joaquim Lavega vem pela canhota, tentou cruzamento, a bola vai direto para a linha de fundo, ele chegou bem na corrida, bateu mal na bola, ela se perdeu em tiro de meta, bate rapidinho, Vasco da Gama, de Léo Jardim até o Alan Lescano, o Pipa dominou, Pipa Lescano, manobra, roda a bola para Cuiabano, olhou para quem dá, tem que devolver na zaga, quem sai jogando é o Robert Renan. 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Placar de 0-0, lá vem o Vasco dominando, Cuiabano manobrou pela canhota, acelera pelo meio, deu bola para Colídio, tentou a matada, espirrou, ganhou, vem bem na bola o Colídio, gira pelo Vasco da Gama, corre Facundo, Colídio tentou acelerar, bateu na defesa, voltou no Bruno Duarte, domina pelo bico da área, cruzou lá, vem ela para o Andrés Gomes, zaga cortou, voltou no Colídio, vai experimentar, bateu para fora, desviando a bola na zaga. No tiro do Colídio, bola desviou, foi no fundo, por isso é escanteio, Thiago Brandão.
2: Tá muito bem no jogo o Colídio, o argentino partia aqui no, na ponta canhota, tocou pro Bruno Duarte, a tentativa de cruzamento do centroavante foi interceptada e ela sobrou na entrada da área. Colídio ajeitou o corpo, trouxe pra perna direita e tentou uma finalização, a bola desviada vai para escanteio, Lescano na cobrança.
0: 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O QR Code do Prime Video no Brasileirão, tem Vasco e Coritiba ao vivo no Prime Video no Brasil. 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Prime Video exclusivo nesse jogo, escanteio batido, levantamento feito, bola pingou na área, sobrou, era o Andrés Gomes que vem ali, corta a zaga, tira o Josué, contra a golpe do Lavega, Lavega se mandou, foi embora, dominou, avançando lá pela canhota pelo Coritiba, 0-0, Lavega avançou, foi travado com falta, contra a golpe era rápido dessa vez, obrigou a defesa do Vasco a fazer a infração, era o Sousa, que tava ali na proteção, hein, Thiago?
2: E o Lavega é muito perigoso, mais uma vez contra-ataque do Coritiba pela ponta canhota, ele bota na frente, é difícil pegar. Ele foi pro drible, conseguiu passar pelo Colídio, que estava na marcação, acabou sendo puxado, uma falta perigosa para a equipe do Vasco, uma grande chance para o Curitiba.
0: 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São 16, em placar de 0-0 aqui no Caldeirão. Mais cedo, Mirassol 2, Botafogo 0, Sidão Marinho transmitiu. Ainda há pouco terminou 2 para o Santos, 1 para o Remo. Transmissão do André Marques aqui na Litoral News. Ainda hoje, 1 para o Atlético Mineiro, 1 para a Chapecoense com o Bruno Amorelli. Daqui a pouquinho, tem São Paulo e Inter com o Paulo Arnaldo. Aqui em São Januário, explosão com você, escanteio. Bola na falta, Diego, batida pelo coxa, levantamento, tentou a conclusão. A zaga corta, bota no fundo, agora sim o escanteio para o Coritiba, Thiago Brandão.
2: Cruzamento fechadinho na marca do pênalti, apareceu por ali Bruno Duarte, fez o corte, mandou para escanteio, mais uma oportunidade do Coxa jogar a bola na área.
0: Vai bater o Coritiba, galera. 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Preparativos do Coxa. Lá vem bola, hein? Atenção, galera. O Josué ajeita a bola com carinho. Vai botar na muvuca. 0-0 no marcador. São 17 minutos aqui no Caldeirão de São Januário. Campeonato Brasileiro. Josué preparado para a cobrança. Pede que os companheiros fechem na área. Josué correu, bateu bola fechada direto para fora. Ele mandou todo mundo fechar quase dentro do gol, mas acabou botando muito efeito. A bola nem chegou na grande área, foi direto pra fora, hein, Thiago?
2: Tentou surpreender o goleiro Léo Jardim. Bola muito fechadinha na primeira trave e foi direto pra fora sem levar perigo pra equipe do Vasco.
0: Olha aí, tem cobertura da Litoral News, da Manchete, da Ondas com a seleção brasileira. Marcelo Marinho tá voando nesse momento de Doha pra Brisbane, onde a seleção chega amanhã em segunda, né? Seleção brasileira começando o ciclo pra Copa do Mundo. Adivinha quem tá lá? O Marcelo Marinho, nosso homem na seleção. Marcelo Marinho. Falou seleção, falou do Marcelo Marinho, um dos pouquíssimos jornalistas a acompanhar a seleção em todos os lugares, né? E a Litoral News é um dos poucos veículos com a Manchete, com a Ondas, com a Nova Friburgo, a estar com a seleção em todos os lugares, porque a gente valoriza a amarelinha. E olha o machão aí, tá voltando pela canhota, dominando o Cuiabano. Cuiabano girando lá pela canhotinha, manobrou, rodou, girou, tentou, deu bola até o Lescano. Fez o domínio, roda, Colídio, Colídio devolve para Thiago Mendes, jogando com a camisa 188. Vasco, lembrando do setembro amarelo, jogando de amarelo, é o mês de valorização da vida. Vem voltando o Paulo Henrique, 0-0, 18 jogados, é bola solta para Sousa. Sousa vem pela meia, tentou trabalhar, inverteu, bateu, deu bola para Robert de Renan, subindo aqui pelo gigante da colina. Arma o jogo para Cuiabano, 0-0. No placar, Cuiabano tentou lançar, a bola veio mascada, corta ali o Vitor Tisse, tirou, ganhou, rodou pelo meio, sai jogando pela representação do Coxa, dominando pela meia, domina Coletiva, 0-0 do marcador, é bola pra Josué, é acossado, tentou fugir, fugiu da marcação, rodou pelo meio, deu de lado, sai Vitor Tisse, fez lançamento comprido, buscando jogada pra Pedro Rocha, primeiro chegou o goleiro Léo Jardim, abafando pela representação do Vasco da Gama e dominando, placar de 0-0, com a Carpel, que tem tudo pro delivery, descartado. 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Um abraço ao Diácono Lúcio Campos, ligado comigo. Olha a Renata Marinho, a voz do chat, dando moral para quem me dá moral. E aí, Renatinha?
3: E aí, explosão, direto de Macaé, o Luciano tá ligado na torcida pelo Gigante da Colina.
0: Valeu, Luciano. Obrigado pelo carinho em Macaé. Ligado no Explosão, aqui na Litoral News, aqui na Manchete, aqui na Ondas, aqui na Nova Friburgo, tamo juntos, quando são 8h50 no Rio e o tempo vai passando, galera. Anotem, placar do jogo entre Vasco e Coritiba aos 20 minutos, eu conto já, porque Paulo Henrique Chica lança no comando, corta a defesa, tá lá Thiago Cose, cortando, botando na linha de lado, 20, vintão, vintão jogados, 25 para acabar, e o placar do Brasileirão, Machão da Gama 0, Coritiba também 0. E é nessa que eu vou, cola no Explosão, pela Litoral News, pela Manchete, pela Ondas, lá vem Thiago Mendes, domina pelo Vasco, cruza na canhota, dentro da área, o Cuiabano matou, bola escapuliu, saiu da área, ele devolve, vai pintar o disparo! claro para a linha de fundo. Era o Alan Lescano que batia de canhota na meia-lua. A bola subiu um pouquinho demais e foi para fora. Thiago!
2: Mais uma boa chegada do Vasco. Pela ponta canhota, Cunhabano limpou o lance e deu um passe rasteiro. Na entrada da área apareceu o Alan Lescano com a perna canhota. Tentou uma finalização chapada, não pegou muito bem na bola, acabou mandando para fora. É tiro de meta pro Coxa.
0: 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Olha o Vascão da Gama tomando, vai brigar pela bola ali, o Bruno Duarte deu duro, acabou batendo na bola, botou na linha de lado, arremesso de mão pro Coritiba bater. Olha o Gabriel Pieroni aos 21, e a palinha do jogo pra galera, 0-0, e aí, Gabriel Pieroni?
1: O jogo continua com o Vasco em cima, explosão, é óbvio que nos últimos minutos a partida ficou um ritmo um pouco menor, só que um fator curioso que o Vasco tem que ficar de olho, explosão, é na bola parada. O time do Coritiba usa muito esse artefato, inclusive o camisa 10, o Josué, o português, é especialista no assunto.
0: Valeu. Abraçar o Serginho, tá ligado comigo aqui no chat, abraçando a mim, abraçando a Renatinha, abraçando a nossa equipe. Obrigado, irmão. Obrigado pelo moral, pelo carinho, meu amigo Serginho. Ligado aqui no chat do YouTube, 22 jogados, placar de 0-0 mais cedo, na estreia do Tite. O Sidão Marinho contou, Mirassol 2, 2 gols do Eduardo Sheik, a lei do ex funcionando, Mirassol 2, Botafogo 0. Ainda há pouco, o André Marques transmitiu 2 pro Santos, 1 pro Remo. Mais cedo ainda, o Bruno Morelli contou em um empate entre Galo e Chapecoense em 1-1 lá na Arena MRV. Aqui deu falta no ataque à arbitragem, o Vasco tentava brigar ali pela bola com o Colídio, acabou fazendo a falta. Juizão parou e marcou. Tem metade do primeiro tempo agora, hein, galera? Metade do primeiro tempo. 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Um abraço ao meu amigo Paulo Polatti. Vascaíno, tá ligado no Explosão. Grande Paulo Polatti, aquele abraço, meu amigo. 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Vem voltando aqui o Vascão da Gama trabalhando. Domina a bola, Robert Renan acelerou, bateu, solta a bola para o Alan Lescano, Colídio se apresenta ali para receber, domina, trabalha, recolhe, volta até Thiago Mendes, fugiu da falta, ganha o domínio pelo Vasco, deu bola para Sousa, Sousa para a caminhada do Pipa, Lescano virou para Colídio, Colídio trabalhou, pode experimentar, rodou no Bruno Duarte, vai bater, prefere abrir um bolão para Paulo Henrique, penetrou, tá na área, ajeitou, pé canhoto, cruzou, na vem ela, ajeitadinha para o Colídio, bateu, carimbou, voltou, Colídio chutou, faturou!

0: Colina! É do Vascão, e pula aí! Deixa o caldeirão ferver, é do Vascão! Facundo colide o número 9, sangue frio, tranquilidade dentro da área, colide o número 9, explode essa galera, o sentimento não para, todo vascaíno tem amor infinito, o Vascão abre o marcador aos 23 do primeiro tempo aqui no Caldeirão. Facundo colide o número 9, com calma, em dois momentos, limpou bonito, bateu na primeira, bola voltou para ele, depois ele clareou, chutou, botou no cantinho esquerdo do goleiro. Facundo colide o número 9, tá na frente o gigante, agora Machão da Gama 1, Coritiba 0. Tá na frente o Vascão da Gama, Thiago Brandão.
1: E do argentino que já era o melhor em campo, Facundo Colídio. A jogada pela ponta direita, o Bruno Duarte abre para o Paulo Henrique. Paulo Henrique faz cruzamento rasteiro, o Pipalescano dá um lindo toque de calcanhar para trás, encontrando o Colídio. Ele tenta na primeira, a bola bate na defesa e volta. Na segunda, com a perna canhota dentro da área, ele só desloca o goleiro Pedro Morisco, bota no cantinho, sem chance alguma, o Vascão tá na frente em São Januário.
0: Gabriel Pieroni, Vascão da Gama 1-0, gol merecido, hein, Pieroni?
2: Merecido e merecido ser do Colídio, uma linda jogada do Vasco, o Bruno Duarte é um camisa 9, saiu da referência para achar um bom passe, o Lescano muito inteligente e o Colídio como melhor em campo, faz esse gol justíssimo aqui na Colina, explosão.
0: O parceiro Rafinha Correia, comigo na manchete, vibrando, aqui vem o Coritiba, tentou ali o Lavega, chutou, bateu na defesa, bola carimba do Sousa, volta para Lescano, acelera pela ponta, correu o Bruno Duarte lá pela direita, Colídio fechou pelo meio, pode pintar o segundo gol do Vasco, olha o Bruno Duarte manobrando, ligou, lançou, Colídio deixou pro Thiago Mendes, emendou, levou a trava na hora H, o Thiago Mendes, a bola vai pra escanteio, qual é, Thiago?
1: Mais um contra-ataque muito bem montado pela equipe vascaína, cruzamento na segunda trave, encontrando o Thiago Mendes na hora da finalização, ele foi desarmado pela defesa curitibana, escanteio pra equipe do Vasco.
0: Lá vem bola, galera, aos 25, 1-0 pro gigante, com o Nova Onda Hotel, quer as melhores tarifas, faça sua reserva no Nova Onda, pelo Instagram ou pelo nosso site, Nova Onda Hotel, o mais moderno, o mais aconchegante da Praia do Forte. O caldeirão explode, né? O caldeirão tá fervendo aqui nessa noite de sábado. Torcedor feliz da vida, o Vasco fora da zona do rebaixamento nesse momento. Vai bater escanteio, o gigante da Colina, o Atro espera, adverte alguma coisa ali dentro da área, diz pra não haver mais confusão, e agora sim vai autorizar a cobrança do escanteio. Lá vem bola pro Vasco da Gama, atenção, Lescano, correu, bateu, bola viajou, desvia a zaga, cortando o troca do Vasco, emendou, Andrés Gomes botou pra fora, era o Cuiabano, né? Pegando a sobra aqui na frente da área, o Cuiabano bateu do jeito que veio, bateu errado nessa, 8:57 no Rio, e o tempo vai passando, galera! Na marca de 27 jogadores, faltando 18 para acabar, e o placar da Angelus Home Center, tudo que sua obra precisa, tudo que sua casa merece e precisou, tem na Angelus Home Center. 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Vascão da Gama, um gol do Colídio, número 9, Coritiba 0. E é nessa que eu vou, eu tô ligado na galera, na Litoral News, na Ondas, na Manchete. Todo mundo colado no Explosão, espalhe o link pra gerar o jogo ao vivo com imagens. No Prime Video tem Vascão ao vivo no Brasileirão. No Prime Video, QR Code aqui na tela, aqui o Sousa estica. Bateu na marcação, bola volta pelo meio pro Sebastião Gomes. Thiago Santos pediu do lado dele, bola rodada, carimba de novo no Vasco. Vai sobrar na direita, tenta evitar, mas não consegue. A saída de bola pela linha de lado, Sousa. É manual que favorece o Coritiba. Olha a Renata Marinho, a voz do chat dando moral pra quem me dá moral. E aí, Renatinha?
3: E aí, explosão, direto de Búzios, o Pedro tá ligado, tá feliz da vida com o Vascão.
0: Grande Pedro em Búzios, ligado no Explosão, obrigado pelo moral dessa galera em toda a região dos lagos, aqui no Rio, no Grande Rio, na região serrana e em todo o Brasil, tá todo mundo na número 1 do futebol. Essa é a sua Litoral News. Litoral News e Manchete, Litoral News e Ondas FM, Litoral News e Nova Friburgo FM, emoção de montão no YouTube, no radinho da galera, aqui 1-0 pro Vasco da Gama, gol do Colídio mais cedo, Mirassol 2, Botafogo 0, Atlético Mineiro 1, Chapecoense 1, Santos 2, Remo 1, todos com transmissão da Litoral News, da Manchete, da Ondas. O Sidão Marinho transmitiu o jogo do Fogão, o André Marques a vitória do Santos, e o nosso Bruno Amorelli deu recado no empate do Galo. intervalo, daqui a pouco tem Paulo Arnaldo. Jogo tá começando no Morumbi, entre São Paulo e Inter. Paulo Arnaldo na Litoral News no YouTube. Aqui sai jogando Paulo Henrique, dominou pelo gigante da Corina, rodou bola pelo meio pro Pipa, Pipa pra Sousa, Sousa até Thiago Mendes, livrou-se do contrário, joga bem o Vasco da Gama, inversão pra Cuiabano, dominou pela canhota, matou, evitou a saída da bola, correu Cuiabano na linha divisória, vira a bola até o Thiago Mendes, avança pela esquerda com Facundo Colídio, dominando pelo gigante da Colina, é o Vascão do Felipe Araújo, ligado no explosão, alô Isaac, meu parceiro, é filho do Felipe, Cuiabano já cruzou, corta a zaga, tira o perigo por baixo, afastando o Thiago Cose. Detalhe. Torcedor canta sem parar aqui no Caldeirão, qual é o detalhe?
1: Com a vitória de momento, o Vasco finalmente sai da zona de rebaixamento, abre 3 pontos contra a dupla Grenal, o Vasco só volta pra zona nessa rodada se o Grêmio vencer o Palmeiras amanhã.
0: Valeu, detalhe do Thiago Brandão aqui, Saldívia, fez o domínio, recolhe pela meia, deu bola pra Paulo Henrique, devolveu pra Saldívia, se mandou pelo gigante da Colina, inverteu até o Robert Renan, vai matar no peito, botar na grama, joga com tranquilidade o Vasco da Gama, quase 30 minutos, lá vem Cuiabano, recebendo pela canhotinha, tentou ligar pelo meio, trabalha a bola Cuiabano, já domina, devolve até Sousa, Sousa com Thiago Mendes, trabalhou pelo comando com o Lescano, adiantou pra Bruno Duarte, vira bem a bola pra Paulo Henrique, correu, evitou a saída, não, a bola foi um pouquinho comprida demais e se perdeu na linha lateral. Olha o Gabriel Pieroni na marca dos 30 e o jogo em Pieroni.
2: Um detalhe importante, Explosão, que durante esses 30 minutos o Vasco tem procurado muitas tabelas e estrangulações entre Bruno Duarte, Lescano e Colídio. Um fator também curioso é que o Bruno Duarte, apesar de ser o 9 de ofício, a melhor atuação dele até aqui no confronto, Explosão, é fora da área. Bom jogo até aqui do atacante Cruz Maltino.
0: Valeu, galera ligada, espalhei o link pra geral, essa é a Litoral News, a número 1 do YouTube no Brasil, com a manchete no Rio, no Grande Rio, com a Ondas da região dos lagos e o Instituto Dominus de Educação. 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E olha o Vascão aí, galera, vem o Vasco, manobrando o Colídio, dominou, ligou para Lescano, de calcanhar, adiantou Bruno Duarte, vira a bola para Cuiabano, tava desligado, perdeu, a zaga afastou, ganha a bola do Coxa, Josué manobrando, lá vem o Coritiba dominando, Josué deu para Lavega, Lavega botou no gramado, volta no Josué, tentou dividida, apertado, recuou no meio para Thiago Santos, lançou mal, ninguém do Coxa ali, fica limpa a bola, bola para saída do Vasco da Gama, quando são 9:02 da noite aqui no Rio. E o tempo vai passando, galera. 31 jogados no meio digital, faltando 14 para acabar o primeiro tempo. E olha aí o placar do Brasileirão. Vascão da Gama na frente, um Facundo Colídio. Coritiba 0. E é nessa que eu vou, eu tô ligado na galera com emoção de montão, espalhe o link pra geral, cola comigo, na Litoral News, na Ondas, da Manchete, tô aqui no Caldeirão e volto com o Vascão. Cuiabano trabalhou, vem